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2: A GNR instaurou dois processos disciplinares a militares do Centro de Formação de Porto Alegre na sequência do caso em que um guarda disparou para o ar com arma de serviço, um caso que remonta a junho deste ano. O jornalista Gabriel Nunes.
3: De acordo com fonte do Comando-Geral da GNR, citada pela Lusa, o militar, autor dos disparos, está suspenso preventivamente e outros dois

0: foram alvo de processos disciplinares. A mesma fonte adiantou que foi aberto um processo de averiguações sobre a nomeação do militar para o Serviço Armado. Também citada pela Luz, a Procuradoria-Geral da República revelou que o Ministério Público abriu um inquérito a este caso, que corre termos no Departamento de Investigação e Ação Penal de Lisboa e está a ser investigado pela Polícia Judiciária Militar. Num comunicado enviado à Rádio Porto Alegre, o advogado do militar que disparou a arma, Mário Martins de Campos, questiona por que razão o seu cliente estava armado, lembrando que este estava oficialmente dispensado do uso e porte de arma devido a problemas psicológicos e psiquiátricos. Apesar disso, foi escalado para um serviço armado e recebeu uma pistola Glock de 9 milímetros.
1: O incidente ocorreu a 26 de junho, no mesmo dia em que o ministro da Administração Interna, Luís Neves, esteve em Porto Alegre para a cerimónia de juramento de bandeira de 652 guardas provisórios realizada no Estádio Municipal. Águas do Vale do Tejo vai avançar esta quinta-feira com a reparação de uma rotura na conduta adutora do sistema da Póvoa, operação que poderá provocar constrangimentos e interrupções temporárias no abastecimento de água entre as 0 horas e as 18 horas. De acordo com as Águas do Alto Alentejo, as localidades potencialmente afetadas são Alter do Chão, Alter Pedroso, Seda, Chança, Cunheira, Cabeço de Vide, Val de Seda, Senhora da Vila Velha, Crato, Flor da Rosa, Aldeia da Mata e Monte da Pedra. Em comunicado, a empresa Águas do Alto Alentejo apela à moderação no consumo, limitando-o ao essencial para garantir a estabilidade do sistema durante os trabalhos. A reposição do serviço será feita assim que a intervenção estiver concluída e estejam reunidas as condições de segurança para o restabelecimento do abastecimento. O recurso a trabalhadores estrangeiros continua a ser a solução para colmatar a falta de trabalhadores na construção em Portugal, estimada entre 80 a 90 mil profissionais. A Urbigava, empresa de construção, sediada em Gavião, com mais de 2 décadas de atividade, confirma o cenário também na região de Porto Alegre. Ora, em declarações à Rádio Porto Alegre, o engenheiro Ricardo Martins disse que há cerca de 2 anos que a falta de mão de obra tem vindo a agravar-se, uma situação que a empresa tem colmatado com a contratação de trabalhadores estrangeiros, sobretudo de São Tomé e Príncipe.
2: Também temos alguma dificuldade, principalmente mão de obra especializada.
3: Uma questão que já se vem arrastando há algum tempo ou é mais recente?
2: Não, já há algum tempo, pelo menos em uns 2 anos, pelo menos. Aliás, nós já tivemos que recorrer, não quer dizer que seja desprestigiante, já tivemos que recorrer de muita mão de obra estrangeira, ou seja, de imigrantes, principalmente de São Tomé e Príncipe. Temos cá cerca de 10 ou 12 colaboradores já. Nós, na construção civil de infraestruturas, ou seja, pedreiros, serventes, pessoal com especialização para aplicar bituminosos, portanto, é a nossa área de intervenção, é mais essa área, sim.
3: Esta falta de trabalhadores já vos obrigou a atrasar ou mesmo a ter que não conseguir concluir as obras a que se propuseram?
2: Por vezes já aconteceu, já. Não é muito comum, mas já aconteceu, mas principalmente mais no arrancar das obras, quando temos mais empreitadas para arrancar ao mesmo tempo e não conseguimos ter frente para todo lado, aí depois teremos que fazer mais algumas horas ou fazer mais alguns sacrifícios para conseguir terminar dentro dos prazos estabelecidos, sim.
3: Isto tem dado prejuízo à empresa?
2: Prejuízo, não diria, mas que torna-se muito mais difícil fazer a gestão, é muito mais difícil, sim. Creio que neste momento tenho frentes de obra que tenho lá 3 homens a trabalhar.
3: E que, não consigo... que número seria o ideal?
2: A 6 ou 7. Pá, eu creio que isto pode estar a ser aqui um bocado maldizente, mas creio que um dos grandes problemas do nosso país é o pessoal ganhar dinheiro em casa sem fazer nada. Ou seja, pessoal que no centro de emprego é-lhe propostas 1, 2, 3 ofertas, recusam e continuam a oferir do centro do subsídio de desemprego sem ter satisfeitos, digamos assim. Isso não fala muito. Acho que é o principal problema que nós temos no nosso país neste momento é esse.
1: A falta de mão de obra também um dos problemas na região de Porto Alegre. A casa onde nasceu o comendador Rui Nabeiro, discreta, mínima, quase escondida na malha antiga de Cabo Maior, tornou-se um dos pontos de peregrinação das festas do povo. De portas abertas, a pequena

0: Na habitação no número 6 da Travessa da Praça, o berço do empresário que marcou a história económica e social daquele concelho, do Alentejo e do país, recebe um fluxo constante de visitantes curiosos por conhecer o lugar onde tudo começou em 1931. Ao longo do dia, a Rádio Porto Alegre escutou quem ali entra. Muitos chegam com a imagem construída pelo legado de Rui Naveiro e saem surpreendidos pela dimensão exígua do espaço que, por ser pequena, simples e modesta, funciona quase como um espelho da trajetória do fundador do Grupo Delta.
1: Helena.
2: Vem de onde?
1: Azeitão.
2: Muito bem. Helena, como é que foi entrar aqui nesta humilde casa?
1: É mesmo humilde, né? E um homem tão grande e nasceu assim, né? Não é preciso mais para ser grande.
2: É a primeira vez que vem a Campo Maior?
1: É sim. É a primeira vez.
2: Como é que a senhora descreve o que viu esta perfeição destes trabalhos e também sentiu a presença de Rui Naveiro?
1: É maravilhoso o que estou a ver. Cheguei há pouco tempo, mas até agora maravilhoso. Parabéns.
3: Foi uma sensação especial. Casas antigas, pequeninas, e se transformou no homem que se transformou. Eu sempre pensei que ele tivesse nascido numa outra... estilo de vida, não tão humilde.
2: E a senhora é a primeira vez que vem a Campo Maior?
3: É a primeira vez e estou encantada.
2: E como é que, quando, a senhora é de onde?
3: Miradaire.
2: Miradaire, e quando sair aqui de Campo Maior e chegar à sua terra, como é que vai descrever, como é que vai explicar o que viu aqui em Campo Maior?
3: Que é uma sensação única que vale a pena toda a gente vir.
2: Denisa, como é que se chama?
4: Teresa Ribeiro.
2: Teresa, como é que foi entrar aqui dentro da casa de Rui Naveiro?
4: É bonito. É bom ver as coisas antigas.
2: As origens, não é? Uma casa tão simples, não é?
4: Sim, é simples, é.
0: As festas do povo que foram inauguradas no último sábado pelo Presidente da República, António José Seguro, decorrem até ao próximo domingo, transformando o Campo Maior no maior jardim do país. A volta a Portugal em bicicleta entra esta quarta-feira numa das jornadas mais exigentes da edição 2026, com a ligação entre Santa Maria da Feira e Peso da Régua, num total percorrido quase sempre ao longo da mítica Estrada Nacional 222, considerada uma das mais belas e duras do país. O pelotão parte às 13h40 e deverá cortar meta às 17h15. Alexis Gerrin parte para esta jornada como camisola amarela, símbolo da liderança da volta, numa etapa que poderá reforçar diferenças ou abrir oportunidades para ataques decisivos.
5: A etapa que ligará Santa Maria da Feira a Peso da Régua, na distância de 132,6 km. Partida às 13h40 e chegada às 16h43. E o camisola amarela fala num coletivo bom e numa vitória na volta a Portugal.
6: Ayer con los campeones, que está muy fuerte. Nosotros somos un colectivo de amigos. Todo corredor sabe que tiene, que el objetivo tiene la vuelta. El objetivo de nosotros es ganar la vuelta, simple. Con mí o con Nish. 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Si yo no soy bien, Nish va a ganar. Si Nish no se sentir bien, yo voy a ganar. Es simple así. Es fácil como...
5: Quarta-feira será então o dia que, não decidindo tudo, passamos pelo Douro Vinheteiro. E pode ser que chova alguma coisa na classificação geral.
0: A volta regressa assim esta quarta-feira à estrada, numa ligação entre Santa Maria da Feira e Peso da Régua. Portugal assiste esta quarta-feira, pela primeira vez desde 1912, a um eclipse total do Sol. O próximo será só em 2144. O eclipse será apenas visível no Parque Natural de Montezinho, no Nordeste Transmontano, sendo parcial entre 92% a 93% na maior parte do continente. Em declarações à Rádio Porto Alegre, Lina Canas, diretora do Centro de Ciências Viva de Constância, explica que os eclipses não são um fenómeno assim tão raro. De acordo com a astrónoma, o que vai acontecer é um fenómeno natural que vai mexer um pouco com os seres humanos de uma forma positiva. A especialista acrescentou ainda que, uma vez que a Lua, ao cobrir o Sol, vai provocar uma redução da temperatura e um vento mais forte, também os animais vão sentir este fenómeno que, na sua opinião, vai fascinar todos aqueles que o vão testemunhar.
7: É de facto algo que, para nós, que convivemos com o Sol, e o Sol é um, digamos, um dado adquirido todos os dias para nós, ver de facto

0: facto a lua a cobrir o sol e a tapar o disco solar, a temperatura a baixar, um vento a formar-se, o comportamento dos animais a mudar, a comportarem-se como se se tratasse do final do dia, em pleno dia, é de facto algo extraordinário, que mexe um pouco connosco, que nos fascina enquanto seres humanos. Mas na realidade são fenómenos naturais e que não são assim tão raros quanto isso a nível do globo em si. São raros é no mesmo local em tempos consecutivos, ou seja, em curtos espaços de tempo.
1: Além de Portugal, este eclipse será visível numa faixa que atravessa o Ártico, a Groenlândia, a Islândia e a Espanha. O eclipse terá a duração de cerca de 2 horas, iniciando-se perto das 18h30 e terminando às 20h30. O seu máximo será cerca das 19h30. Ora, a Autoridade Nacional de Emergência e Proteção Civil recomenda à população que adote comportamentos preventivos e medidas de autoproteção esta quarta-feira, tendo em conta a elevada afluência prevista a espaços rurais e florestais para a observação do eclipse solar. Jornalista Carla Aguiar.
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0: 3 horas da manhã.
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1: A GNR instaurou dois processos disciplinares a militares do Centro de Formação de Porto Alegre na sequência do caso em que um guarda disparou para o ar com arma de serviço, um caso que remonta a junho deste ano. Jornalista Gabriel Nunes.
2: De acordo com fonte do Comando-Geral da GNR, citada pela Lusa, o militar, autor dos disparos, está suspenso preventivamente e outros dois foram alvo de processos disciplinares. A mesma fonte adiantou que foi aberto um processo de averiguações sobre a nomeação do militar para o serviço armado. Também citada pela Lusa, a Procuradoria-Geral da República revelou que o Ministério Público abriu um inquérito a este caso que corre termos no Departamento de Investigação e Ação Penal de Lisboa está a ser investigado pela Polícia Judiciária Militar. Num comunicado enviado à Rádio Porto Alegre, o advogado do militar que disparou a arma, Mário Martins de Campos, questiona por que razão o seu cliente estava armado, lembrando que este estava oficialmente dispensado do uso e porte de arma devido a problemas psicológicos e psiquiátricos. Apesar disso, foi escalado para um serviço armado e recebeu uma pistola Glock de 9 milímetros.
1: O incidente ocorreu a 26 de junho, no mesmo dia em que o ministro da Administração Interna, Luís Neves, esteve em Porto Alegre para a cerimónia de juramento de bandeira de 652 guardas provisórios realizada no Estádio Municipal.

0: Águas do Vale do Tejo vai avançar esta quinta-feira com a reparação de uma ruptura na conduta adutora do sistema da Póvoa, operação que poderá provocar constrangimentos e interrupções temporárias no abastecimento de água entre as 0 horas e as 18 horas. De acordo com as Águas do Alto Alentejo, as localidades potencialmente afetadas são Alter do Chão, Alter Pedroso, Seda, Chança, Cunheira, Cabeço de Vide, Val de Seda, Senhora da Vila Velha, Crato, Flor da Rosa, Aldeia da Mata e Monte da Pedra. Em comunicado, a empresa Águas do Alto Alentejo apela à moderação no consumo, limitando-o ao essencial para garantir a estabilidade do sistema durante os trabalhos. A reposição do serviço será feita assim que a intervenção estiver concluída e estejam reunidas as condições de segurança para o restabelecimento do abastecimento. O recurso a trabalhadores estrangeiros continua a ser a solução para colmatar a falta de trabalhadores na construção em Portugal, estimada entre 80 a 90 mil profissionais. A Urbigava, empresa de construção, sediada em Gavião, com mais de 2 décadas de atividade, confirma o cenário também na região de Porto Alegre. Ora, em declarações à Rádio Porto Alegre, um engenheiro, Ricardo Martins, disse que há cerca de 2 anos que a falta de mão de obra tem vindo a agravar-se, uma situação que a empresa tem colmatado com a contratação de trabalhadores estrangeiros, sobretudo de São Tomé e Príncipe.
1: Também temos alguma dificuldade, principalmente mão de obra especializada.
2: Uma questão que já se vem arrastando há algum tempo ou é mais recente?
1: Não, já há algum tempo, pelo menos em uns 2 anos, pelo menos. Aliás, nós já tivemos que recorrer, não quer dizer que seja desprestigiante, já tivemos que recorrer de muita mão de obra estrangeira, ou seja, de imigrantes, principalmente de São Tomé e Príncipe. Temos cá cerca de 10 ou 12 colaboradores já. Nós, da construção civil de infraestruturas, ou seja, pedreiros, serventes, pessoal com especialização para aplicar bituminosos, portanto é a nossa área de intervenção, é mais essa área, sim.
2: Esta falta de trabalhadores já vos obrigou a atrasar ou mesmo a ter que não conseguir concluir as obras a que se propuseram?
1: Por vezes já aconteceu, já. Não é muito comum, mas já aconteceu, mas principalmente mais no arrancar das obras, quando temos mais empreitadas para arrancar ao mesmo tempo e não conseguimos ter freio para todo lado, aí depois teremos que fazer mais algumas horas ou fazer mais alguns sacrifícios para conseguir terminar dentro dos prazos estabelecidos, sim.
2: Isto tem dado prejuízo à empresa?
1: Prejuízo, não diria, mas que torna-se muito mais difícil fazer a gestão, é muito mais difícil, sim. Inclusive, neste momento tenho frentes de obra que tenho lá 3 homens a trabalhar.
2: E que, não consigo... que número seria o ideal?
1: A 6 ou 7. Epá, eu creio que isto pode estar a ser aqui um bocado maldizente, mas creio que um dos grandes problemas do nosso país é o pessoal ganhar dinheiro em casa sem fazer nada. Ou seja, pessoal que no centro de emprego é-lhe propostas 1, 2, 3 ofertas, recusam e continuam a oferir do centro do subsídio de desemprego sem ter satisfeitos, digamos assim. Licença, muito. Uhum. Acho que é o principal problema que nós temos no nosso país neste momento. É
0: a falta de mão de obra, também um dos problemas na região de Porto Alegre. A casa onde nasceu o comendador Rui Nabeiro, discreta, mínima, quase escondida na malha antiga de Cabo Maior, tornou-se um dos pontos de peregrinação das festas do povo. De portas abertas, a pequena habitação no número 6 da Travessa da Praça, o berço do empresário que marcou a história económica e social daquele concelho, do Alentejo e do país, recebe um fluxo constante de visitantes curiosos por conhecer o lugar onde tudo começou em 1931. Ao longo do dia, a Rádio Porto Alegre escutou quem ali entra. Muitos chegam com a imagem construída pelo legado de Rui Nabeiro e saem surpreendidos pela dimensão exígua do espaço que, por ser pequena, simples e modesta, funciona quase como um espelho da trajetória do fundador do Grupo Delta.
3: Helena.
4: Vem de onde?
3: Azeitão.
4: Muito bem. Helena, como é que foi entrar aqui nesta humilde casa?
3: É mesmo humilde, né? E um homem tão grande e nasceu assim. Não é preciso mais para ser grande.
4: É a primeira vez que vem a Campo Maior?
3: É sim, é a primeira vez.
4: Como é que a senhora descreve o que viu esta perfeição destes trabalhos e também sentiu a presença de Rui Nabeiro?
3: É maravilhoso o que estou a ver. Cheguei há pouco tempo, mas até agora maravilhoso. Parabéns.
5: Foi uma sensação especial. Casas antigas, pequeninas, e se transformou no homem que se transformou.

0: eu sempre pensei que ele tivesse nascido numa outra estilo de vida, não tão humilde.
1: E a senhora é a primeira vez que vem a Campo Maior?
0: É a primeira vez e estou encantada.
1: E como é que, quando, a senhora é de onde?
0: Miradeira.
1: Miradeira, e quando sair aqui de Campo Maior e chegar à sua terra, como é que vai descrever, como é que vai explicar o que viu aqui em Campo Maior?
0: Que é uma sensação única que vale a pena toda a gente vir.
1: Denisa, como é que se chama?
2: Teresa Ribeiro.
1: Teresa, como é que foi entrar aqui dentro da casa de Rui Nabeiro?
2: É bonito, é bom ver as coisas antigas.
1: As origens, não é? Uma casa tão simples, não é?
2: Sim, é simples, é.
3: As festas do povo que foram inauguradas no último sábado pelo Presidente da República, António José Seguro, decorrem até ao próximo domingo, transformando o Campo Maior no maior jardim do país. A volta a Portugal em bicicleta entra esta quarta-feira numa das jornadas mais exigentes da edição 2026, com a ligação entre Santa Maria da Feira e Peso da Régua, num total percorrido quase sempre ao longo da mítica Estrada Nacional 222, considerada uma das mais belas e duras do país. O pelotão parte às 13h40 e deverá cortar meta às 17h15. Alexis Gerrin parte para esta jornada como camisola amarela, símbolo da liderança da volta, numa etapa que poderá reforçar diferenças ou abrir oportunidades para ataques decisivos.
4: A etapa que ligará Santa Maria da Feira a Peso da Régua, na distância de 132,6 km. Partida às 13h40 e chegada às 16h43. E o camisola amarela fala num coletivo bom e numa vitória na volta a Portugal.
5: Añil Colo Campicón, que está muy fuerte. Nosotros somos un colectivo de amigos. Todo corredor sabe que tiene, que objetivo tiene en la vuelta. El objetivo de nosotros es ganar la vuelta, simple. Con mí o con Nish. Y ahora soy en el primero dos plazas. Si yo no soy bien, Nish va a ganar. Y si Nish no se sentir bien, yo voy a ganar. Es simple así. Es fácil como.
4: Quarta-feira será então o dia que, não decidindo tudo, passamos pelo Douro Vinheteiro e pode ser que chova alguma coisa na classificação geral.
3: A volta regressa assim esta quarta-feira à estrada, numa ligação entre Santa Maria da Feira e Peso da Régua. Portugal assiste esta quarta-feira, pela primeira vez desde 1912, a um eclipse total do Sol. O próximo será só em 2144. O eclipse será apenas visível no Parque Natural de Montezinho, no Nordeste Transmontano, sendo parcial entre 92% a 93% na maior parte do continente. Em declarações à Rádio Porto Alegre, Lina Canas, diretora do Centro de Ciências Viva de Constância, explica que os eclipses não são um fenómeno assim tão raro. De acordo com a astrónoma, o que vai acontecer é um fenómeno natural que vai mexer um pouco com os seres humanos de uma forma positiva. A especialista acrescentou ainda que uma vez que a Lua, ao cobrir o Sol, vai provocar uma redução da temperatura e um vento mais forte, também os animais vão sentir este fenómeno que, na sua opinião, vai fascinar todos aqueles que o vão testemunhar.
6: Portanto, é de facto algo que, para nós, que convivemos com o Sol, e o Sol é um, digamos, um dado adquirido todos os dias para nós, ver de facto a Lua a cobrir o Sol e a tapar o disco solar, a temperatura a baixar, um vento a formar-se, o comportamento dos animais a mudar, a comportarem-se como se se tratasse do final do dia, em pleno dia, é de facto algo extraordinário, que mexe um pouco connosco, que nos fascina enquanto seres humanos. Mas na realidade são fenómenos naturais e que não são assim tão raros quanto isso a nível do globo em si. São raros é no mesmo local em tempos consecutivos, ou seja, em curtos espaços de tempo.
3: Além de Portugal, este eclipse será visível numa faixa que atravessa o Ártico, a Groenlândia, a Islândia e a Espanha. O eclipse terá a duração de cerca de 2 horas, iniciando-se perto das 18h30 e terminando às 20h30. O seu máximo será cerca das 19h30. Ora, a Autoridade Nacional de Emergência e Proteção Civil recomenda à população que adote comportamentos preventivos e medidas de autoproteção esta quarta-feira, tendo em conta a elevada afluência prevista a espaços rurais e florestais para a observação do eclipse solar. A jornalista Carla Aguiar.

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Boa noite, estimados ouvintes da Rádio Porto Alegre, bem-vindos a Casa Blanca, magazine de cinema, no ar todas as terças-feiras às 21h, com as novidades mais recentes da sétima arte, o cinema que está em cartaz, a história e as histórias do cinema, dos cenários aos bastidores. Um espaço onde o cinema é eterno, nas asas do tempo sem fim. E há 26 anos, um dos mais emblemáticos atores de sempre deixou-nos. Falamos de Alec Guinness e, de facto, há 26 anos juntou o seu nome à constelação da eternidade. Alec Guinness nasceu em Londres no dia 2 de abril de 1914. Deixou-nos a 5 de agosto de 2000, foi um ator britânico extraordinário de cinema e de teatro, considerado um dos mais talentosos e versáteis atores da sua geração. Recebeu o título de Sir em reconhecimento pelas suas atuações. Foi indicado ao Oscar de melhor ator em 1953 pelo filme O Mistério da Torre e em 57, tendo vencido pelo seu papel em A Ponte do Rio Kwai. Foi também indicado ao Oscar de melhor ator em 78 por Star Wars Episódio 4, Uma Nova Esperança, e em 1980 recebeu o Oscar honorário em reconhecimento pelas suas memoráveis atuações nas telas de cinema. Ora, nós vamos precisamente evocar Sir Alec Guinness e, para começarmos esta nossa viagem pela sua carreira cinematográfica, vamos recuperar Star Wars Episódio 4, que lhe valeu uma nomeação para o Oscar de melhor ator em 78, como já referimos. E vamos ouvir A New Hope, é o tema principal assinado por John Williams.

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1: Nos tempos antigos, a canção de uma baleia cantora costumava aproximar as pessoas.
2: Destaque agora para os filmes em exibição nas salas do nosso distrito. Começamos com o cinema em Ponte de Sor, dia 16 de agosto, com A Baleia Cantora. Entre a animação e a aventura, vamos encontrar uma criatura monstruosa que escapa de um iceberg derretido e uma jovem baleia corcunda, insegura de si própria, tem de enfrentar os seus maiores medos e mergulhar nas profundezas mais sombrias com seus amigos para descobrir uma canção mística que pode salvar os oceanos da destruição.
3: Eu não acredito nisto.
4: Tens mesmo a certeza que é este o caminho?
3: Tenho mais que a certeza. Este velho poço vai levar-nos mais fundo que o fundo.
4: Sou um falhado e tudo o que todos querem é lembrar-me disso.
5: Enfrenta os teus medos.
6: Temos companhia.
7: Hipótese de sobrevivência de 50%.
3: Canta, menino estrela, canta.
8: Tu consegues.
9: E descobre a tua canção.
4: Eu sou o Vincent e sou uma baleia cantora.

0: sua canção vai indo dentro.
1: Aquela coisa é imparável.
0: A hipótese de sobrevivência desceu para 0.00000.
2: Vou salvar os oceanos, todo e qualquer ser.
3: I can't believe our first hit MIT!
4: MJ, come on, pretend like you're not the happiest you've ever been in your entire life.
5: I can't.
3: I knew it!
6: Destaque também para uma estreia que está a acontecer um pouco por todo o país, Homem-Aranha, um novo dia, com Tom Holland e Zendaya, realização de Destin Daniel Cretton. Agora o Homem-Aranha envolvido no combate ao crime a tempo inteiro é igualmente o jovem Peter Parker que enfrenta a pressão de ver os amigos de longa data seguirem em frente sem ele, e é uma mudança para além do seu controle. Contudo, esta transformação também pode conter a única forma de travar uma nova e chocante ameaça à cidade e às pessoas que ama. Um vilão poderoso que ninguém consegue ver. Oh,
7: excuse me, Dr. Banner. I need your help.
8: What did you say her name was?
9: If DNA is mutating,
10: it would be enormously dangerous.
11: Spiders have 3 life cycles. When between cycles, it can leave the spider vulnerable to threats.
12: We are faced with a danger that we can't control. One we can't even see.
13: Stay out of my way.
14: You're losing it, kid.
11: And for those spiders who make it through, it amounts to a kind of rebirth.
5: Nice flowers.
7: Oh, they're a housewarming gift.
5: I'm MJ.
7: I'm just a neighbor from across the hall.
5: Friendly neighbor.
15: Excuse me?
7: Yes, ma'am?
15: The toilet's leaking. I'll give you an extra 100.
16: What'd she say?
17: She wants us to fix the toilet.
16: We're piano tuners. We fix pianos.
15: 200.
16: 500, we'll talk.
6: Cinema no Centro Cultural de Montagel, dia 22 de agosto, com Tuner, ouvido absoluto mão leve, a vida de um talentoso afinador de pianos que muda radicalmente quando descobre que a sua precisão meticulosa na afinação de pianos pode ser igualmente aplicada a abrir cofres. E esta é a premissa para este género que consegue misturar a comédia, o crime e o thriller.
18: If you want to make real money, give me a call.
19: Harry Horowitz.
20: The outstanding balance is $36,000.
21: What are you going to get for the money?
19: I'll figure it out. I got you something.
21: Don't do anything stupid. You understand?
19: Who are you?
18: Hey!
19: Forget it. I'm done.
18: Harry is your very special man. And he's your girlfriend. She has beautiful hands.
19: What happened to you, Tuna?
18: Open the safe. Open the safe. Open the safe.
19: I was just a piano tuner, man.
6: E agora aos filmes que vão estrear nos cinemas a partir do dia 13 de agosto a nível nacional.
5: I'm hungry.
19: Huh?
5: I'm hungry.
19: Huh?
5: So hungry.
19: We're closed.
6: Começamos com Apenas Uma Noite.

0: com realização de William Gluck. Estamos numa sociedade repressiva e dois desconhecidos correm contra o tempo para encontrar alguém com quem dormir na única noite do ano em que a aproximação íntima antes do casamento é legal.
1: Para mim, é sobre o ato.
2: Oh,
1: two people lying there sharing a secret. Finding love is hard enough. Try doing it on the one night.

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3: Estimados ouvintes do programa Casa Blanca, regressamos às nossas entrevistas. Desta vez temos connosco Luís Pargana. Boa noite, Luís, bem-vindo.
4: Olá, boa noite, Luís Cardoso. Muito obrigado pelo convite, é uma honra, um prazer estar aqui contigo neste teu programa, que é já uma referência quando se pensa e se fala em cinema e se ouve rádio em torno dessa temática. E, portanto, é o maior gosto que aqui estou e que aceites o convite.
3: Obrigado pelas tuas palavras amáveis. Luís, vamos naturalmente falar de cinema. Os nossos convidados trazem sempre um filme que os marcou de alguma forma na sua vida, ou por uma razão especial, pode ser profissional, pode ser pessoal, pode ser familiar, pode estar ligado a um determinado episódio, pode estar ligado a um determinado acontecimento. Muitas vezes os nossos convidados também têm dificuldade em escolher um filme, portanto nunca poderíamos encontrar aqui o filme da minha vida. Às vezes temos vários filmes da nossa vida. Provavelmente a pergunta clássica para abrir aqui esta nossa conversa é: Luís, foi fácil ou foi difícil escolher este filme?
4: Nunca é fácil, nunca é fácil, não é a primeira.

0: Cada vez que me é feito um desafio semelhante, aconteceu num ciclo que existia na Biblioteca Municipal de Porto Alegre, organizado na altura pela bibliotecária doutora Olga Ribeiro. Eu era na altura vereador da cultura na Câmara de Porto Alegre e iniciei esse programa da Biblioteca Municipal. Escolhi o filme sobre o qual vou hoje falar. Mas não é fácil, não é mesmo fácil. Eu podia, sei lá, eu tenho as referências da minha infância, quando ia ao Velhinho Cristal com o meu avô ver o cinema mudo do Charlie Chaplin, por exemplo. Também ia ver o Tarzan com o John Westmuller e outros clássicos dessa altura e da minha infância a passar à puberdade. Podia escolher aquilo que foi porventura o primeiro murro no estômago com um filme de cinema visto também em idade muito, muito, muito jovem, o Aniki Bobó, do nosso saudoso Manuel de Oliveira, um filme absolutamente extraordinário que marcou a minha vida também. Mas não, escolhi um outro filme aparentemente mais leve, aparentemente mais consensual. Mas eu diria, atrever-me a dizer que só aparentemente. E o filme que escolhi então e que escolhi agora para conversar contigo é o Cinema Paraíso, um clássico lançado no início da década de 90, a abrir a década, do Giuseppe Tornatore, um filme que venceu na altura o Oscar do melhor filme estrangeiro, também recebeu o grande prémio do júri do Festival de Cannes, e que foi um filme que eu vivi em Lisboa quando o filme saiu, estava em todos os cinemas praticamente da capital, e eu resisti a ir ver esse filme. A verdade é essa, porque o que as sinopses que lia sobre o Cinema Paraíso é que era a história de um cinema, e eu pensei, a história de um cinema diz-me pouco, não resisti, apesar de ouvir comentários sempre muito elogiosos. Até que um dia, entre amigos, quando se preparava os programas noturnos, prevaleceu a ida ao cinema ver o Cinema Paraíso. Eu tentei demovê-los, é verdade.
1: Tentaste mover os teus amigos?
0: Tentei demovê-los, apresentei propostas alternativas, todas elas vencidas, absolutamente derrotadas. E fui, acompanhei-os com a relutância de ir ver um filme sobre um edifício inanimado.
1: Fizeste bem.
0: Fui ver e o filme bateu. Logo nessa altura voltei a vê-lo mais duas ou três vezes com outros amigos. Nunca o vi sozinho nessa altura. E efetivamente foi um filme absolutamente marcante. Um filme construído com uma linguagem teatral. La Piazza è Mia, que o Louco dizia na praça, um filme do pós-guerra, pós-segunda guerra mundial, na Itália, a Itália fascista do Mussolini, completamente derrotado, enforcado em público. Na verdade, é um filme que tem todas essas tensões e depois tem um lado emocional muito marcado também. E uma banda sonora.
1: Absolutamente fabulosa.
0: Absolutamente fabulosa.
1: E por isso temos aqui já vários níveis para estarmos a conversar durante horas. Bom, um segredo, e agora vamos aqui revelar um segredo de bastidores aqui a todos os nossos ouvintes. Nós estamos no programa Casa Blanca, aqui na magnífica Rádio Porto Alegre, mas quando o programa começou a ser pensado, quando eu comecei a pensar no nome de batismo do programa, curiosamente também pensei em chamá-lo Cinema Paraíso. Está aqui connosco o nosso realizador, e de facto na altura eu pensei, como é que nós vamos chamar o nosso programa? Cinema Paraíso foi a primeira escolha, mas depois já tínhamos o Cinema Paraíso muito associado também a outros programas e a outras aventuras cinematográficas, e então optámos por um clássico que também nos diz muito, pela relação também com a história, pela relação com os valores, pela relação com os princípios, e por isso é que estamos hoje aqui no programa Casa Blanca. Poderíamos estar no Cinema Paraíso, curiosamente. Por isso é que eu sorri quando tu me disseste que ias falar sobre o Cinema Paraíso. Bom, e isto foi um pedaço de história sobre o Casa Blanca, aqui partilhado com o nosso convidado Luís Pargana e com o nosso realizador,

0: a Rui Anacleto, que está aqui connosco. Luís...
1: Um abraço ao Rui, já agora.
0: Um abraço que é um abraço permanente, porque está sempre connosco em todas as nossas emissões. Luís, falaste na banda sonora. É uma banda sonora belíssima, belíssima. Aliás, só a banda sonora dava um programa.
1: É verdade.
0: Se eu te pedisse uma cena, só uma cena, eu sei que é muito difícil, mas se eu te pedisse só uma cena em que a banda sonora teve assim maior impacto e que mexeu contigo, qual seria aquela que tu escutaste?
1: É claro, é incontornável. É a cena do Totó, já homem, realizador, a rever os cortes que eram feitos nas fitas dos filmes e que eram cortes que eram impostos pelo cura da localidade que visionava, que era a censura.
0: E também era um cinéfilo. E que também era um cinéfilo. À sua maneira.
1: Exatamente, mas que, enfim, enraivecia-se quando via cenas mais ousadas.
0: Exatamente. Ela tinha um sininho.
1: Tinha um sininho, tocava, às vezes bastava uma sinetazinha, outras vezes badalava mesmo aquele sino, e quando a cena era um pouco mais atrevida. E efetivamente, o Alfredo, o dono do Cinema Paraíso, cortava aquelas partes das fitas cinematográficas que eram censuradas e que tinham essas cenas mais ousadas. E reconstruiu um filme a partir dessas cenas, filme que é visionado depois... numa cena que é uma cena
0: envolvente,
1: belíssima, em que o Totó, já o homem, já realizador, é surpreendido com aquela boina especial, com todos aqueles cortes, e emociona-se, claro, e todos nós que estamos a assistir nos emocionamos, e efetivamente aí a banda sonora, que é constante ao longo de todo o filme, o tema do Cinema Paraíso ganha, obviamente, um protagonismo cinematográfico absolutamente incontornável e inesquecível. Portanto, era essa.
0: Sim, claramente. Eu estaria a imaginar que irias escolher essa. Duvidaria que fosse outra. Essa é mesmo emblemática.
1: É emblemática.
0: Aliás, este filme é emblemático por variedíssimas razões. Tem em primeiro lugar interpretações extraordinárias, tem de facto uma banda sonora que todos nós conhecemos e que todos nós necessariamente elogiamos, e é acima de tudo uma ode ao cinema. Eu penso que é uma declaração de amor ao cinema que nós temos aqui no Cinema Paraíso.
1: Porque tudo acontece dentro daquele cinema. Aquele cinema,
0: exatamente,
1: reflete as vivências sociais,
0: exatamente,
1: as humanas.
0: Exatamente.
1: Tudo acontece dentro daquele cinema. Não é nada um edifício inanimado, como eu pensava. Nada disso. Pelo contrário, tem muita vida, tem muito sentimento, tem relação, tem afeto, tem paixão. Tudo acontece, de facto, no Cinema Paraíso. E também me fez lembrar um pouco os cinemas da minha infância. Já referi o Crisfal, mas podia referir, por exemplo, o Cine Parque, na cidade de Porto Alegre, um cinema ao ar livre que nós tivemos durante alguns anos, na minha juventude, e onde eu via as pessoas vibrarem, como no Cinema Paraíso, vibrarem com as cenas. Eu recordo-me, só referir um outro excelente filme, Os Malditos, um filme que... Em Porto Alegre os filmes eram anunciados nas lojas da Rua do Comércio, quando a Rua do Comércio tinha vida e as pessoas passavam todos, era aí que os filmes eram anunciados. E aparecia também um cartaz com uma cena um pouco mais picante do filme Os Malditos. E o Cine Parque encheu completamente, esgotou, estava completamente cheio. E afinal não era nada daquilo que as pessoas estavam à espera, induzidos por aquele cartaz que toda a gente viu numa montra de uma loja da Rua do Comércio de Porto Alegre. E voaram cadeiras, atiraram cadeiras contra o ecrã. É verdade, porque era um filme, eu conheço o filme de Simbaio, era um filme absolutamente, enfim, pesado.
0: Sim, sim, poderoso, poderoso.
1: Poderoso, exatamente. Também sobre a Segunda Guerra Mundial, neste caso o pré-guerra, e as dimensões que levaram à ascensão do nazismo, e depois à autoflagrante da Segunda Guerra Mundial, como sabemos. Mas efetivamente, aquele Cinema Paraíso que eu vi na fita também me trouxe recordações dos cinemas a que eu ia, quer o Crisfal, quer o Cine Parque, na minha infância e juventude. E efetivamente isso é de uma riqueza absolutamente extraordinária.
0: E fez-se uma ponte com as tuas próprias vivências, aqui em Porto Alegre.
1: Fez.
0: Naturalmente.

0: pequena também, como
1: sim, e penso que este filme tem essa mesma capacidade, ou seja, cada um de nós tem o seu percurso de amor pelo cinema, e é impossível nós criarmos aqui um afastamento relativamente a este filme. Ele está sempre ligado a nós. Quando nós pensamos em algo que nos marca em termos cinematográficos, é óbvio que o Cinema Paraíso está lá sempre. Aliás, muitas vezes os nossos convidados estão a pensar no Cinema Paraíso, eu tenho que os demover para que não seja o Cinema Paraíso. Isso quer dizer muito. Quer dizer que é um filme que de facto não marcou uma geração, continua a marcar. O que me leva a pensar que este é um filme que tem um conjunto de características que são perenes, Luís, mais do que a narrativa, mais do que uma belíssima declaração de amor ao próprio cinema, mais do que uma história de amor, porque também temos uma história de amor, aliás temos vários amores, mas é também uma declaração de amor a um conjunto de princípios que hoje são muito importantes e que faz sentido associar ao Cinema Paraíso. Muitas vezes parece que a memória se esvai e precisamos que o cinema nos recorde, por exemplo, da história, determinados momentos históricos, de realidades históricas, e essas realidades não são vividas por alguém que está longe de nós, é alguém que está perto de nós. E o Cinema Paraíso tem essa capacidade de nos fazer aproximar da realidade, tem essa capacidade de criar aqui uma ponte. Bom, mas isso levando-nos para outro nível, que seria a relação com a história. Mas podemos ir investigar um bocadinho. O lado histórico chamou-te também para o Cinema Paraíso, Luís?
0: Descobriu, enfim, já aqui fiz uma breve alusão ao contexto histórico em que o filme se passa. Na sua parte principal, depois já há também um salto cronológico no próprio filme, mas é o pós-guerra, Segunda Guerra Mundial, uma sociedade que foi oprimida, não é? com um regime fascista férreo. Hoje estão a renascer estas tendências, este tipo de tendências totalitárias, com características muito semelhantes também, começando com laivos populistas que entram facilmente no ouvido, que convencem facilmente as pessoas, até que há um momento em que se demonstram na sua face negra, opressora, escura. Isso está patente também naquele filme, onde eu voltava, também já o referi, mas foi uma figura que me impressionou, que era o louco da praça, que clamava que a praça era dele, e que a praça é minha, e que fazia as referências históricas todas, a crítica ao fascismo, a promessa libertadora do Stalin e da União Soviética. Todos esses pormenores aparecem no filme. Eu descobri-os lá, como te disse, quando fui ver o filme, estava a pensar que era a história de um imóvel inanimado, um antigo cinema. Eu já agora, porque falas na história também e nas várias dimensões da história, só queria cometer uma inconfidência muito breve, e que tem a ver com o facto de, porque comecei por relatar a minha experiência pessoal e o que me vou ver o filme e, enfim, o que senti a partir daí. Um dia, uns anos mais tarde, uma amiga, uma grande amiga, ofereceu-me uma versão remasterizada do filme com dois DVDs, um edição de colecionador e a outra, curiosamente, a versão integral do realizador, que é uma versão com as cenas cortadas do Cinema Paraíso, ou seja, as cenas que não entraram nos circuitos comerciais de cinema e que acabam por dar uma outra dimensão da história, sobretudo também na fase mais relacional do autor e da história do amor que ali também está patente, e acaba por ter

0: Essa dimensão. Devo-te confessar, não me convenceu. A versão original, a que passou nos cinemas, para mim, tem a dose de mistério suficiente, QB, enfim, que me satisfez. Mas não deixa de ser curioso. Em confidência, cometo agora, essa amiga é a Mitó, que é a cantora atualmente do grupo Cara de Espelho, mas que cantou nos Naifa, cantou nas Senhoritas, portanto alguém também ligado à música e que partilhou comigo também este gosto e fez-me esta oferta, que é uma oferta que eu guardo com grande estima e carinho.
1: E deves o guardar, porque de facto não é fácil de encontrar essa edição no circuito comercial.
0: Eu não sabia, até ela me oferecer, eu não sabia que existia sequer.
1: E, portanto, tens aí um tesouro, tens um tesouro. Esta conversa foi também um verdadeiro tesouro sobre um filme que ele próprio é um tesouro pleno de simbolismo, de riqueza, como já dissemos aqui, uma ode ao cinema, uma declaração de amor ao cinema. Muito haveria ainda para dizer, mas vamos ter que fechar aqui esta nossa viagem, agradecendo naturalmente ao nosso convidado. Luís, muito obrigado por aceitares este nosso convite e por conversares aqui um pouco sobre as tuas razões para vermos ou revermos, neste caso, o Cinema Paraíso, e fica agendada uma próxima conversa.
0: E ouvir a banda sonora.
1: E ouvir a banda
0: Ou
1: sonora.
0: Imagens ou sem imagens.
1: Completamente de acordo. Estimados ouvintes do programa Casa Blanca, estimados ouvintes da Rádio Porto Alegre, o nosso programa continua dentro de momentos.
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1: É agora tempo para as notícias da semana, como sempre assinadas pelo Tiago Neves e pela Mariana Pinho.
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4: Boa noite a todos os ouvintes da Rádio Porto Alegre. Está no ar a rubrica Notícias da Semana no Cinema Português.
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5: O Festival Internacional de Cinema de Marvão e Valência de Alcântara regressa em agosto para a sua 14ª edição, levando cinema, música, dança e debates a vários locais de Portugal e Espanha. O evento volta a apostar na valorização da cultura nos territórios rurais e a identidade transfronteiriça. Durante a edição de 2026 do Festival Periferias, que arranca no Castelo de Marvão e encerra em Salorino, já em território espanhol. Durante 9 dias, a programação estende-se por diversas localidades da Raia, entre as quais Beirã, Santo António das Areias, São Salvador da Aramanha, Galegos, Castelo de Vide, Valência de Alcântara, Fontanheira, Las Casinhas e Carabarro. Ao todo, o festival apresenta 25 obras audiovisuais que incluem longas-metragens, documentários, filmes de animação e produções ligadas às comunidades raianas, reforçando o diálogo entre o cinema e o património cultural da região. Na sessão inaugural, vamos ter a exibição de 18 buracos para o paraíso do realizador João Nuno Pinto, que marcará a presença na apresentação deste filme.
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5: Harry Potter e Shrek regressam aos cinemas portugueses para celebrar os 25 anos. Dois dos filmes mais marcantes do início do século XXI vão voltar ao grande ecrã em Portugal para assinalar o 25º aniversário das respectivas estreias. Harry Potter e a Pedra Filosofal e Shrek serão exibidos em sessões especiais durante os meses de agosto e setembro. O primeiro a chegar às salas é Harry Potter e a Pedra Filosofal, a obra que deu início à adaptação cinematográfica da saga épica criada por J.K. Rowling. Estreado em 2001 e protagonizado por Daniel Radcliffe, Emma Watson e Rupert Grint, o filme regressa aos cinemas a partir de 27 de agosto, permanecendo em exibição durante uma semana. As sessões vão decorrer em várias salas do país, incluindo as regiões autónomas, através dos circuitos Cinemas Nós, Cinema City e UC Cinemas. Esta reposição contará ainda com uma versão especial que inclui cerca

de 12 minutos de conteúdos adicionais dedicados aos bastidores da produção. Os bilhetes já estão em pré-venda. Já em setembro será a vez de Shrek voltar aos ecrãs nacionais. O clássico de animação regressa a partir de setembro, embora as salas onde será exibido ainda não tenham sido anunciadas. A expectativa é que o filme seja apresentado na versão dobrada em português, com as vozes de José Jorge Duarte, Shrek, Rui Paulo, Burro, Cláudia Cadima, Princesa Fiona e Filipe Duarte, Lord Farquaad, elenco que marcou a versão portuguesa de um dos filmes de animação mais populares das últimas décadas.

0: a nível internacional. Homem-Aranha, um novo dia alcança a segunda maior estreia de sempre nas bilheteiras. O novo filme da saga Homem-Aranha entrou para a história do cinema ao registar a segunda maior estreia mundial de sempre. Arrecadou cerca de 927 milhões de dólares no primeiro fim de semana em exibição, ficando apenas atrás de Vingadores Endgame, que mantém o recorde de abertura global. Nos Estados Unidos e no Canadá, a produção, protagonizada por Tom Holland, somou aproximadamente 355 milhões de dólares, estabelecendo também a segunda melhor estreia da história naquele mercado. A nível internacional, o filme acrescentou mais 572 milhões de dólares, impulsionado pela forte adesão do público em vários países. O desempenho supera largamente os resultados obtidos por Homem-Aranha Sem Volta para Casa e Vingadores Guerra Infinita nas respectivas estreias, consolidando o novo capítulo da Marvel como um dos maiores sucessos comerciais de 2026. Realizado por Destin Daniel Cretton, o filme acompanha Peter Parker 4 anos depois dos acontecimentos de Sem Volta para Casa. Agora, completamente anónimo, o herói enfrenta uma nova ameaça enquanto lida com mudanças inesperadas nos seus poderes. O cast reúne, além de Tom Holland, a volta de Zendaya, Jacob Batalon e as adições de Sadie Sink, John Berthall, Mark Ruffalo e Michael Mando. Lynette Howell Taylor, eleita para liderar a Academia de Hollywood. A produtora britânica foi escolhida para presidir a Academia de Artes e Ciências Cinematográficas de Hollywood, tornando-se a 39ª presidente da instituição, sucedendo a Janet Yang, que concluiu 6 anos à frente da organização. Com 46 anos, Howell Taylor é a pessoa mais jovem a assumir o cargo em cerca de 7 décadas e a primeira presidente não norte-americana em aproximadamente 30 anos. Membro da Academia há mais de uma década, integrou o Conselho de Administração e liderou o Comitê de Prémios antes de ser eleita para a presidência. Ao longo da sua carreira, a produtora trabalhou em filmes como Blue Valentine, Captain Fantastic, Big Eyes e O Contabilista, além de ter recebido uma nomeação ao Oscar de Melhor Filme pela produção de Assim Nasce Uma Estrela. Também foi produtora da cerimónia dos Oscars de 2020, trabalho que lhe valeu mais uma nomeação para o Emmy.
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5: Vamos retomar a viagem através da carreira de Sir Alec Guinness. Vamos até 1965, ano de Doutor Zhivago. O ator Alec Guinness entra precisamente neste filme, interpretando a personagem Yevgraf Zhivago, o meio-irmão do protagonista, que conduz a narrativa da história em formato de flashback. Fantástica realização de David Lean com Omar Sharif, Geraldine Chaplin e Julie Christie. David Lean, que nós conhecemos de variedíssimos filmes, como por exemplo A Ponte sobre o Rio Kwai, adapta o clássico de Boris Pasternak, uma eterna história de amor, que com a Primeira Guerra Mundial e a Revolução Russa como pano de fundo, conta o comovente drama de um angustiado médico-poeta, Dr. Zhivago, Omar Sharif, e dividido entre o amor pela mulher e a paixão que o une a Lara. A sua vida entra numa enorme confusão, num enorme conflito motivada pelas forças sociais que transformam o seu mundo para sempre. Oscar para melhor argumento adaptado, fotografia e música. E é precisamente da banda sonora de Dr. Zhivago que nós

Vamos retirar o tema dedicado a Lara, desta vez recriado pela orquestra de André Rieu.

0: Chegou agora o momento da rubrica Nesta Semana A com João Santo. O destaque nesta edição vai para o filme Os Suspeitos do Costume.
1: Nesta Semana A. Boa noite aos ouvintes da Rádio Porto Alegre. No episódio de hoje do Nesta Semana A, vamos falar de The Usual Suspects. Os Suspeitos do Costume, de 1995, é um thriller de crime realizado por Bryan Singer e escrito por Christopher McQuarrie. O enredo segue o interrogatório A Verbal Kind, interpretado por Kevin Spacey, um pequeno criminoso e um de apenas dois sobreviventes de um massacre e incêndio num barco encalhado em Los Angeles. Bryan Singer conheceu Kevin Spacey numa festa após a exibição do primeiro filme de Singer, Public Access, no Festival de Cinema de Sundance de 1993, onde ganhou o Grande Prémio do Júri. Spacey tinha sido encorajado por várias pessoas que conhecia e que o tinham visto e ficou tão impressionado com Public Access que disse a Singer e ao seu parceiro de argumento, Christopher McQuarrie, que queria estar em qualquer filme que fizessem a seguir. Singer leu uma coluna na revista Spy chamada Os Suspeitos do Costume, em referência ao discurso de Claude Rains em Casablanca, e achou que seria um bom título para o seu próximo filme. Quando questionado por um repórter em Sundance sobre o que seria o seu próximo filme, McQuarrie respondeu: "Acho que é sobre um grupo de criminosos que se encontram numa fila de reconhecimento policial." O que, aliás, foi a primeira ideia visual que ele e Singer tiveram

0: para o cartaz. Cinco tipos que se encontram numa fila de reconhecimento. O realizador questionou o que poderia reunir estes cinco criminosos numa fila de reconhecimento, com Macquarie a reformular uma ideia de um dos seus próprios guiões inéditos, a história de um homem que assassinava a sua própria família e que desaparecia. Assim, o escritor misturou-o com a ideia da equipa de criminosos, dando origem ao enredo em volta da figura misteriosa de Kaiser Soze, o homem por detrás do massacre e do incêndio. Esta personagem foi baseada em John List, um contabilista de Nova Jersey que assassinou a sua família em 1971 e desapareceu durante quase duas décadas, assumindo uma nova identidade antes de ser finalmente capturado. Macquarie baseou o nome de Kaiser Soze num dos seus antigos supervisores, Kaiser Sum, de um escritório de advogados em Los Angeles onde trabalhava. Ele encontrou a palavra Soze no dicionário de inglês turco do seu colega de quarto, que se traduz como falar demais. Todos os nomes das personagens foram retirados de funcionários desse escritório onde ele trabalhava à altura. Singer descreveu o filme como uma mistura de Double Indemnity com Rashomon e disse que foi feito para que o espectador possa voltar atrás e ver todo o tipo de coisas que não se percebeu que estavam lá da primeira vez. Pode-se compreendê-lo uma segunda vez de uma forma que nunca se conseguiu da primeira. E comparou ainda a estrutura de Suspeitos do Costume com a de Citizen Kane. O orçamento do filme foi de $5.5 milhões e as filmagens duraram 35 dias em locais como San Pedro em Los Angeles e em Nova York. Spacey observou que as cenas de interrogatório com Chess Palminteri demoraram 5 dias a serem filmadas e foram gravadas antes das restantes cenas. Durante a filmagem da fila de reconhecimento policial, os atores tiveram dificuldades com as suas falas e Macquarie auxiliou-os com perguntas fora de cena, o que levou à improvisação e frequentemente resultou em risos do elenco, especialmente com Stephen Baldwin e Kevin Pollak a tentarem fazer Gabriel Byrne rir. Um frustrado Singer repreendeu os atores após uma manhã de planos mal-sucedidos, mas acabou por usar uma cena em que não conseguiram manter a compostura. A interpretação de Benicio del Toro como Fenster foi inicialmente confusa para os seus colegas de elenco, o que levou à inclusão da famosa cena improvisada de Pollack, em que pergunta: "O que é que disseste?"
1: "What are you saying?"
2: "I say you're flippier."
1: "You what?"
2: "Flippier. Flippy for real."
1: "Yeah, I'm shaking. Come on."
2: "Okay.
1: Answer my question."
2: "You hit me in the back." "Hello."
0: Os Peitos do Costume estrearam exclusivamente em festivais na primeira metade de 1995 até ser lançado nas salas de cinema em julho e agosto desse mesmo ano. A nível orçamental, sendo um filme pequeno de apenas $6 milhões, faturou 10 vezes esse orçamento, ficando por debaixo dos $70 milhões a nível mundial. Nos Oscars, venceu duas categorias: melhor ator coadjuvante para Spacey e melhor argumento original para Macquarie. Termina mais um Nesta Semana A. Encontramo-nos na próxima edição. Até lá, boa noite e até breve.
3: Ficamos a conhecer melhor o filme Os Suspeitos do Costume, como sempre na rubrica Nesta Semana A, conduzida pelo João Santo. Nós retomamos a carreira de Alec Guinness, que nos deixou, fez na última semana, 26 anos. Há 26 anos que Alec Guinness já não está entre nós. Nós vamos continuar a viajar no tempo, vamos até 1962, ano do fantástico Lawrence da Arábia. Nova realização de David Lean, com Peter O'Toole, fantástico Peter O'Toole, Alec Guinness, Claude Rains, naturalmente Anthony Quinn, também não pode ser esquecido. Ora, Lawrence, Peter O'Toole, é um militar britânico que em 1916, em plena Primeira Guerra Mundial, tem uma missão que lhe é entregue pelo governo do seu país,

uma missão quase impossível, unificar as tribos árabes que vivem na zona, que é hoje conhecida como a Arábia Saudita, levando-as a combater o exército turco. Lawrence consegue, de facto, fazer-se respeitar pelos líderes árabes e quase se torna um deles. Lawrence da Arábia é um filme épico baseado na autobiografia de T.E. Lawrence, intitulada The Seven Pillars of Wisdom. Foi um dos maiores sucessos de sempre, tanto em termos de público como de crítica, para o realizador britânico David Lean. A Academia de Hollywood nomeou em 1963 para 10 Oscars, dos quais conquistou 7. Melhor filme, realizador, fotografia, banda sonora original, som, montagem e cenários. E é precisamente quanto à banda sonora original que nós agora vamos fazer uma nova viagem, vamos retomar Lawrence da Arábia com o tema de abertura pela The Royal Philharmonic Orchestra.

0: Deixamos as telas e vamos até aos bastidores com mais uma edição de Atrás do Frame. Desta vez, Leonor Pires vai falar-nos sobre um dos clássicos eternos, o Capuchinho Vermelho.
1: Boa noite, estimados ouvintes da Rádio Porto Alegre. O programa de hoje é dedicado ao filme O Capuchinho Vermelho. É um enorme prazer estar aqui convosco em mais uma noite de emissão. Lá fora, o mundo não para, mas aqui no nosso cantinho, o tempo abranda para falarmos de cinema e de histórias que nos aquecem o coração. Hoje trago até si uma verdadeira viagem no tempo, até aos dias da nossa infância. Como sabem, este filme é uma adaptação fílmica do livro de contos populares que quase todos nós ouvimos antes de dormir. Vamos fazer um rápido resumo da clássica história. Tudo começa com uma doce menina de capuz vermelho que tem como missão ir à casa da sua avó que está doente, levar um bolo e uma garrafa de vinho. Ela encontra o lobo mau na floresta e acaba por se desviar do caminho. Quando chega à casa da avó, já é demasiado tarde. Por sorte, as duas acabam por ser salvas por um caçador que passava pela floresta e acabam os três por comer os docinhos que a capuchinha tinha trazido. Enquanto ao lobo, bem, digamos que ele não teve um final muito feliz. A versão mais famosa desta história e a que serve de base do nosso filme de hoje foi recolhida no século XIX pelos maravilhosos Jacob e William Grimm. Os irmãos queriam passar uma mensagem que tivesse esperança. Mas sabiam que há uma versão bem mais antiga do conto? É verdade. No final do século XVII, o autor francês Charles Perrault escreveu a primeiríssima versão desta história. E atenção, nesta versão original a situação era muito, mas muito mais triste e assustadora. Não existe nenhum lenhador heroico. A história acabava mal, para assim assustar as crianças e ensinar-lhes da pior maneira a não falar com estranhos. Mas não se preocupem, a adaptação animada que escolhi para hoje é cheia de luz, de música e de finais felizes. Falamos da animação lançada no ano de 1995, que foi produzida pelos maravilhosos estúdios da Jetlax Productions e distribuída pela Good Times Entertainment. Muitos de vocês que nos estão a ouvir, de certeza que viram este filme em casa pelas velhas cassetes VHS. Acompanhamos então a nossa simpática e ingênua Capuchinho Vermelho nesta longa aventura. Isto leva-nos à pergunta principal do programa de hoje. Porquê é que este filme é tão bom e porquê é que deve ser visto e revisto por todos nós? Primeiro, pela magia das suas imagens. Trata-se de uma animação tradicional. Os desenhos são todos feitos à mão, com muito cuidado. Isso dá uma vida fantástica e uma alma muito única às personagens. O nosso vilão, o Lobo Mau, é assustador, é certo. Mas também é um mestre do disfarce muito trapalhão. A situação hilariante em que ele tenta imitar a voz da avó enquanto usa as suas roupas, sendo estas demasiado pequenas para ele, é de chorar a rir. Depois temos a música. A banda sonora original deste filme é muito bonita. As personagens cantam canções fáceis que ficam no ouvido e que tornam o filme muito leve, mesmo nas partes em que a floresta mete mais medo. Resumindo, este filme é uma verdadeira relíquia, porque adapta e respeita ao conto dos irmãos Grimm com muita doçura. Ele ensina a clássica lição: mostrar às crianças o perigo da desobediência e o risco de ir por atalhos desconhecidos. Mas, quando o nosso herói lenhador aparece, de machado na mão, dá-nos a certeza que o bem vence o mal e que há sempre alguém para nos ajudar. E assim, de mansinho, a caminhar pelo carreiro da floresta, chegamos mais uma vez ao fim de uma edição. Muito obrigada por estar desse lado, a partilhar estas memórias tão doces connosco. Espero que aproveitem esta noite para reverem este clássico. Nunca se esqueçam de seguir sempre pelo caminho certo e de desconfiar de lobos com falinhas mansas. Um grande

0: abraço, convosco teve Leonor Pires. Uma excelente semana e até uma próxima edição.
1: Regressamos à carreira de Alec Guinness e vamos até 1984, ano de passagem para a Índia. Com a realização de David Lean, com Judy Davis, Alec Guinness, precisamente, Peggy Ashcroft e James Fox, Passagem para a Índia é baseado no romance de Ian Foster. Foi o último filme realizado por David Lean, conhecido por títulos como Doutor Jivago e Lawrence da Arábia, como já aqui fizemos a referência, e, naturalmente,

orgulho e o misticismo indiano. E é aqui que nasce um verdadeiro e complexo choque de culturas. A história começa com uma viagem à Índia de duas mulheres inglesas que resolvem ignorar o comportamento colonial típico dado aos nativos e estabelecem relações de amizade com o médico indiano. A tensão racial começa a surgir quando uma das mulheres acusa o médico de a ter violado. Passagem para a Índia recebeu 2 dos 11 Oscars para os quais foi nomeado, o de melhor atriz secundária pela interpretação de Becky Ashcroft e de melhor banda sonora original pelo trabalho de Maurice Jarre. E da banda sonora de Passagem para a Índia, vamos precisamente ficar com um dos temas principais, o tema dedicado a Adele.

0: Estimados ouvintes da Rádio Porto Alegre, chegamos ao fim de mais uma edição de Casa Blanca, programa dedicado ao cinema, a eterna sétima arte. Contamos com a colaboração de João Santo, também a habitual produção de Tiago Neves e Mariana Pinho e, naturalmente, realização conduzida por Rui Anacleto. Hoje destacamos alguns dos principais filmes da longa carreira de Alec Guinness, que nos deixou há 26 anos e estes 26 anos estão ligados naturalmente.
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2: A GNR instaurou 2 processos disciplinares a militares do Centro de Formação de Porto Alegre na sequência do caso em que um guarda disparou para o ar com arma de serviço, um caso que remonta a junho deste ano. O jornalista Gabriel Nunes.
3: De acordo com fonte do Comando-Geral da GNR, citada pela Lusa, o militar, autor dos disparos, está suspenso preventivamente e outros 2 foram alvo de processos disciplinares. A mesma fonte adiantou que foi aberto um processo de averiguações sobre a nomeação do militar para o serviço armado. Também citada pela Lusa, a Procuradoria-Geral da República revelou que o Ministério Público abriu um inquérito a este caso que corre termos no Departamento de Investigação e Ação Penal de Lisboa e está a ser investigado pela Polícia Judiciária Militar. Num comunicado enviado à Rádio Porto Alegre, o advogado do militar que disparou a arma, Mário Martins de Campos, questiona por que razão o seu cliente estava armado, lembrando que este estava oficialmente dispensado do uso e porte de arma devido a problemas psicológicos e psiquiátricos. Apesar disso, foi escalado para um serviço armado e recebeu uma pistola Glock de 9 milímetros.
2: O incidente ocorreu a 26 de junho, no mesmo dia em que o ministro da Administração Interna, Luís Neves, esteve em Porto Alegre para a cerimónia de juramento de bandeira de 652 guardas provisórios realizada no Estádio Municipal. Águas do Vale do Tejo vai avançar esta quinta-feira com a reparação de uma rotura na conduta adutora do sistema da Póvoa, operação que poderá provocar constrangimentos e interrupções temporárias no abastecimento de água entre as 0 horas e as 18 horas. De acordo com as Águas do Alto Alentejo, as localidades potencialmente afetadas são Alter do Chão, Alter Pedroso, Seda, Chança, Cunheira, Cabeço de Vide, Val de Seda, Senhora da Vila Velha, Crato, Flor da Rosa, Aldeia da Mata e Monte da Pedra. Em comunicado, a empresa Águas do Alto Alentejo apela à moderação no consumo, limitando-o ao essencial para garantir a estabilidade do sistema durante os trabalhos. A reposição do serviço será feita assim que a intervenção estiver concluída e estejam reunidas as condições de segurança para o restabelecimento do abastecimento. O recurso a trabalhadores estrangeiros continua a ser a solução para colmatar a falta de trabalhadores na construção em Portugal, estimada entre 80 a 90 mil profissionais. A Urbigava, empresa de construção, sediada em Gavião, com mais de 2 décadas de atividade, confirma o

0: cenário também na região de Porto Alegre. Ora, em declarações à Rádio Porto Alegre, o engenheiro Ricardo Martins disse que há cerca de 2 anos que a falta de mão de obra tem vindo a agravar-se, uma situação que a empresa tem colmatado com a contratação de trabalhadores estrangeiros, sobretudo de São Tomé e Príncipe.
1: Também temos alguma dificuldade, principalmente mão de obra especializada.
2: Uma questão que já se vem arrastando há algum tempo ou é mais recente?
1: Não, já há algum tempo, pelo menos em uns 2 anos, pelo menos. Aliás, nós já tivemos que recorrer, não quer dizer que seja desprestigiante, já tivemos que recorrer de muita mão de obra estrangeira, ou seja, de imigrantes, principalmente São Tomé e Príncipe. Temos cá cerca de 10 ou 12 colaboradores. Já. Nós, da construção civil de infraestruturas, ou seja, pedreiros, serventes, pessoal com especialização para aplicar betuminosos, portanto, é a nossa área de intervenção, é mais essa área, sim.
2: Esta falta de trabalhadores já vos obrigou a atrasar ou mesmo a ter que não conseguir concluir as obras a que se propuseram?
1: Por vezes já aconteceu, já. Não é muito comum, mas já aconteceu, mas principalmente mais no arrancar das obras, quando temos mais empreitadas para arrancar ao mesmo tempo e não conseguimos ter freio para todo o lado, aí depois teremos que fazer mais algumas horas ou fazer mais alguns sacrifícios para conseguir terminar dentro dos prazos estabelecidos, sim.
2: Isto tem dado prejuízo à empresa?
1: Prejuízo, não diria, mas que torna-se muito mais difícil fazer a gestão, é muito mais difícil, sim. Quer dizer que neste momento tenho frentes de obra, tenho lá 3 homens a trabalhar.
2: E que, não consigo, que número seria o ideal?
1: A 6 ou 7. Epá, eu creio que isto pode estar a ser aqui um bocado maldizente, mas creio que um dos grandes problemas do nosso país é o pessoal ganhar dinheiro em casa sem fazer nada. Ou seja, pessoal que no centro de emprego é-lhe propostas 1, 2, 3 ofertas, recusam e continuam a oferir do centro do subsídio de desemprego sem ter satisfeitos, digamos assim. Não fala muito. Uhum. Acho que é o principal problema que nós temos no nosso país neste momento. É
0: a falta de mão de obra, também um dos problemas na região de Porto Alegre. A casa onde nasceu o comendador Rui Nabeiro, discreta, mínima, quase escondida na malha antiga de Cabo Maior, tornou-se um dos pontos de peregrinação das festas do povo. De portas abertas, a pequena habitação no número 6 da Travessa da Praça, o berço do empresário que marcou a história económica e social daquele concelho, do Alentejo e do país, recebe um fluxo constante de visitantes curiosos por conhecer o lugar onde tudo começou em 1931. Ao longo do dia, a Rádio Porto Alegre escutou quem ali entra. Muitos chegam com a imagem construída pelo legado de Rui Nabeiro e saem surpreendidos pela dimensão exígua do espaço que, por ser pequena, simples e modesta, funciona quase como um espelho da trajetória do fundador do Grupo Delta.
3: Helena.
4: Vem de onde?
3: Azeitão.
4: Muito bem. Helena, como é que foi entrar aqui nesta humilde casa?
3: É mesmo humilde, né? E um homem tão grande e nasceu assim. Não é preciso mais para ser grande.
4: É a primeira vez que vem a Campo Maior?
3: É sim, é a primeira vez.
4: Como é que a senhora descreve o que viu esta perfeição destes trabalhos e também sentiu a presença de Rui Nabeiro?
3: É maravilhoso o que estou a ver. Cheguei há pouco tempo, mas até agora maravilhoso. Parabéns.
5: Foi uma sensação especial. Casas antigas, pequeninas, e se transformou no homem que se transformou. Eu sempre pensei que ele tivesse nascido numa outra estilo de vida, não tão humilde.
4: E a senhora é a primeira vez que vem a Campo Maior?
5: É a primeira vez e estou encantada.
4: E como é que, quando, a senhora é de onde?
5: Miradaire.
4: Miradaire, e quando sair aqui de Campo Maior e chegar à sua terra, como é que vai descrever, como é que vai explicar o que viu aqui em Campo Maior?
5: Que é uma sensação única que vale a pena toda a gente vir.
4: Denisa, como é que se chama?
6: Teresa Ribeiro.
4: Teresa, como é que foi entrar aqui dentro da casa de Rui Nabeiro?
6: É bonito. É bom ver as coisas antigas.
4: As origens, não é? Uma casa tão simples, não é?
6: Sim, é simples, é.
0: As festas do povo, que foram inauguradas no último sábado pelo Presidente da República, António José Seguro, decorrem até ao próximo domingo, transformando o Cabo Maior no maior jardim do país. A volta a Portugal em bicicleta entra esta quarta-feira numa das jornadas mais exigentes da edição 2026, com a ligação entre Santa Maria da Feira e Peso da Régua, num total percorrido quase sempre ao longo da mítica Estrada Nacional 222.

0: considerada uma das mais belas e duras do país. O pelotão parte às 13h40 e deverá cortar meta às 17h15. Alexis Gerrin parte para esta jornada como camisola amarela, símbolo da liderança da volta numa etapa que poderá reforçar diferenças ou abrir oportunidades para ataques decisivos.
1: A etapa que ligará Santa Maria da Feira a Pedra da Régua na distância de 132,6 km. Partida às 13h40 e chegada às 16h43. E o camisola amarela fala num coletivo bom e numa vitória na volta a Portugal.
2: Ayer creo con Picón que está muy fuerte. Nosotros somos un colectivo de amigos. Todo corredor sabe que tiene que objetivo tiene en la vuelta. El objetivo de nosotros es ganar la vuelta simple, con mí o con Nish. Y ahora soy en el primero dos plazas. Si yo no soy bien, Nish va a ganar. Si Nish no se sentir bien, yo voy a ganar. Es simple así. Es fácil como.
1: Quarta-feira será então o dia que, não decidindo tudo, passamos pelo Douro Vinheteiro e pode ser que chova alguma coisa na classificação geral.
0: A volta regressa assim esta quarta-feira à estrada, numa ligação entre Santa Maria da Feira e Peso da Régua. Portugal assiste esta quarta-feira pela primeira vez desde 1912 a um eclipse total do Sol. O próximo será só em 2144. O eclipse será apenas visível no Parque Natural de Montezinho, no Nordeste Transmontano, sendo parcial entre 92% a 93% na maior parte do continente. Em declarações à Rádio Porto Alegre, Lina Canas, diretora do Centro de Ciências Viva de Constância, explica que os eclipses não são um fenómeno assim tão raro. De acordo com a astrónoma, o que vai acontecer é um fenómeno natural que vai mexer um pouco com os seres humanos de uma forma positiva. A especialista acrescentou ainda que uma vez que a Lua, ao cobrir o Sol, vai provocar uma redução da temperatura e um vento mais forte, também os animais vão sentir este fenómeno que, na sua opinião, vai fascinar todos aqueles que o vão testemunhar.
3: Portanto, é de facto algo que, para nós, que convivemos com o Sol e o Sol é um dado adquirido todos os dias para nós, ver de facto a Lua a cobrir o Sol e a tapar o disco solar, a temperatura a baixar, um vento a formar-se, o comportamento dos animais a mudar, a comportarem-se como se se tratasse do final do dia, em pleno dia, é de facto algo extraordinário, que mexe um pouco connosco, que nos fascina enquanto seres humanos. Mas na realidade são fenómenos naturais e que não são assim tão raros quanto isso a nível do globo em si. São raros é no mesmo local em tempos consecutivos, ou seja, em curtos espaços de tempo.
0: Além de Portugal, este eclipse será visível numa faixa que atravessa o Ártico, a Groenlândia, a Islândia e a Espanha. O eclipse terá a duração de cerca de 2 horas, iniciando-se perto das 18h30 e terminando às 20h30. O seu máximo será cerca das 19h30. Ora, a Autoridade Nacional de Emergência e Proteção Civil recomenda à população que adote comportamentos preventivos e medidas de autoproteção esta quarta-feira, tendo em conta a elevada afluência prevista a espaços rurais e florestais para a observação do eclipse solar. A jornalista Carla Aguiar.
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3: 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Amém.

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0: Bom dia, amanhã de quarta-feira, 12 de agosto, ano 2026. Ora, hoje o sol nasceu, faltavam 12 minutos para as 7 da manhã. Mais calor no dia de hoje. Porto Alegre, o distrito de Porto Alegre, entra em aviso amarelo a partir-se das 9 da manhã e vai até ao dia de amanhã, até às 18 horas de quinta-feira, aviso de tempo quente em todo o interior de Portugal continental, o Alto Alentejo com esta indicação. Sobem as temperaturas no dia de hoje, 32 graus a máxima para Lisboa e para a cidade de Faro, 38 a máxima para Évora e para a cidade de Castelo Branco, Santarém com 35 graus, Porto Alegre hoje com 36 graus de máxima. O céu está limpo e o vento está a soprar-se moderado de noreste. 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
0: 7 horas 2 minutos, boa quarta-feira, muito bom dia. E aqui na programação da Rádio Porto Alegre, dentro de instantes, a poesia, são os poetas a saudar a nossa emissão.
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Muito bom dia, sejam bem-vindos ao programa da poesia O Alma da Nossa Terra, na Rádio Porto Alegre. Damos esta oportunidade de os poetas apresentarem os seus trabalhos todas as semanas na Rádio Porto Alegre, na quarta-feira, em direto, entre as 7 e as 8 da manhã. Depois temos o formato repetição. Tudo o que aconteceu no nosso direto passa ao sábado, entre

0: Entre as 6 e as 7 da manhã. Continuamos com tema livre. Recebemos nas últimas horas algumas participações. Vamos saber quem aceitou o nosso desafio de continuar a marcar presença na Rádio Porto Alegre. Em direto, o 245-300-556 está disponível. Caso não tenha, então, essa oportunidade, é enviar sempre a sua declamação para o nosso número do WhatsApp 962-030-050. Vamos ficar já com a primeira declamação. É do Higino Maroto, com raízes no Alto Alentejo. Também ele, colaborador da Rádio Porto Alegre, no programa A Herança de Tespis, que acontece sempre ao domingo, às 14h, um programa de teatro. Vamos assim ficar-se com essa mesma declamação, agora na nossa emissão, é a primeira a ser escutada na Rádio Porto Alegre.
1: Também do livro O Tempo, o poema A Nossa Vila, escrito a 16/2/2020. A nossa vila, sou da terra sem igual, Barbacena, pelo chuva, pelo sol e vento calejado. Sou de gente trabalhadora e pequena, com candeia de azeite era iluminada. Capela da Nazaré, bela e pequenina, olhos verdes, azuis de encantar, cabelos castanhos, loiros de menina, para que vinhos todos brincar. Terra de gente humilde e trabalhadora, com mil e uma histórias para contar, orgulho de uma geração sofredora, sol a sol, no campo, sempre a trabalhar. O castelo pelo inimigo foi destruído, abrigo em tempo de guerra e fome. Hoje, sem uso, pelo tempo é consumido, pouco a pouco a herança morre. Capela da Nazaré, bela e pequenina, olhos verdes, azuis de encantar, cabelos castanhos, loiros da menina, para que vinhamos todos brincar.
0: Obrigado então ao Higino Maroto. Vamos agora ao telefone, ao 245-300-556. Bom dia.
2: Bom dia, auditório. Bom dia, simpático César Azeitona. E bom dia a todos.
0: Bom dia,
2: Ana. Estão a ouvir.
0: Bom dia, seja bem-vinda, e hoje o que é que apresenta ao auditório?
2: Adorava ver de criança, tão perto te protegia, brincavas sentindo esperança, alguém mal te fazia, às escondidas sem ver, choravas não querendo ir, soluçando o teu sofrer, sem alguém te acudir, o tempo te sacrificou, e no tentar iludir, quem te devia proteger te deixou, natura sem sorrir. O cuidado lhe faltou, por mais amor pelo seu filho, natural sentir. Triste foi essa verdade, poderá estar esquecida, criança em tenra idade, sofreste cedo na vida, se recordarás sentida, quem do teu ventre saiu, protege. Sempre com realidade, dando-lhe amor, carinho e liberdade. Inácio Riso. Muito bom dia, meu amigo, e até uma próxima.
0: Fica combinado, Ana Gouveia. Muito agradecido. Uma boa continuação aí desse lado. Obrigado.
2: Obrigada.
0: Adeus. Bom dia. Vamos agora ao nosso número do WhatsApp. Agora temos aqui outra declamação. É da Elsa Fonseca, que enviou o seu trabalho através do nosso número do WhatsApp 962-030-050. Vamos escutar agora outra declamação aqui na nossa emissão.
3: Deixas-me aqui sozinho, contigo no meu pensar. Meu amor, sonho contigo e não te posso alcançar. Quero tanto esse dia, o teu cheiro e teu olhar, o arrepio da pele quando na tua tocar. Meu amor, já não aguento um só dia sem te ver. Juro que te compreendo, mas assim não é viver. Meu amor, espero por ti, porque outra não sei amar. Não me mates de desejo, que eu posso não aguentar.
0: Já escutámos estas três primeiras

0: participações, a do Egino Maroto, a de Ana Gouveia, a de Elsa Fonseca. Temos outra participação, curiosa também, está a experienciar a língua portuguesa. É uma declamação do César do México, que é nosso ouvinte e que tentou aqui também uma gracinha com o poeta, que é um fingidor. Vamos ficar com esse momento e incentivar o César a continuar a declamar e a aprender a língua de Camões.
1: Não sei muito bem na poesia, no português, mas eu vou tentar, tá? O poeta, um fingidor, finge tal completamente que chega a fingir que a dor te devera sente.
0: Muito bem.
1: Obrigado, um abraço aqui do México.
0: Obrigado então ao César do México. Alma da nossa terra, damos voz aos poetas todas as semanas, quarta-feira em direto entre as 7 e as 8 da manhã, formato repetição, no sábado, antes do programa Gentes da Gente, entre as 6 e as 7 da manhã. Outra declamação agora da Manuela Tapadas em Aldeia da Mata. Vamos ficar-se com mais poesia.
2: Bom dia, César. Bom dia, Rádio Porto Alegre. Bom dia a todos os ouvintes e aos colegas. Aí vai o meu poema. Do nascer ao morrer, tudo começa pelo nascer. Nasce o sol pela manhã, ilumina a terra em alegria sã. É ouvir o som da vida quando uma criança nasce a chorar. Com encanto e alegria, chora ao nascer, enche o peito de ar para a vida se agarrar. Nasce a luz nos olhos também, nos olhos e o amor nos corações. Nasce o rio em turbilhões, nasce a erva que brota da terra-mãe. Tudo nasce com amor, nasce a ave, o animal e a flor. Os peixinhos na água do mar agradecem ao Criador. Do nascer ao envelhecer, sem por isso se dar. Da infância à mocidade, à velhice vem parar. E um dia vamos partir lá para o alto dos céus. Nascem as estrelas brilhantes e da terra nos veem os olhos seus. Olhando a lua que nasceu, nasce a estrela cadente, que à terra desceu e logo ali morreu, como morre o pensamento. O nascer e o morrer pertencem ao Criador. Só Ele sabe a hora de nascer com alegria ou da morte que causa tanta dor. Tenham um bom dia, amigos. Sejam felizes. Um beijinho, César.
3: Esta gente cujo rosto às vezes luminoso e outras vezes tosco, ora me lembra escravos, ora me lembra reis, faz renascer o meu gosto de luta e de combate contra o butre e a cobra, o porco e o milhafre. Pois a gente que tem o rosto desenhado por paciência e fome é a gente em quem um país ocupado escreve o seu nome. E em frente desta gente ignorada e pisada como a pedra do chão e mais do que a pedra, humilhada e calcada, meu canto se renova e recomeço a busca de um país liberto, de uma vida limpa e de um tempo justo. Autoria: Sofia de Melo Brainers Anderson.
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0: Muito bom dia, são agora 7 horas.

0: Com 18 minutos, estamos a acompanhar o programa da poesia neste arranque de quarta-feira. Um dia que vai ser marcado pelo calor, aviso amarelo a partir-se das 9 da manhã do dia de hoje no Alto Alentejo. Este aviso meteorológico está ativo até às 6 da tarde de amanhã, por isso o calor esse a marcar também a sua presença. Neste dia de quarta-feira, nesta semana, todos os distritos do interior estão com aviso amarelo, com este aviso meteorológico indicador de tempo quente. O céu está limpo, o vento sopra moderado de noreste. As máximas, Lisboa com 32 graus, a mesma temperatura para Faro, onde vai estar mais calor, em Beja, Évora e Castelo Branco, 38 graus, Santarém, 35, Porto Alegre com 36 graus de máxima. Não se atrase, vão ser agora 7 horas mais 20 minutos.
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0: Renovamos os votos de um ótimo dia. Estamos com o programa da poesia. Nos primeiros minutos escutávamos as participações do Higino Maroto, de Ana Gouveia, de Elsa Fonseca, do César do México, da Manuela Tapadas. Esta semana é com tema livre. Vamos ao telefone, ao 245-300-556. Bom dia.
3: Bom dia, amigo César. Bom dia a todos.
0: Olá, viva Bia. E então, minha amiga, hoje o que é que partilha com quem nos acompanha a esta hora?
3: Hoje partilhamos aqui uma coisinha feita às festas do povo.
0: Muito bem, vamos ouvir.
3: Então vamos lá. As festas que o povo abraça, da terra à tradição, o campo maiorense enlaça a possibilidade de cada mão. Campo Maior acordou com uma centena de ruas floridas, pelas mãos do povo nascidas, mãos que com beleza as moldou, cada rua diferente brilhou, com a sua arte e graça. Aprecia quem por lá passa, lindo encantamento, orgulho e contentamento, as festas que o povo abraça. Campo Maior está lindo, de flores de papel enfeitado, de luz e cor maravilhado, o povo feliz está sorrindo. O forasteiro está indo ver o empenho, a dedicação, feito com alma e coração, carinho e amor, a história das pessoas, o valor e da terra a tradição. Campo Maior vestido de flores, flores de papel o seu jardim, de mão das mulheres as flores assim, trabalho de meses os seus labores, memórias e amores, as festas que o povo traça, mostra a Portugal ao mundo a sua raça, no coração do Alentejo a alegria, embelezamento e magia, o campo maiorense laça. Campo Maior elevou sua gente, sua terra, o saber que ele lidera, a tradição continuou, a criatividade partilhada encantou, o bem querer a união, de geração em geração, traz o cheiro da saudade, a alegria, a felicidade de cada mão. E foi assim hoje, César.
0: Muito bem, Bia. Obrigado por essa partilha no nosso programa sobre este grande evento no Alto Alentejo e em particular em Campo Maior. Desejo-lhe uma boa continuação, um grande beijinho e até para a semana.
3: Um grande beijinho para o César e para todos quantos nos estão a ouvir. E paz e saúde para todos nós, é o que nós queremos.
0: É isso.
3: Obrigado.
0: Adeus, Bia. Até para a semana. Alma da Nossa Terra na Rádio Porto Alegre. Vamos agora ao nosso número do WhatsApp. A Isabel Figueira também enviou o seu trabalho, a sua declamação. Acho

0: foi até em movimento em Vila Buim. Vamos ficar agora com mais uma participação aqui no programa da poesia da Rádio Porto Alegre e agradecer também à Isabel Figueira.
1: Olá, muito bom dia a todos. Bom dia, César Azeitona. Bom dia, ouvintes. Espero que estejam todos bem. Vou-vos deixar com um poema que tem o título O Monte Alentejano. Existe um lindo montinho que para muitos é lembrança. Já vai estando muito velhinho, no Alentejo há muita mudança. Fica sempre o sentimento para muitos recordar. Onde passou um bom momento, resta agora só lembrar. Neste nosso Alentejo, com paisagem tão formosa, onde é terra de poejo e se come a açorda saborosa. Nos dias de verão é o caspacho, sabe bem, tão fresquinho. Nos campos canta o cartacho e há terras de bom vinho. Com belo chouriço assado, que se cava ao fumo da lareira, onde naquele monte foi criado o porquinho com a bolota da azinheira. Agora já pertence ao passado, o tempo muito mudou, mas ainda lá se pasta o gado, onde uma família se criou. Tenham todos um bom dia. Poema de Isabel Figueira.
0: Obrigado, Isabel. Uma boa caminhada e obrigado pela participação. Vamos agora ao nosso número do WhatsApp. Agora, e são ainda vários poetas que querem estar no nosso programa, vamos agora escutar o António Clarel em Rosário, Alendroal. Bom dia, António.
2: Olá, sou César. Bom dia, poetas e poetisas, e todos aqueles que nos estão a escutar. Eu falo o Clarel da aldeia do Rosário. Então, temos aqui um bocadinho de uma crítica a fazer sobre a volta a Portugal em bicicleta. Que é assim, na volta a Portugal em bicicleta, havia de ser do sul ao norte, é uma volta incorreta, por ser feita em outro transporte, de uma cidade dão partida, onde a outra fazem chegada, mas não passam lá a noitada, por não ser ali adormida, outra viatura é escolhida, depois de cortarem a meta, certamente o cansaço aperta, mas para a outra vão dormir. Do mesmo lado deviam de partir na volta a Portugal em bicicleta. Um país tão pequenino não percorre nem metade. Tem a meta em uma cidade para outra vão de carrinho. Assim parte do caminho, não é direto, tem corte. Aquele que for mais fracote vai aguentando a pedalada para a volta ficar consumada. Havia de ser do sul ao norte. Temos mais 3 voltas por ano. Norte, Alentejo e Algarve. Isso toda a gente sabe, não é feita por engano. Está traçado esse plano de uma forma pouco correta. Nenhuma delas é completa. Não partem onde terminaram. Muitas terras para trás ficaram. É uma volta incorreta. Percorrem grandes distâncias de cidade para cidade, mas tinham capacidade de não fazerem mudanças. Os que andam nessas andanças ganham quem for o mais forte. Aquele que bafejar a sorte é que vai ser o vencedor. A volta perde assim muito valor, por ser feito é outro transporte. Ok, bom dia, uma boa continuação e até para a semana, se Deus quiser.
0: Fica combinado, António Clarel. Vamos agora ficar-se com outra declamação de Diolinda Milhano, em Porto Alegre. Bom dia.
3: Bom dia, César. Bom dia, ouvintes da Rádio Porto Alegre. Vou ler um poema que se intitula Quero. Amanhã quero rir, quero amar e sonhar. Quero sorrir para ti e sorrir para mim. O riso, a vida, o mundo, sentir e abraçar. Para sempre amar-te a ti e abraçar-me a mim. Vou trancar a tristeza, soltar a alegria. Sem mais recear, vou caminhar muito feliz. Vou viver rodeada de eterna euforia. E bordarei o mundo a pontinho matiz. Será o meu despertar cada dia a sorrir, alegria selada com pura aliança, o porvir, fantasia, meu...

0: Um novo sentir, calma renascerá e doce confiança. Em vós acreditar e em tudo e em nada, acenar às ofensas eterno sorriso, para a ingratidão um sentido obrigada, transformar esta terra em belo paraíso. Meus anseios e desejos irei retomar, ignorar maldade, construir amizade, cor do arco-íris a vida pincelar, o mundo coroar de alegria e bondade. César, até uma próxima. Um bom dia, continuação de um bom dia e até uma próxima.
1: Obrigado à Diolinda Milhano, um grande abraço e até uma próxima oportunidade. E é assim que se vai escutando e fazendo o alma da nossa terra. Este conteúdo que dá a possibilidade dos poetas poderem apresentar os seus registros na Rádio Porto Alegre. Já escutámos a participação do Higino Maroto, de Barbacena, Ana Gouveia, de Monte da Pedra, Elsa Fonseca, que enviou também o seu trabalho desde Porto Alegre, o César do México, a Manuela Tapadas em Aldeia da Mata, a Bia em Sozel, a Isabel Figueira desde Vila Buim, o António Clarel em Rosário e Diolinda Milhano em Porto Alegre.
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1: São agora 7:30 da manhã.
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1: E temos ainda poesia para acompanhar dentro de instantes aqui na Rádio Porto Alegre. Uma quarta-feira que vai ser marcada pelo calor, à subida das temperaturas nesta quarta-feira. Aviso amarelo a partir das 9 da manhã do dia de hoje no Alto Alentejo. Por isso, já sabe que hoje vamos todos contar com imenso calor. As temperaturas máximas 32 graus para Lisboa e Faro, 35 para Santarém, 38 a máxima esperada em Castelo Branco, Évora e Beja, Porto Alegre com 36 graus. Nós já voltamos com mais poesia.
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3: Continuamos com o programa da poesia. Esta semana com tema livre e continuamos assim a escutar esses momentos que chegaram nas últimas horas ao nosso programa. Chegaram via WhatsApp 962030050. No nosso direto também é possível receber participações através da nossa linha de telefone 245-300-556. Vamos agora ficar com a declamação de Graça Amiguinho, que tem as suas raízes aqui no Alto Alentejo. Vamos lá escutar-se agora mais uma participação.
4: Bom dia, meu amigo César Azeitona. Bom dia, senhores ouvintes da Rádio Porto Alegre. Hoje, o tema do dia é o eclipse. A lua em silêncio interpõe-se entre a terra e o sol. Não é magia, é matemática, é órbita, é precisão, é a dança perfeita dos astros num palco infinito. A luz viaja milhões de quilómetros para, num instante, ser fechada por um disco escuro. O dia hesita, as sombras alongam-se, a temperatura cai, os pássaros silenciam-se, a natureza observa, sabendo que tudo está escrito nas leis do universo. Mas há mais do que ciência neste instante. Há um ensinamento antigo e profundo. Tudo se eclipsa. Até a força que julgamos eterna. Nada é permanente, nem a luz, nem a sombra. Ambas se precisam, ambas se tocam, ambas se completam. O eclipse lembra-nos que a vida também tem fases, claros e escuros, ausências que nos transformam, silêncios que nos revelam. E quando a luz regressa, já não somos os mesmos. Hoje, o céu mostra-nos que até no escuro há uma ordem, há um propósito, há beleza. E nós, pequenos e efêmeros, temos o privilégio de testemunhar o milagre do universo.
3: Obrigado, Graça Amiguinho, pela colaboração. Grande beijinho. Vamos agora ao encontro de nova participação de Silvina Candeias, em Porto Alegre. É uma declamação inspirada num gato. Vamos ouvir.
5: Bom dia, meus amigos. Gato bravo, amarelinho e bonitinho. Ai, o gato do meu irmão, que só me apetece lavá-lo com água e sabão. Avaliou-me e pensou: cuidado, que esta miúda de lencinho não gosta do meu focinho e eu, com jeitinho, vou passando devagarinho. Papo um bocado no prato lavado, a boa comidinha que o meu Carlos me tem deixado. Cuidado, antes que a miúda do lencinho me dê com a vassoura no rabinho.

0: Miau! Se ela não responde, saio de barriga cheia. E já te enganei, miúda feia. Na rua, até estou a gostar de te ver passar. E amanhã, ver-te entrar para o meu dono te abraçar. Miau! Miúda feia! Sou bravo, não gosto de te ver. Ainda se fosses uma gata bonita para me compreender... Bom dia.
1: Obrigado. Obrigada. Obrigado a Silvina Candeias.
2: É o alma da nossa terra que dá voz à poesia. 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
1: Nova participação agora de Maria José Mirador em Igrejinha. Bom dia.
3: Amigo César, mais uma vez, bom dia. Que esteja tudo bem consigo e com a família.
1: Obrigado.
3: Nós estamos, graças a Deus.
1: Ótimo.
3: Portanto, esta semana vou dizer ombro amigo. Quando na rua passavas, eu reparei que choravas e tentei me aproximar. Tu olhavas para o chão, dei-te um aperto de mão, sem nada te perguntar. Só tristeza emanavas. Alinhei-te estas palavras, dediquei-te esta poesia. Deita tudo para trás, se tentares serás capaz, que amanhã é outro dia. Como o comum dos mortais, falei em coisas banais, de concreto nada disse. Depois de tempo passado, Santo Deus, muito obrigado, olhou para mim e riu-se. De voz calma e serena, disse-me, valeu a pena vir fazer a caminhada. Feliz neste momento, deste-me conforto e alento ao ser por ti amparada. Gente do meu país, vamos tentar ser feliz e sempre em harmonia. Eu estarei de sentinela. Mesmo da minha janela, estarei de sentinela a ver se passas outro dia. Fico contente, porém, se em prol de alguém faço algo para ajudar. Depois de agradecer, nada mais tinha a dizer. Continuou a caminhar. E é assim, esta semana... Um beijinho muito grande para si e para todos os nossos amigos e ouvintes que nos estejam a ouvir.
1: Obrigado.
3: Beijinhos.
1: Adeus, obrigado, Maria José Miradora. A última participação é de Feliciana Honório, em Caia, Porto Alegre. Bom dia.
4: Bom dia. Muito boa noite, amigo César e todos os ouvintes da Rádio Porto Alegre. Como estamos nas festas de Campo Maior, então eu vou ler aqui umas quadras da autoria do meu falecido pai. Há mais de 50 anos que fomos a Campo Maior ver as festas e nessa altura cantava-se e faziam-se bailes no meio das ruas. E então era assim. Sou forrasteiro que quis vir ver as ruas engalanadas e já me estão a pedir para eu cantar umas quadras. Não há quem faça melhor e nem quem faça igual. As festas de Campo Maior são o brasão de Portugal. Estas festas é que são a grande obra nacional, que fornecem a nobre brasão do símbolo de Portugal. As festas dos camponeses batem o recorde da Europa, dão honra aos portugueses que cobrem com esta copa. Não se vende nem se troca a habilidade desta gente, onde se vê a cada porta uma obra competente. Não há rico, não é rico ter dinheiro, mas sim ter felicidade, ter lugar no mundo inteiro sem receio de falsidade. E já um dia subi ao cimo para ver a lua, ao céu para ver a lua, mesmo de tão alto não vi cara mais linda como a tua. Quando eu aqui cheguei, que vi estas lindas donzelas, eu com pena até chorei de não amar uma delas. és tão bonita como...

0: linda, tão linda como formosa. Eu só me parece que ainda chegas a ser minha esposa. 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Foi dote que Deus me deu. Amar-te desde pequenina. Já que nasci para ser teu, quero cumprir a minha sina. E por hoje está. Um bom dia, um beijinho para todos. Até à próxima, se Deus quiser.
1: Muito agradecido, Feliciana Honório. E muito agradecido naturalmente aos protagonistas desta semana, ao Higino Maroto, natural de Barbacena, à Ana Gouveia, a declamar o trabalho do poeta Riso desde Monte da Pedra, à Elsa Fonseca, ao César, que está a aprender a língua de Camões e que fez essa grazinha e que nos enviou o seu áudio desde o México, Manuela Tapadas em Aldeia da Mata, em Sozel, Isabel Figueira em Vila Buim, ao António Clarel em Rosário, à Diolinda Milhano desde Porto Alegre, à Graça Amiguinho, natural do distrito de Porto Alegre e desde Gaia. Escutamos ainda Silvina Candeias em Porto Alegre, à Maria José Miradores em Igrejinha, à Feliciana Honório em Gaia. Está assim concluído este programa, que mais uma vez deu oportunidade à poesia de se exprimir aqui na Rádio Porto Alegre. Despede-se César Azeitona, aquele abraço.
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1: Estamos a 5 minutos e meio das 8. Bom dia. Boa quarta-feira.

0: E chegamos ao fim desta primeira hora do nosso programa da manhã de quarta-feira, 12 de agosto. As notícias são às 8. Logo a seguir contamos com novo episódio de Altitude de Excelência, a viticultura da Serra de São Mamede, o ponto de situação da vinha na Serra de São Mamede, com o engenheiro José Luís Marmelo, que traz as novidades para esta fase pré-vindima. Voltamos então depois da informação. Bom dia.
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2: A GNR instaurou dois processos disciplinares a militares do Centro de Formação de Porto Alegre na sequência do caso em que um guarda disparou para o ar com arma de serviço, um caso que remonta a junho deste ano. O jornalista Gabriel Nunes.
3: De acordo com fonte do Comando-Geral da GNR, citada pela Lusa, o militar, autor dos disparos, está suspenso preventivamente e outros dois foram alvo de processos disciplinares. A mesma fonte adiantou que foi aberto um processo de averiguações sobre a nomeação do militar para o serviço armado. Também citada pela Lusa, a Procuradoria-Geral da República revelou que o Ministério Público abriu um inquérito a este caso que corre termos no Departamento de Investigação e Ação Penal de Lisboa e está a ser investigado pela Polícia Judiciária Militar. Num comunicado enviado à Rádio Porto Alegre, o advogado do militar que disparou a arma, Mário Martins de Campos, questiona por que razão o seu cliente estava armado, lembrando que este estava oficialmente dispensado do uso e porte de arma devido a problemas psicológicos e psiquiátricos. Apesar disso, foi escalado para um serviço armado e recebeu uma pistola Glock de 9 milímetros.
2: O incidente ocorreu a 26 de junho, no mesmo dia em que o ministro da Administração Interna, Luís Neves, esteve em Porto Alegre para a cerimónia de juramento de bandeira de 652 guardas provisórios realizada no Estádio Municipal. Águas do Val do Tejo vai avançar esta quinta-feira com a reparação de uma ruptura na conduta adutora do sistema da Póvoa, operação que poderá provocar constrangimentos e interrupções temporárias no abastecimento de água entre as 0 horas e as 18 horas. De acordo com as Águas do Alto Alentejo, as localidades potencialmente afetadas são Alter do Chão, Alter Pedroso, Seda, Chança, Cunheira, Cabeço de Vide, Val de Seda, Senhora da Vila Velha, Crato, Flor da Rosa, Aldeia da Mata e Monte da Pedra. Em comunicado, a empresa Águas do Alto Alentejo apela à moderação no consumo, limitando-o ao essencial para garantir a estabilidade do sistema durante os trabalhos. A reposição do serviço será feita assim que a intervenção estiver concluída e estejam reunidas as condições de segurança para o restabelecimento do abastecimento. O recurso a trabalhadores estrangeiros continua a ser a solução para colmatar a falta de trabalhadores na construção em Portugal, estimada entre 80 a 90 mil profissionais. A Urbigav, empresa de construção sediada em Gavião, com mais de 2 décadas de atividade, confirma o cenário também na região de Porto Alegre. Ora, em declarações à Rádio Porto Alegre, o engenheiro Ricardo Martins disse que há cerca de 2 anos que a falta de mão de obra tem vindo a agravar-se, uma situação que a empresa tem colmatado com a contratação de trabalhadores estrangeiros, sobretudo de São Tomé e Príncipe.
4: Também temos alguma dificuldade, principalmente mão de obra especializada.
5: Uma questão que já se vem arrastando há algum tempo ou é mais recente?
4: Não, já há algum tempo, pelo menos em uns 2 anos, pelo menos. Aliás, nós já tivemos que recorrer, não quer dizer que seja desprestigiante, já tivemos que recorrer de muita mão de obra estrangeira, ou seja, de imigrantes, principalmente São Tomé e Príncipe. Temos cá cerca de 10 ou 12 colaboradores já. Nós, da construção civil de infraestruturas, ou seja, pedreiros, serventes, pessoal com instituição para aplicar bituminosos, portanto é a nossa área de intervenção, é mais essa área, sim.
5: Esta falta de trabalhadores já vos obrigou a atrasar ou mesmo a ter que não conseguir concluir as obras a que se propuseram?
4: Por vezes já aconteceu, já. Não é muito comum, mas já aconteceu, mas principalmente mais no arrancar das obras, quando temos mais empreitadas para arrancar ao mesmo tempo e não conseguimos

0: diferente para todo lado, e depois teremos que fazer mais algumas horas ou fazer mais alguns sacrifícios para conseguir terminar dentro dos prazos estabelecidos.
1: Isto tem dado prejuízo à empresa?
0: Prejuízo, não diria, mas que torna-se muito mais difícil fazer a gestão, é muito mais difícil, sim. Quer dizer que neste momento tem diferentes de obra que tenho lá três homens a trabalhar.
1: E que, não consigo... que número seria o ideal?
0: A 6 ou 7. Eu creio que isto pode estar a ser aqui um bocado maldizente, mas creio que um dos grandes problemas do nosso país é o pessoal ganhar dinheiro em casa sem fazer nada. Ou seja, pessoal que no centro de emprego é-lhe propostas uma, duas, três ofertas, recusam e continuam a oferir do centro do subsídio de desemprego sem ter satisfeitos, digamos assim. Não fala muito. Uhum. Acho que é o principal problema que nós temos no nosso país neste momento. É
2: a falta de mão de obra, também um dos problemas na região de Porto Alegre. A casa onde nasceu o comendador Rui Nabeiro, discreta, mínima, quase escondida na malha antiga de Cabo Maior, tornou-se um dos pontos de peregrinação das festas do povo. De portas abertas, a pequena habitação no número 6 da Travessa da Praça, o berço do empresário que marcou a história económica e social daquele concelho, do Alentejo e do país, recebe um fluxo constante de visitantes curiosos por conhecer o lugar onde tudo começou em 1931. Ao longo do dia, a Rádio Porto Alegre escutou quem ali entra. Muitos chegam com a imagem construída pelo legado de Rui Nabeiro e saem surpreendidos pela dimensão exígua do espaço que, por ser pequena, simples e modesta, funciona quase como um espelho da trajetória do fundador do Grupo Delta.
3: Helena.
4: Vem de onde?
3: Azeitão.
4: Muito bem. Helena, como é que foi entrar aqui nesta humilde casa?
3: É mesmo humilde, né? E um homem tão grande e nasceu assim. Não é preciso mais para ser grande.
4: É a primeira vez que vem a Campo Maior?
3: É sim, é a primeira vez.
4: Como é que a senhora descreve o que viu esta perfeição destes trabalhos e também sentiu a presença de Rui Nabeiro?
3: É maravilhoso o que estou a ver. Cheguei há pouco tempo, mas até agora maravilhoso. Parabéns.
5: Foi uma sensação especial. Casas antigas, pequeninas, e se transformou no homem que se transformou. Eu sempre pensei que ele tivesse nascido numa outra estilo de vida, não tão humilde.
4: E a senhora é a primeira vez que vem a Campo Maior?
5: É a primeira vez e estou encantada.
4: E como é que, quando, a senhora é de onde?
5: Miradaire.
4: Miradaire, e quando sair aqui de Campo Maior e chegar à sua terra, como é que vai descrever, como é que vai explicar o que viu aqui em Campo Maior?
5: Que é uma sensação única que vale a pena toda a gente vir.
4: Denisa, como é que se chama?
6: Teresa Ribeiro.
4: Teresa, como é que foi entrar aqui dentro da casa de Rui Nabeiro?
6: É bonito. É bom ver as coisas antigas.
4: As origens, não é? Uma casa tão simples, não é?
6: Sim. É simples, é.
2: As festas do povo, que foram inauguradas no último sábado pelo Presidente da República, António José Seguro, decorrem até ao próximo domingo, transformando o Campo Maior no maior jardim do país. A volta a Portugal em bicicleta entra esta quarta-feira numa das jornadas mais exigentes da edição 2026, com a ligação entre Santa Maria da Feira e Peso da Régua, num total percorrido quase sempre ao longo da mítica Estrada Nacional 222, considerada uma das mais belas e duras do país. O pelotão parte às 13h40 e deverá cortar meta às 17h15. Alexis Gerrin parte para esta jornada como camisola amarela, símbolo da liderança da volta, numa etapa que poderá reforçar diferenças ou abrir oportunidades para ataques decisivos.
7: A etapa que ligará Santa Maria da Feira a Peso da Régua, na distância de 132,6 km. Partida às 13h40 e chegada às 16h43. E o camisola amarela fala num coletivo bom e numa vitória na volta a Portugal.
8: A nível Colo Campicano, que está muito forte. Nós somos um coletivo de amigos. Todo coleador sabe que tem que objetivo tem na volta. E o objetivo de nós é ganhar a volta simples, com mim ou com Nish. E agora sou no primeiro dos plazas. Se eu não sou bem, Nish vai ganhar. E se Nish não se sentir bem, eu vou ganhar. É simples assim. É fácil como.
7: Quarta-feira será então o dia que, não decidindo tudo, passamos pela...

0: Dor Vinheteiro, e pode ser que chova alguma coisa na classificação geral.
1: A volta regressa assim esta quarta-feira à estrada, numa ligação entre Santa Maria da Feira e Peso da Régua. Portugal assiste esta quarta-feira pela primeira vez desde 1912 a um eclipse total do Sol. O próximo será só em 2144. O eclipse será apenas visível no Parque Natural de Montezinho, no Nordeste Transmontano, sendo parcial entre 92% a 93% na maior parte do continente. Em declarações à Rádio Porto Alegre, Lina Canas, diretora do Centro de Ciências Viva de Constância, explica que os eclipses não são um fenómeno assim tão raro. De acordo com a astrónoma, o que vai acontecer é um fenómeno natural que vai mexer um pouco com os seres humanos de uma forma positiva. A especialista acrescentou ainda que uma vez que a Lua, ao cobrir o Sol, vai provocar uma redução da temperatura e um vento mais forte, também os animais vão sentir este fenómeno que, na sua opinião, vai fascinar todos aqueles que o vão testemunhar.
2: Portanto, é de facto algo que, para nós, que convivemos com o Sol, e o Sol é um, digamos, um dado adquirido todos os dias para nós, ver de facto a Lua a cobrir o Sol e a tapar o disco solar, a temperatura a baixar, um vento a formar-se, o comportamento dos animais a mudar, a comportarem-se como se se tratasse do final do dia, em pleno dia, é de facto algo extraordinário, que mexe um pouco connosco, que nos fascina enquanto seres humanos. Mas na realidade são fenómenos naturais e que não são assim tão raros quanto isso a nível do globo em si. São raros é no mesmo local em tempos consecutivos, ou seja, em curtos espaços de tempo.
1: Além de Portugal, este eclipse será visível numa faixa que atravessa o Ártico, a Groenlândia, a Islândia e a Espanha. O eclipse terá a duração de cerca de 2 horas, iniciando-se perto das 18h30 e terminando às 20h30. O seu máximo será cerca das 19h30. Ora, a Autoridade Nacional de Emergência e Proteção Civil recomenda à população que adote comportamentos preventivos e medidas de autoproteção esta quarta-feira, tendo em conta a elevada afluência prevista a espaços rurais e florestais para a observação do eclipse solar. A jornalista Carla Aguiar.
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8: Muito bom dia, 8 horas com 17 minutos.

0: O dia vai ser marcado pelo calor, aviso amarelo em grande parte do território nacional. O distrito de Porto Alegre está englobado nesse leque de distritos que vão contar com o indicador de tempo quente, aviso amarelo a partir das 9 da manhã desta quarta-feira e fica assim ativo até às 18 horas de quinta-feira. Subida das temperaturas, Lisboa com 32 graus, a mesma máxima para Faro, as cidades de Castelo Branco, de Évora e Beja com 38, Santarém 35, Porto Alegre com 36 graus de máxima. Depois, a partir de sexta-feira, descem um pouco as temperaturas, mas o calor esse é para continuar, é a indicação, a previsão do Instituto Português do Mar e da Atmosfera numa oferta de Amatuscar.
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1: Muito bom dia, agora estamos com 8 horas, mais 19 minutos, quarta-feira, 12 de agosto. Bom dia.

0: E habitualmente nas quartas-feiras contamos com o apontamento do engenheiro José Luís Marmelo, que nos vai também no dia de hoje trazer novidades, porque afinal já se ouve falar da Vindima e por isso altitude de excelência, o ponto da situação da vinha na Serra de São Mamede é mais um apontamento, é mais um episódio para escutar agora.
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Então, muito bom dia a todos. Mais uma semana, mais um podcast semanal aqui na Rádio Porto Alegre para falarmos das nossas vinhas aqui, que pretendemos sejam de excelência. E falando em excelência, posso dizer que estamos na fase, como eu já tenho referido, de maturação, e realmente posso cada vez mais afirmar que pensamos estar perante mesmo um ano de excelência em termos de qualidade de uvas. Portanto, felizmente, as condições climáticas, como eu já também tenho vindo a referir, têm sido muito importantes e realmente determinantes para visar esta mesma qualidade. Há poucos dias, certamente se recordarão, quem acompanha e quem se levanta cedo, temos tido umas manhãs de orvalho, como há muito tempo não se registavam nesta altura, portanto, e nesta fase agora que antecede a vindima. Portanto, normalmente é um indicador muito forte que iremos ter uma uva muito sã, de muita qualidade, e naturalmente obteremos muitos bons vinhos. De referir, então, com o aproximar então do momento da vindima, que devemos ter sempre algum cuidado em termos da monitorização e do seguimento da rega, portanto, nas vinhas que têm rega, portanto, temos de tentar verificar ou por métodos que sejam possíveis, ou então pelo conhecimento da parcela, a administração correta da quantidade de água neste momento que antecede então a vindima. Também nesta fase, como antecede a vindima, para quem tem alguma curiosidade e eventualmente pretende fazer alguma seleção em termos de castas, eu já falei também em edições anteriores que Porto Alegre consegue ser das regiões do nosso país que maior diversidade de castas tem. Portanto, esta altura agora, tem de ser da vindima, porque temos tudo, será uma boa altura para conseguirmos fazer uma classificação ampulográfica mais abrangente e mais assertiva, quando ainda subsistem eventualmente algumas dúvidas, principalmente nas vinhas velhas que nós temos ainda aqui na Serra de São Mamede. E ao meu ver, é sempre importante ter essa classificação atualizada e possivelmente também fazer algumas tentativas, como alguns produtores têm feito nos últimos anos, de vinificação separada em detrimento de a vinificação em field blend. Em termos de informações, também gostaria de informar que está a decorrer até o final, aliás, até o dia 15, aliás, de agosto, a possibilidade de se inscreverem as vinhas velhas na CVR, na Comissão Vitivinícola Regional Alentejana. Portanto, para poder-se vir a utilizar nos rótulos dos vinhos, a designação de vinhas velhas é necessário esta inscrição prévia. Portanto, isto é uma indicação nova e tem a ver com o novo regulamento que foi aprovado recentemente. Também não esquecer, e

0: como estamos também a iniciar o período de vindimas, e certamente saberá que pontualmente ainda saem algumas uvas de produtores para agentes económicos dentro do Alentejo, a obrigatoriedade de se fazer sempre acompanhar de guia de transporte e também do documento de acompanhamento respectivo, ou seja, o conhecido DEA. Portanto, esse documento de acompanhamento tem de ser previamente certificado e validado sempre pela respectiva Comissão Vitivinícola Regional Alentejana. E é uma forma também de controlo por parte das autoridades em como se cumpre toda a regulamentação em termos de vinhos e vinhas aqui na região. E pronto, e a vindima, como eu também tenho vindo a falar, pouco a pouco vai se iniciando em mais esta semana. Espero que todos os viticultores e produtores aqui na Serra de São Mamede consigam levar a bom termo e, como eu já também falei, com a qualidade que este ano estamos à espera, e que tudo corra da melhor forma e que consigamos realmente fazer uma vindima excelente e que tenhamos todos muito sucesso. Votos de boa semana para todos e muito obrigado.
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0: É sempre agradável escutar estas grandes sonoridades dos anos 80. Sétima Legião, por quem não esqueci, são agora 8:30 da manhã. Bom dia, estamos ligados com o programa da manhã até às 10, aqui na Rádio Porto Alegre, nesta quarta-feira quente. E dentro de poucos minutos, nova oportunidade de perceber como será feita esta jornada informativa. Vamos espreitar as primeiras páginas dos jornais. Turista comprava pastéis de nata e o eclipse que esgota no norte. Estes são alguns dos destaques da imprensa escrita nacional. Daqui a pouco a jornalista Carla Guém vai trazer a revista da imprensa, os destaques dos jornais, com o apoio da Multi Ribeiro, o seu concessionário Mitsubishi, em Porto Alegre e Ponta de Sores. 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Vamos ainda contar-se com dinâmicas da espiritualidade nesta emissão do programa da manhã. Antes de fecharmos esta hora, antes das 9 da manhã, temos aí outra dinâmica da espiritualidade com Crystal Eyes, a não perder-se hoje com o mar, a sua presença e os benefícios para a saúde a todos os níveis. Bom dia.
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4: Hoje é notícia. Turista comprava pastéis de nata. Eclipse esgota no Norte. 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

0: Carla Aguian, bom dia. Vamos lá conhecer mais dos jornais do dia de hoje. Bom dia.
1: Olá, César. Bom dia. Bala perdida na Baixa de Lisboa, turista ferida quando comprava pastéis de nata. Cristiano Ronaldo e Georgina dão nó em Cascais. São alguns dos temas hoje em destaque no Correio da Manhã. No Público, lê-se: governo quer sentenças orais em ações até 15 mil euros nos tribunais administrativos. Astronomia no rastro dos últimos grandes eclipses em Portugal. No Jornal de Notícias, EDP em guerra fiscal de 1.400 milhões em vários países, cabeças no ar a partir das 18h30, Portugal aponta os olhos para o céu. Óculos para ver o eclipse solar esgotados chegam aos 100 euros. O frenesim inédito em Bragança, os melhores lugares para assistir, 12 curiosidades sobre um momento único. No Diário de Notícias, fenómeno, parques de campismo, óticas e eventos, febre do eclipse acelera negócios por todo o país. União Europeia impõe limites rigorosos no uso de químicos em embalagens de pizzas e comida pré-feita. No Negócios, norte do país esgotado para ver eclipse. E no Jornal Económico, Metalomecânica protesta contra regras que promovem concorrência desleal. Nos desportivos, no Record, Benfica Central pode custar 20 milhões. No jogo, Futebol Clube do Porto, eixo Porto, Itália, Roma, perto de garantir Rodrigo Mora por empréstimo, e Milão abre a porta para ceder Santiago Giménez. Na bola, Diomande na despedida: nunca esquecerei que fomos bicampeões.
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2: Um bom início de dia de quarta-feira com a Rádio Porto Alegre. Faltam agora 15 minutos para as notícias que vão acontecer às 9 na Rádio Porto Alegre. Antes temos outro episódio de Dinâmicas da Espiritualidade. Hoje com o mar, a sua presença, os benefícios para a saúde a todos os níveis, para acompanharmos dentro de alguns minutos na Rádio Porto Alegre. Vai ser então um dia quente, de calor, aviso amarelo a partir das 9 da manhã desta quarta-feira. O distrito de Porto Alegre fica com este aviso de tempo quente até às 6 da tarde de 13 de agosto até às 18 horas do dia de amanhã. As máximas 32 graus para Faro e Lisboa, Beja, Évora e Castelo Branco com 38 graus, Porto Alegre com 35 graus de máxima.
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0: manhã.
1: Episódio 7 de Dinâmicas da Espiritualidade, o mar, a sua presença, os benefícios para a saúde a todos os níveis. É mais um episódio com Crystal Eyes na nossa emissão. Escute com atenção. Bom dia.
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Olá, ouvintes da Rádio Porto Alegre. O meu nome é Cristina. Sejam bem-vindos à rubrica Dinâmicas de Espiritualidade. Hoje trago-vos o tema O Mar e a sua presença e benefícios para a saúde a todos os níveis. O mar e a sua presença e benefícios para a saúde a todos os níveis. A humanidade passou quase a vida inteira junto do mar e do sol, não é verdade? Durante milhares de anos, os nossos antepassados viveram em contacto direto com a natureza, acompanhavam as marés, pescavam, caminhavam e passavam boa parte do dia debaixo do céu aberto. O som das ondas, a sua arrebentação, o azul sem fim, a brisa que se sente a beijar-nos o rosto e o movimento repetitivo da água parecem por fim dizer-nos que o nosso cérebro pode finalmente desacelerar. Efeitos bastante terapêuticos, portanto, e assim o nosso estado de alerta, aquele em que vivemos constantemente, pode ser absolutamente cancelado. A água do oceano é também riquíssima em minerais. Contém magnésio, cálcio, potássio, zinco e dezenas de outros. Estes minerais, por sua vez, participam de processos importantes intrinsecamente ligados ao nosso sistema nervoso, ao sono, à contração muscular, à recuperação e ao equilíbrio do corpo. O magnésio, por exemplo, é conhecido por se associar a uma maior sensação de relaxamento. A água gelada do oceano estimula a circulação, desperta o nosso sistema nervoso e pode auxiliar à libertação de substâncias ligadas à energia, ao prazer e ao bem-estar. O primeiro contacto com a água mais fria ajuda o nosso corpo a soltar uma onda de endorfina e adrenalina que são certamente capazes de mudar o nosso humor para melhor. E vocês, quando foi então a última vez que ficaram de frente para o mar? Por esta altura, é época de férias, dica é visitar a praia sempre que possível. Aceitariam este desafio? Sigam-me nas redes sociais para mais dicas e vamos juntos serenar a mente.

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1: Presente na nossa emissão na Rádio Porto Alegre. Daqui a 5 minutos e meio as notícias. Até lá, música nova com a dupla Vírgula e Maninho e o tema Não Está Fácil. Onde quer que esteja, um ótimo

0: Eles cantam Não Está Fácil, mas acima de tudo temos que ter determinação, atitude e força de acreditar e ter um grande dia. As notícias daqui a 2 minutos com o jornalista Hugo Teixeira. Nós voltamos a seguir. Bom dia.
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1: A GNR instaurou dois processos disciplinares a militares do Centro de Formação de Porto Alegre na sequência do caso em que um guarda disparou para o ar com arma de serviço, um caso que remonta a junho deste ano. Jornalista Gabriel Nunes.
2: De acordo com fonte do Comando-Geral da GNR, citada pela Lusa, o militar, autor dos disparos, está suspenso preventivamente e outros dois foram alvo de processos disciplinares. A mesma fonte adiantou que foi aberto um processo de averiguações sobre a nomeação do militar para o serviço armado. Também citada pela Lusa, a Procuradoria-Geral da República revelou que o Ministério Público abriu um inquérito a este caso que corre termos no Departamento de Investigação e Ação Penal de Lisboa e está a ser investigado pela Polícia Judiciária Militar. Num comunicado enviado à Rádio Porto Alegre, o advogado do militar que disparou a arma, Mário Martins de Campos, questiona por que razão o seu cliente estava armado, lembrando que este estava oficialmente dispensado do uso e porte de arma devido a problemas psicológicos e psiquiátricos. Apesar disso, foi escalado para um serviço armado e recebeu uma pistola Glock de 9 milímetros.
1: O incidente ocorreu a 26 de junho, no mesmo dia em que o ministro da Administração Interna, Luís Neves, esteve em Porto Alegre para a cerimónia de juramento de bandeira de 652 guardas provisórios realizada no Estádio Municipal. Águas do Val do Tejo vai avançar esta quinta-feira com a reparação de uma rotura na conduta adutora do sistema da Póvoa, operação que poderá provocar constrangimentos e interrupções temporárias no abastecimento de água entre as 0 horas e as 18 horas. De acordo com as Águas do Alto Alentejo, as localidades potencialmente afetadas são Alter do Chão, Alter Pedroso, Seda, Chança, Cunheira, Cabeço de Vide, Val de Seda, Senhora da Vila Velha, Crato, Flor da Rosa, Aldeia da Mata e Monte da Pedra. Em comunicado, a empresa Águas do Alto Alentejo apela à moderação no consumo, limitando-o ao essencial para garantir a estabilidade do sistema durante os trabalhos. A reposição do serviço será feita assim que a intervenção estiver concluída e estejam reunidas as condições de segurança para o restabelecimento do abastecimento. O recurso a trabalhadores estrangeiros continua a ser a solução para colmatar a falta de trabalhadores na construção em Portugal, estimada entre 80 a 90 mil profissionais. A Urbigav, empresa de construção, sediada em Gavião, com mais de 2 décadas de atividade, confirma o cenário também na região de Porto Alegre. Ora, em declarações à Rádio Porto Alegre, um engenheiro, Ricardo Martins, disse que há cerca de 2 anos que a falta de mão de obra tem vindo a agravar-se, uma situação que a empresa tem colmatado com a contratação de trabalhadores estrangeiros, sobretudo de São Tomé e Príncipe.
3: Também temos alguma dificuldade, principalmente mão de obra especializada.
4: Uma questão que já se vem arrastando há algum tempo ou é mais recente?
3: Não, já há algum tempo, pelo menos em uns 2 anos, pelo menos. Aliás, nós já tivemos que recorrer, não quer dizer que seja desprestigiante, já tivemos que recorrer muita mão de obra estrangeira, ou seja, de imigrantes, principalmente São Tomé e Príncipe. Temos cá cerca de 10 ou 12 colaboradores. Já. Nós, na construção civil de infraestruturas, ou seja, pedreiros, serventes, pessoal com especialização para aplicar betuminosos, portanto, é a nossa área de intervenção, é mais essa área, sim.
4: Esta falta de trabalhadores já vos obrigou a atrasar ou mesmo a ter que não conseguir concluir as obras a que se propuseram?
3: Por vezes já aconteceu, já. Não é muito comum, mas já aconteceu, mas principalmente mais no arrancar das obras, quando temos mais empreitadas para arrancar ao mesmo tempo e não conseguimos ter frente para todo lado, aí depois teremos que fazer mais algumas horas ou fazer mais alguns sacrifícios para conseguir terminar dentro dos prazos estabelecidos, sim.
4: Isto tem dado prejuízo à empresa?
3: Prejuízo, não diria, mas que torna-se muito mais difícil fazer a gestão, é muito mais difícil, sim. Quer dizer que neste momento tenho frente de obra, tenho lá 3 homens a trabalhar.
4: E que, não consigo... que número seria o ideal?
3: A 6 ou 7. Epá, eu creio que isto pode estar a ser aqui um bocado maldizente, mas creio que um dos grandes problemas do nosso país é o pessoal ganhar dinheiro em casa sem fazer nada.

0: seja, pessoal que no centro de emprego é-lhe propostas uma, duas, três ofertas, recusam e continuam a oferir do centro do subsídio de desemprego sem ter satisfeitos, digamos assim. Sem se lançar muito. Acho que é o principal problema que nós temos no nosso país neste momento, é
1: A falta de mão de obra também um dos problemas na região de Porto Alegre. A casa onde nasceu o comendador Rui Nabeiro, discreta, mínima, quase escondida na malha antiga de Cabo Maior, tornou-se um dos pontos de peregrinação das festas do povo. De portas abertas, a pequena habitação no número 6 da Travessa da Praça, o berço do empresário que marcou a história económica e social daquele concelho, do Alentejo e do país, recebe um fluxo constante de visitantes curiosos por conhecer o lugar onde tudo começou em 1931. Ao longo do dia, a Rádio Porto Alegre escutou quem ali entra. Muitos chegam com a imagem construída pelo legado de Rui Nabeiro e saem surpreendidos pela dimensão exígua do espaço que, por ser pequena, simples e modesta, funciona quase como um espelho da trajetória do fundador do Grupo Delta.
2: Helena.
3: Vem de onde?
2: Azeitão.
3: Muito bem. Helena, como é que foi entrar aqui nesta humilde casa?
2: É mesmo humilde, né? E um homem tão grande e nasceu assim. Não é preciso mais para ser grande.
3: É a primeira vez que vem a Campo Maior?
2: É sim, é a primeira vez.
3: Como é que a senhora descreve o que viu esta perfeição destes trabalhos e também sentiu a presença de Rui Nabeiro?
2: É maravilhoso o que estou a ver. Cheguei há pouco tempo, mas até agora maravilhoso. Parabéns.
4: Foi uma sensação especial. Casas antigas, pequeninas, e se transformou no homem que se transformou. Eu sempre pensei que ele tivesse nascido numa outra estilo de vida, não tão humilde.
3: E a senhora é a primeira vez que vem a Campo Maior?
4: É. É a primeira vez e estou encantada.
3: E como é que... quando, a senhora é de onde?
4: Miradeira.
3: Miradeira. E quando sair aqui de Campo Maior e chegar à sua terra, como é que vai descrever, como é que vai explicar o que viu aqui em Campo Maior?
4: Que é uma sensação única que vale a pena toda a gente vir.
3: Denisa, como é que se chama?
5: Teresa Ribeiro.
3: Teresa, como é que foi entrar aqui dentro da casa de Rui Nabeiro?
5: É bonito. É bom ver as coisas antigas.
3: As origens, não é? Uma casa tão simples, não é?
5: Sim, sim. É simples, é.
1: As festas do povo, que foram inauguradas no último sábado pelo Presidente da República, António José Seguro, decorrem até ao próximo domingo, transformando o Campo Maior no maior jardim do país. A volta a Portugal em bicicleta entra esta quarta-feira numa das jornadas mais exigentes da edição 2026, com a ligação entre Santa Maria da Feira e Peso da Régua, num total percorrido quase sempre ao longo da mítica Estrada Nacional 222, considerada uma das mais belas e duras do país. O pelotão parte às 13h40 e deverá cortar meta às 17h15. Alexis Gerrin parte para esta jornada como camisola amarela, símbolo da liderança da volta, numa etapa que poderá reforçar diferenças ou abrir oportunidades para ataques decisivos.
6: A etapa que ligará Santa Maria da Feira a Peso da Régua, na distância de 132,6 km. Partida às 13h40 e chegada às 16h43. E o camisola amarela fala num coletivo bom e numa vitória na volta a Portugal.
7: A Nicolo Campicão, que está muito forte. Nós somos um coletivo de amigos. Todo corredor sabe que tem que objetivo na volta. O objetivo de nós é ganhar a volta, simples. Com mim ou com Nietzsche. E agora sou no primeiro dos plazos. Se eu não sou bem, Nietzsche vai ganhar. E se Nietzsche não se sentir bem, eu vou ganhar. É simples assim. É fácil como.
6: Quarta-feira será então o dia que, não decidindo tudo, passamos pelo Douro Vinheteiro. E pode ser que chova alguma coisa na classificação geral.
1: A volta regressa assim esta quarta-feira à estrada, numa ligação entre Santa Maria da Feira e Peso da Régua. Portugal assiste esta quarta-feira pela primeira vez desde 1912 a um eclipse total do Sol. O próximo será só em 2144. O eclipse será apenas visível no Parque Natural de Montezinho, no Nordeste Transmontano, sendo parcial entre 92% a 93% na maior parte do continente. Em declarações à Rádio Porto Alegre, Lina Canas, diretora do Centro de Ciências Viva de Constância, explica que os eclipses não são um fenómeno assim tão raro. De acordo com a astrónoma, o que vai acontecer é um fenómeno natural que vai mexer um pouco com os seres humanos de uma forma positiva. A especialista acrescentou ainda que uma vez que a Lua, ao cobrir o Sol, vai provocar uma redução da temperatura e um vento mais forte, também os animais vão sentir este fenómeno que, na sua opinião, vai fascinar todos aqueles que o vão testemunhar.
8: Portanto, é de facto algo que, para nós, que convivemos com o Sol, e o Sol é um, digamos, um dado adquirido todos os dias para nós, ver de facto a Lua a cobrir o Sol e a tapar o disco solar, a temperatura a baixar, um vento a formar-se, o comportamento dos animais a mudar, a comportarem-se como se se tratasse do final do dia, em pleno dia, é de facto algo extraordinário, que mexe um pouco connosco, que nos fascina enquanto seres humanos. Mas na realidade são fenómenos naturais e que não são assim tão raros quanto isso a nível do globo em si. São raros é no mesmo local em tempos consecutivos, ou seja, em curtos espaços de tempo.
1: Além de Portugal, este eclipse será visível numa faixa que atravessa o Ártico, a Groenlândia, a Islândia e a Espanha. O eclipse terá a duração de cerca de 2 horas, iniciando-se perto das 18h30 e terminando às 20h30. O seu máximo será cerca das 19h30. Ora, a Autoridade Nacional de Emergência e Proteção Civil recomenda à população que adote comportamentos preventivos e medidas de autoproteção esta quarta-feira, tendo em conta a elevada afluência prevista a espaços rurais e florestais para a observação do eclipse solar. Jornalista Carla Aguiar.
9: Face à previsível concentração de pessoas e à manutenção de condições de tempo quente e seco, favoráveis à ocorrência e propagação de incêndios rurais, a Autoridade Nacional de Emergência e Proteção Civil apela à adoção de comportamentos responsáveis e à utilização segura dos espaços rurais e florestais. A autoridade deixa um apelo para que seja respeitada a sinalização existente, as zonas de circulação e as orientações da Proteção Civil e das Forças de Segurança. Não parar ou estacionar em acessos florestais, caminhos de emergência, bermas ou locais que possam dificultar a circulação dos meios de socorro, nem bloquear estradas, caminhos rurais ou acessos a povoações. Não abandonar resíduos e manter os espaços rurais e florestais limpos. Não utilizar fogo em espaços rurais e florestais. Não fumar nem lançar beatas para o chão e cumprir rigorosamente as restrições em vigor em função do perigo de incêndio. São alguns dos conselhos. A Autoridade Nacional de Emergência e Proteção Civil alerta ainda para a importância de proteger a visão durante a observação do eclipse solar e recomenda o cumprimento das orientações da Direção-Geral da Saúde sobre os cuidados a adotar e os procedimentos a evitar.
1: O essencial da informação e das recomendações aqui conferidas pela jornalista Carla Aguiar. Agora digo-lhe que a partir desta quarta-feira, a temperatura volta a subir para máximas a rondar os 40 graus no distrito de Porto Alegre, que vai estar assim sob aviso amarelo pelo menos até às 18 horas de quinta-feira. O aviso é emitido pelo Instituto Português do Mar e da Atmosfera devido à persistência de valores elevados da temperatura máxima. No Alto Alentejo, a máxima vai variar entre os 35 e os 40 graus. Já a temperatura mínima oscila entre os 17 e os 22 graus. Além de Porto Alegre, o aviso amarelo estende-se nesse período aos distritos de Castelo Branco, Évora, Beja e Faro. Um aviso amarelo, o menos grave de uma escala de 3, indica uma situação de risco para certas atividades que dependem do estado do tempo, exigindo que fique atento à evolução das condições meteorológicas.
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0: Atualizar a informação do estado do tempo. O aviso amarelo está ativo até ao dia de amanhã, até às 18 horas de quinta-feira. Aviso meteorológico de tempo quente. As máximas hoje de 32 graus para Lisboa e Faro, 38 para Beja, Évora e Castelo Branco, a cidade de Santarém com 35, Porto Alegre com 36 graus de máxima. 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
0: Ainda mais uma hora, até às 10, com o nosso programa da manhã. Daqui a pouco, a revista da imprensa. Temos o pulsar económico, o mercado do trabalho na zona euro tem recuperado, excepto para o mais jovem. É este e outro dos destaques que vamos apresentar dentro de minutos no pulsar económico com o Rui Anacleto.
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0: Hoje é notícia. Turista comprava pastéis de nata. Eclipse esgota no Norte. 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

0: Carla Aguian, bom dia. Vamos lá conhecer mais dos jornais do dia de hoje. Bom dia.
1: Olá, César. Bom dia. Bala perdida na Baixa de Lisboa, turista ferida quando comprava pastéis de nata. Cristiano Ronaldo e Georgina dão nó em Cascais. São alguns dos temas hoje em destaque no Correio da Manhã. No Público, lê-se: governo quer sentenças orais em ações até 15 mil euros nos tribunais administrativos. Astronomia no rastro dos últimos grandes eclipses em Portugal. No Jornal de Notícias, EDP em guerra fiscal de 1.400 milhões em vários países. Cabeças no ar, a partir das 18h30, Portugal aponta os olhos para o céu. Óculos para ver o eclipse solar esgotados chegam aos 100 euros. O frenesim inédito em Bragança. Os melhores lugares para assistir, 12 curiosidades sobre um momento único. No Diário de Notícias, fenómeno, parques de campismo, óticas e eventos, febre do eclipse acelera negócios por todo o país. União Europeia impõe limites rigorosos no uso de químicos em embalagens de pizzas e comida pré-feita. No Negócios, norte do país esgotado para ver eclipse. E no Jornal Económico, Metalomecânica protesta contra regras que promovem concorrência desleal. Nos desportivos, no Record, Benfica Central pode custar 20 milhões. No jogo, Futebol Clube do Porto, eixo Porto-Itália, Roma, perto de garantir Rodrigo Mora por empréstimo e Milão abre a porta para ceder Santiago Giménez. Na bola, Diomande na despedida. Nunca esquecerei que fomos bicampeões.
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Um estudo publicado no Boletim Económico do Banco Central Europeu revela que os jovens da zona euro foram desproporcionalmente afetados pelo abrandamento económico. Enquanto a taxa de desemprego geral recuou para 6,3% no primeiro trimestre de 2026, a taxa de desemprego jovem, dos 15 aos 24 anos, subiu para 15,1%, fazendo com que o rácio entre o desemprego jovem e o total passasse de 2,1% em 2023 para 2,4% este ano. Esta

Vulnerabilidade é explicada pela prevalência de contratos a prazo e vínculos precários entre os mais novos, tornando-os nos primeiros a sofrer o impacto da desaceleração das contratações e dos cortes de custos empresariais. Apesar dos receios de que a inteligência artificial generativa esteja a eliminar os primeiros empregos, o estudo conclui que a fragilidade recente se deve essencialmente a ajustes cíclicos normais após o forte ciclo de contratação entre 2022 e 2023. No entanto, nota-se uma exceção relevante no setor das tecnologias de informação e comunicação, onde o emprego jovem caiu 18,6% entre o primeiro trimestre de 2023 e o de 2026, uma queda que ultrapassa as variações do ciclo económico. Ainda que a evidência atual não permita atribuir esta quebra específica diretamente à tecnologia, os autores do estudo reforçam a necessidade de manter uma vigilância contínua sobre a evolução da inteligência artificial no mercado laboral. Os custos de construção de habitação nova aumentaram 7,2% no mês de junho, face ao mesmo período do ano passado, ao registar uma aceleração de 0,3 pontos percentuais em comparação com maio, segundo os dados divulgados pelo Instituto Nacional de Estatística. O custo de mão de obra foi o fator que mais contribuiu para esta evolução, ao subir 8% após os 7,6% de aumento registados em maio, enquanto o preço global dos materiais avançou 6,5%, sem que se tenha verificado qualquer redução anual nos componentes analisados no índice. Entre os materiais que mais impulsionaram a subida, destacam-se os betumes, com um aumento de cerca de 35%, assim como o fio de cobre e os tubos de PVC, ambos com subidas em torno dos 25% face ao ano passado. Entre janeiro e julho deste ano, a produção de eletricidade em Portugal teve 75% de origem renovável, uma descida anual de 3 pontos percentuais, posicionando o país no quarto lugar entre os europeus analisados com maior incorporação. Durante este período acumulado, foram registadas 694 horas não consecutivas em que as fontes renováveis abasteceram a totalidade do consumo de eletricidade em Portugal continental. No mês de julho, a cota renovável subiu para 70,5%. Mais 22 pontos percentuais, com a energia solar fotovoltaica a liderar a produção, seguida da hídrica e da eólica. A produção renovável permitiu a Portugal evitar a importação de 667 milhões de euros em gás natural e 374 milhões em eletricidade, além de poupar 423 milhões de euros em licenças de emissão de CO2. No final de junho, as fontes renováveis correspondiam a 79,5% da capacidade instalada total no país, enquanto no primeiro semestre a incorporação renovável alcançou 46,1% na Madeira e 31,5% nos Açores. O abono de família pré-natal passa a ser atribuído de forma automática, eliminando a necessidade de apresentar um pedido direto à Segurança Social. Para acionar o processo, a grávida precisa apenas de autorizar a partilha do certificado de gravidez emitido a partir das 13 semanas de gestação no setor público ou privado, através do portal ou da aplicação SNS24. Com essa autorização, a Segurança Social gera automaticamente uma proposta de atribuição que é enviada para a caixa de mensagens do portal da beneficiária, bastando a sua aceitação para concluir o procedimento. O apoio destina-se a grávidas residentes em Portugal, com rendimentos familiares até ao quarto escalão e património mobiliário não superior a 240 vezes o IAS, cerca de 129 mil euros, variando os montantes entre 88,43 € e 572,94 €, consoante os rendimentos e o número de bebés. Adicionalmente, a atribuição automática do abono familiar deverá ser alargada até ao final do ano a situações atualmente excluídas, como famílias monoparentais, pais separados, cidadãos estrangeiros e famílias do quinto escalão. O Governo autorizou o Instituto do Emprego e Formação Profissional a despender até 3.465.000 euros isentos de IVA na aquisição de serviços postais para o ano de 2027, de acordo com uma portaria publicada em Diário da República. Esta verba, suportada por receitas próprias, inscritas no orçamento inicial do Instituto, destina-se à emissão de convocações mensais para desempregados inscritos no Serviço Público de Emprego, além do envio de notificações relativas a atos judiciais e administrativos
administrativos e de correspondência a fornecedores e parceiros institucionais. Os custos postais do Instituto do Emprego e Formação Profissional com serviços postais têm vindo a crescer. Uma portaria aprovada no final de 2024 pelo anterior Executivo tinha autorizado o organismo a assumir um gasto de 3 milhões 150 mil euros, também isentos de IVA, para a prestação dos serviços postais respeitantes ao ano de 2025.

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3: Agora é 13 minutos e meio das 10 da manhã.

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E é o ponto final no nosso programa da manhã de quarta-feira, 12 de agosto, ano 2026, Dia Mundial da Juventude. Aquele abraço para todo o auditório e amanhã já sabe, a partir das 7, novo acordar aqui na Rádio Porto Alegre. Bom dia.

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1: A GNR instaurou dois processos disciplinares a militares do Centro de Formação de Porto Alegre na sequência do caso em que um guarda disparou para o ar com arma de serviço, um caso que remonta a junho deste ano. Jornalista Gabriel Nunes.
2: De acordo com fonte do Comando-Geral da GNR, citada pela Lusa, o militar, autor dos disparos, está suspenso preventivamente e outros dois

0: foram alvo de processos disciplinares. A mesma fonte adiantou que foi aberto um processo de averiguações sobre a nomeação do militar para o serviço armado. Também citada pela Luz, a Procuradoria-Geral da República revelou que o Ministério Público abriu um inquérito a este caso que corre termos no Departamento de Investigação e Ação Penal de Lisboa e está a ser investigado pela Polícia Judiciária Militar. Num comunicado enviado à Rádio Porto Alegre, o advogado do militar que disparou a arma, Mário Martins de Campos, questiona por que razão o seu cliente estava armado, lembrando que este estava oficialmente dispensado do uso e porte de arma devido a problemas psicológicos e psiquiátricos. Apesar disso, foi escalado para um serviço armado e recebeu uma pistola Glock de 9mm.
1: O incidente ocorreu a 26 de junho, no mesmo dia em que o ministro da Administração Interna, Luís Neves, esteve em Porto Alegre para a cerimónia de juramento de bandeira de 652 guardas provisórios realizada no Estádio Municipal. Águas do Val do Tejo vai avançar esta quinta-feira com a reparação de uma rotura na conduta adutora do sistema da Póvoa, operação que poderá provocar constrangimentos e interrupções temporárias no abastecimento de água entre as 0 horas e as 18 horas. De acordo com as Águas do Alto Alentejo, as localidades potencialmente afetadas são Alter do Chão, Alter Pedroso, Seda, Chança, Cunheira, Cabeço de Vide, Val de Seda, Senhora da Vila Velha, Crato, Flor da Rosa, Aldeia da Mata e Monte da Pedra. Em comunicado, a empresa Águas do Alto Alentejo apela à moderação no consumo, limitando-o ao essencial para garantir a estabilidade do sistema durante os trabalhos. A reposição do serviço será feita assim que a intervenção estiver concluída e estejam reunidas as condições de segurança para o restabelecimento do abastecimento. O recurso a trabalhadores estrangeiros continua a ser a solução para colmatar a falta de trabalhadores na construção em Portugal, estimada entre 80 a 90 mil profissionais. A Urbigave, empresa de construção, sediada em Gavião, com mais de 2 décadas de atividade, confirma o cenário também na região de Porto Alegre. Ora, em declarações à Rádio Porto Alegre, um engenheiro, Ricardo Martins, disse que há cerca de 2 anos que a falta de mão de obra tem vindo a agravar-se, uma situação que a empresa tem colmatado com a contratação de trabalhadores estrangeiros, sobretudo de São Tomé e Príncipe.
2: Também temos alguma dificuldade, principalmente mão de obra especializada.
3: Uma questão que já se vem arrastando há algum tempo ou é mais recente?
2: Não, já há algum tempo, pelo menos em uns 2 anos, pelo menos. Aliás, nós já tivemos que recorrer, não quer dizer que seja desprestigiante, já tivemos que recorrer de muita mão de obra estrangeira, ou seja, de imigrantes, principalmente de São Tomé e Príncipe. Temos cá cerca de 10 ou 12 colaboradores já. Nós, da construção civil de infraestruturas, ou seja, pedreiros, serventes, pessoal com especialização para aplicar bituminosos, portanto, é a nossa área de intervenção, é mais essa área, sim.
3: Esta falta de trabalhadores já vos obrigou a atrasar ou mesmo a ter que não conseguir concluir as obras a que se propuseram?
2: Por vezes já aconteceu, já. Não é muito comum, mas já aconteceu, mas principalmente mais no arrancar das obras, quando temos mais empreitadas para arrancar ao mesmo tempo e não conseguimos ter freio para todo o lado, aí depois teremos que fazer mais algumas horas ou fazer mais alguns sacrifícios para conseguir terminar dentro dos prazos estabelecidos. Sim.
3: Isto tem dado prejuízo à empresa?
2: Prejuízo, não diria, mas que torna-se muito mais difícil fazer a gestão, é muito mais difícil, sim. Quer dizer que neste momento tenho frente de obra, tenho lá 3 homens a trabalhar.
3: E que, não consigo... que número seria o ideal?
2: A 6 ou 7. Epá, eu creio que isto pode estar a ser aqui um bocado maldizente, mas creio que um dos grandes problemas do nosso país é o pessoal ganhar dinheiro em casa sem fazer nada. Ou seja, pessoal que no centro de emprego é-lhe propostas 1, 2, 3 ofertas, recusam e continuam a oferir do centro do subsídio de desemprego sem ter satisfeitos, digamos assim. Não fala muito. Uhum. Acho que é o principal problema que nós temos no nosso país neste momento. É
1: a falta de mão de obra, também um dos problemas na região de Porto Alegre. A casa onde nasceu o comendador Rui Nabeiro, discreta, mínima, quase escondida na malha antiga de Cabo Maior, tornou-se um dos pontos de peregrinação das festas do povo. De portas abertas, a pequena

0: Habitação no número 6 da Travessa da Praça, o berço do empresário que marcou a história económica e social daquele concelho, do Alentejo e do país, recebe um fluxo constante de visitantes curiosos por conhecer o lugar onde tudo começou em 1931. Ao longo do dia, a Rádio Porto Alegre escutou quem ali entra. Muitos chegam com a imagem construída pelo legado de Rui Naveiro e saem surpreendidos pela dimensão exígua do espaço que, por ser pequena, simples, e modesta, funciona quase como um espelho da trajetória do fundador do Grupo Delta.
1: Helena.
2: Vem de onde?
1: Azeitão.
2: Muito bem. Helena, como é que foi entrar aqui nesta humilde casa?
1: É mesmo humilde, né? E um homem tão grande e nasceu assim, né? Não é preciso mais para ser grande.
2: É a primeira vez que vem a Campo Maior?
1: É sim. É a primeira vez.
2: Como é que a senhora descreve o que viu esta perfeição destes trabalhos e também sentiu a presença de Rui Naveiro?
1: É maravilhoso o que estou a ver. Cheguei há pouco tempo, mas até agora maravilhoso. Parabéns.
3: Foi uma sensação especial. Casas antigas, pequeninas, e se transformou no homem que se transformou. Eu sempre pensei que ele tivesse nascido numa outra... estilo de vida, não tão humilde.
2: E a senhora é a primeira vez que vem a Campo Maior?
3: É a primeira vez e estou encantada.
2: E como é que, quando, a senhora é de onde?
3: Miradaire.
2: Miradaire, e quando sair aqui de Campo Maior e chegar à sua terra, como é que vai descrever, como é que vai explicar o que viu aqui em Campo Maior?
3: Que é uma sensação única que vale a pena toda a gente vir.
2: Denisa, como é que se chama?
4: Teresa Ribeiro.
2: Teresa, como é que foi entrar aqui dentro da casa de Rui Naveiro?
4: É bonito. É bom ver as coisas antigas.
2: As origens, não é? Uma casa tão simples, não é?
4: Sim. É simples, é.
0: As festas do povo que foram inauguradas no último sábado pelo Presidente da República, António José Seguro, decorrem até ao próximo domingo, transformando o Campo Maior no maior jardim do país. Portugal assiste esta quarta-feira, pela primeira vez desde 1912, a um eclipse total do Sol. O próximo será só em 2144. O eclipse será apenas visível no Parque Natural de Montezinho, no Nordeste Transmontano, sendo parcial entre 92% a 93% na maior parte do continente. Em declarações à Rádio Porto Alegre, Lina Canas, diretora do Centro de Ciências Viva de Constância, explica que os eclipses não são um fenómeno assim tão raro. De acordo com a astrónoma, o que vai acontecer é um fenómeno natural que vai mexer um pouco com os seres humanos de uma forma positiva. A especialista acrescentou ainda que uma vez que a Lua, ao cobrir o Sol, vai provocar uma redução da temperatura e um vento mais forte, também os animais vão sentir este fenómeno que, na sua opinião, vai fascinar todos aqueles que o vão testemunhar.
5: É de facto algo que, para nós, que convivemos com o Sol, e o Sol é um dado adquirido todos os dias para nós, ver de facto a Lua a cobrir o Sol e a tapar o disco solar, a temperatura a baixar, um vento a formar-se, o comportamento dos animais a mudar, a comportarem-se como se tratasse do final do dia, em pleno dia, é de facto algo extraordinário, que mexe um pouco connosco, que nos fascina enquanto seres humanos. Mas na realidade são fenómenos naturais e que não são assim tão raros quanto isso a nível do globo em si. São raros é no mesmo local em tempos consecutivos, ou seja, em curtos espaços de tempo.
0: Além de Portugal, este eclipse será visível numa faixa que atravessa o Ártico, a Groenlândia, a Islândia e a Espanha. O eclipse terá a duração de cerca de 2 horas, iniciando-se perto das 18h30 e terminando às 20h30. O seu máximo será cerca das 19h30. Ora, a Autoridade Nacional de Emergência e Proteção Civil recomenda à população que adote comportamentos preventivos e medidas de autoproteção esta quarta-feira, tendo em conta a elevada afluência prevista a espaços rurais e florestais para a observação do eclipse solar. A jornalista Carla Aguiar.
6: Face à previsível concentração de pessoas e à manutenção de condições de tempo quente e seco, favoráveis à ocorrência e propagação de incêndios rurais, A Autoridade Nacional de Emergência e Proteção Civil apela à adoção de comportamentos responsáveis e à utilização segura dos espaços rurais e florestais. A autoridade deixa um apelo para que seja respeitada a sinalização existente, as zonas de circulação e as orientações da Proteção Civil e das Forças de Segurança. Não parar ou estacionar em acessos florestais, caminhos de emergência, bermas ou

0: locais que possam dificultar a circulação dos meios de socorro, nem bloquear estradas, caminhos rurais ou acessos a povoações. Não abandonar resíduos e manter os espaços rurais e florestais limpos. Não utilizar fogo em espaços rurais e florestais. Não fumar nem lançar beatas para o chão e cumprir rigorosamente as restrições em vigor em função do perigo de incêndio. São alguns dos conselhos. A Autoridade Nacional de Emergência e Proteção Civil alerta ainda para a importância de proteger a visão durante a observação do eclipse solar e recomenda o cumprimento das orientações da Direção-Geral da Saúde sobre os cuidados a adotar e os procedimentos a evitar.
1: O essencial da informação e das recomendações aqui conferidas pela jornalista Carla Aguiar. Agora digo-lhe que a partir desta quarta-feira a temperatura volta a subir para máximas, a rondar os 40 graus no distrito de Porto Alegre, que vai estar assim sob aviso amarelo pelo menos até às 18 horas de quinta-feira. O aviso é emitido pelo Instituto Português do Mar e da Atmosfera devido à persistência de valores elevados da temperatura máxima. No Alto Alentejo a máxima vai variar entre os 35 e os 40 graus, já a temperatura mínima oscila entre os 17 e os 22 graus. Além de Porto Alegre, o aviso amarelo estende-se nesse período aos distritos de Castelo Branco, Évora, Beja e Faro. Um aviso amarelo, o menos grave de uma escala de 3, indica uma situação de risco para certas atividades que dependem do estado do tempo, exigindo que fique atento à evolução das condições meteorológicas.
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2: Ora então, viva para todos. Bom dia, uma ótima quarta-feira. Bem-vindos a mais uma edição do Bom Dia Alentejo.
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2: E quanto à previsão do estado do tempo para esta quarta-feira, hoje é dia 12 de agosto e segundo o Instituto Português do Mar e da Atmosfera, temos céu pouco nublado ou limpo, vento em geral fraco. Temos também subida da temperatura, em especial no interior, e da máxima e também da mínima. Máximas para hoje: 25 graus para o Porto, Castelo Branco 38, Santarém 35, Lisboa 32, 38 também para Évora e Beja, Faro 32, Porto Alegre contou hoje com uma máxima de 36 graus. O distrito de Porto Alegre está sob aviso amarelo até às 18 horas de amanhã, 13 de agosto. Isto, claro, devido à persistência de valores elevados de temperatura máxima. 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
2: 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E por falar em olhar, não podemos olhar para este fenómeno diretamente, que irá acontecer mais logo por todo o país e não só. Portanto, o que é que vai acontecer? A Lua vai passar à frente do Sol, criando assim um eclipse solar total em áreas muito específicas, também um eclipse parcial profundo no resto da Europa. Por exemplo, a faixa de totalidade atravessa o Atlântico Norte, Islândia, norte de Espanha, e entra no extremo nordeste de Portugal. O máximo, portanto, em Porto Alegre, este fenómeno irá acontecer entre as 18h37, portanto, em Portugal, em Porto Alegre, exatamente, em Porto Alegre, entre as 18h37 e as 20h28, o máximo aqui no distrito será às 19h35. O eclipse solar de hoje não vai também passar despercebido aos animais. A mudança repentina da luminosidade, assim é que é, pode fazer com que os cães e os gatos e outras espécies alterem temporariamente o comportamento, sobretudo porque o ambiente vai ficar mais escuro durante o fenómeno e mais fresco também. Também as alterações na temperatura, o ambiente pode contribuir para algumas reações momentâneas. Isto significa que todos os animais não vão reagir da mesma maneira. Uns podem simplesmente estar a dormir, outros podem ficar mais atentos e alguns podem parecer um pouco confusos com esta mudança repentina de apenas 20 segundos. É possível que alguns animais fiquem mais inquietos com a alteração súbita da luz. Temos de ter segurança, portanto, se vai acompanhar este eclipse solar de hoje, a sua saúde visual deve vir sempre em primeiro lugar. Observar um fenómeno astronómico é uma experiência fascinante, mas exige cuidados rigorosos com os nossos olhos. Olhar diretamente para o Sol, mesmo por escassos segundos, que são mais coisa menos coisa de 20 segundos, ou com óculos de sol convencionais, pode provocar lesões graves e irreversíveis na retina. 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
2: 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Agora temos a música, são eles os Broadmel, este sol, este mar. O sol está, mas o mar está onde? Pois é. Boas férias, se for esse o seu caso, fique sempre na companhia da Rádio Porto Alegre. Estejam onde e com quem estiver, nós estamos sempre consigo, por isso fique connosco. Tenha um bom dia, boas férias também se estiver a trabalhar. Bom trabalho.

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1: 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Nunca observa diretamente o sol sem proteção adequada. Mesmo

Durante as fases parciais do eclipse, existe risco, aliás, de lesões graves na sua visão, por isso, proteja-se. 10h30, Miquel Carreira, baila para mim. Ainda antes dos comerciais, vamos ter Diniz Brites com todo o XPTO. Claro que sim. Ainda nesta hora vamos ter a receita para o nosso almoço. Não se esqueça que hoje é quarta-feira, temos as quartas sangue na próxima hora com Paulo Cardoso. 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
1: Bom dia. Hoje, no Bom Dia Alentejo, temos mais uma refeição para o nosso almoço, bem fresquinha. Hoje temos uma salada de atum com feijão frade, que é uma refeição rápida, nutritiva e versátil. Perfeita para almoços ou jantares leves. Quanto aos ingredientes principais: feijão frade cozido e escorrido, atum em conserva escorrido, cebola picada, tomate sem sementes cortado aos cubos, ovos cozidos, picados ou em quartos. Algumas folhas verdes, como por exemplo a rúcula. O se preferir também a alface, salsa ou coentros picados. Azeite São Mamed, vinagre ou então se preferir o sumo de limão, sal e pimenta a gosto. Podemos também acrescentar um pouco de alho, mostarda, azeitonas pretas, queijo, frutos do mar, para variar. Quanto ao modo de preparação, vamos cozinhar os ovos por 7 a 8 minutos. Vamos passar por água fria e reservar. Vamos misturar o feijão frade com o atum, a cebola e o tomate. Vamos adicionar o azeite São Mamed, o vinagre ou então, se preferir, o sumo de limão, sal e pimenta, mexendo tudo muito bem para envolver todos estes sabores. Num prato fundo ou então numa saladeira, vamos espalhar as folhas verdes e colocar a mistura de feijão e atum por cima. Vamos decorar com os ovos cozidos, azeitonas ou coentros picados. Vamos levar ao frigorífico e, se desejar, vamos servir bem fresquinha. Bom apetite para o seu almoço.
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0: 11 horas. 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
5: Novos votos de uma ótima quarta-feira. Bem-vindos para esta segunda e última hora do Bom Dia Alentejo.
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5: Muito bem, para já vamos à previsão do estado do tempo para esta quarta-feira, 12 de agosto, e segundo o Instituto Português do Mar e da Atmosfera, temos céu pouco nublado ou limpo, vento em geral fraco e subida das temperaturas, tanto da máxima como da mínima. 25 graus de máxima para o Porto, Castelo Branco 38, Santarém 35, Lisboa 32, 38 graus também para Évora e Beja, Faro 32, Porto Alegre conta hoje com uma máxima de 37 graus. O distrito de Porto Alegre está sob aviso amarelo até amanhã, 13 de agosto, às 18 horas, isto devido à persistência de valores elevados de temperatura máxima. 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
5: E hoje é quarta-feira, são 11h08, é dia de Quartas de Sangue, já a seguir.
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5: Quartas de Sangue, um programa de e para os dadores de sangue com Paulo Cardoso, ele que é o presidente da direção da FAS Portugal e vice-presidente da Associação de Porto Alegre. Paulo, bom dia, muito obrigada mais uma vez por estar aqui na Rádio Porto Alegre para mais uma Quarta de Sangue. Temos boas novidades ou não hoje?
8: Bom dia, São.
5: Bom dia, Paulo.
8: A Dádiva de Sangue é que agradece a oportunidade de estarmos aqui. Bom dia também ao nosso auditório, aos nossos dadores, aos nossos dirigentes. Trago boas novidades, más novidades, mas acima de tudo aquilo que eu hoje queria aqui apresentar é aquelas questões que nos deixam na dúvida se estamos a fazer bem, se estamos a fazer mal, no que diz respeito à dádiva de sangue, é óbvio, não é? E do dia 10, portanto, ao dia 14 de agosto, portanto, está agora a decorrer esse percurso, não é, de 4 dias, o Instituto Português do Sangue promove uma campanha dirigida a jovens dos 18 aos 30 anos, em parceria com as Pousadas da Juventude. Portanto, fica aqui já o aviso, jovens dos 18 aos 30 anos que vão dar sangue, portanto, tem aqui uma espécie de um brinde, que lhes permite, portanto, ir a uma Pousada da Juventude sem ter que pagar nada, fica com esse direito, portanto, se fizer a dádiva durante estes 4 dias. Agora, isto levanta muitas questões. Para já, porque atendendo às alterações sociológicas, o período que é considerado jovem já vai, em alguns casos, até aos 35 anos. Na minha opinião, o IPSC poderia ter aqui aproveitado também alargar, visto que temos essa necessidade e até temos que o limite para voluntário da dor de medula óssea, essa inscrição, é até aos 35 anos, porque não esta campanha ter sido dirigida dos 18 aos 35, em vez de, como está a ser, dos 18 aos 30. Mas há aqui três questões fundamentais que eu queria aqui colocar. O jovem da dor regular, e quando digo jovem, digo aqui entre aspas, porque esta parte de ser jovem está um pouco também no espírito, não é?
5: Claro.
8: E hoje, assim, até muito tarde, somos cada vez mais jovens. Mas o dador regular está entre os 45 e os 50 anos, não é? Aquilo assim, na faixa, portanto, com o maior número de participantes, está a ter um comportamento voluntário, altruísta, regular, a salvar vidas, ele não vai sentir aqui uma discriminação por não fazer parte deste plano. Porque haveria outras hipóteses também de

0: de contemplar estes dadores que são tão preciosos como os jovens. Nós sabemos da necessidade de atrair jovens, mas também não podemos discriminar aqueles que já são menos jovens.
1: São menos jovens.
0: Até porque são jovens.
1: Eu costumo dizer, são os jovens do meio.
0: Até porque são os jovens com mais experiência.
1: Exatamente,
0: é?
1: Claro.
0: E são aqueles jovens que têm mantido uma regularidade que é necessária na dádiva de sangue, como muitas vezes aqui nós mencionamos. Portanto, quando sabemos que alguém que vai dar sangue não vai dar à espera de contrapartidas, vai dar de forma altruísta, benévola, porque sabe que há doentes a necessitarem dessa dádiva, portanto, não está à espera de um prémio,
1: pois,
0: não está à espera de um brinde, não está à espera de uma compensação, e quer dizer, daqui a pouco estávamos já a pensar e para o próximo ano, em vez das pousadas da juventude, vamos dar bilhetes para o concerto de verão.
1: Pois.
0: Isto não é aceitável, não é isto o caminho.
1: Claro.
0: E então, esta medida, que tem uma essência com uma boa intenção, porque não podemos aqui negar nem ignorar que, por parte do Instituto Português do Sangue, dadas as dificuldades que temos em atrair jovens, pronto, foi uma medida que foi conseguida, mas que levanta estas questões que eu já aqui enumerei, e mais uma outra questão que já é aqui do conhecimento aqui do nosso auditório, porque já aqui foi referida várias vezes. Então, esta boa intenção não vai contra o conceito da compensação financeira que está plasmado no regulamento europeu, que não permite uma compensação financeira. Nós aqui estamos a falar de um jovem que nestes 4 dias vai dar sangue e não vai pagar nada nas pousadas da juventude. É uma compensação financeira. Portanto,
1: sim,
0: fica aqui
1: sim.
0: também uma questão, portanto, isto sem desvalorizar a ação, portanto, de se querer atrair jovens, mas isto levanta realmente esta situação que não é fácil, e que esconde um bocadinho a raiz do problema.
1: Sim, sim.
0: E nós sabemos qual é a raiz do problema. Portanto, a raiz do problema é a falta de investimento no próprio Instituto Português do Sangue, portanto, com falta de recursos humanos, com falta de meios, apesar de termos tido, portanto, alguns progressos, mas não chegam, não é? São insuficientes. Mas, portanto, tudo isto requer, tanto do Estado, neste caso o Ministério da Saúde, uma atenção maior sobre aquilo que se está a passar na dádiva de sangue, portanto, principalmente no Instituto Português do Sangue. E também, porque temos aqui uma certa apatia ou afastamento, portanto, não, acho que há aqui uma falta de consideração para aquele trabalho que é necessário fazer nas escolas. Nós tivemos um projeto aqui em Porto Alegre que teve inclusive até um prémio nacional, e nós não vemos a nível nacional, não vemos o próprio Ministério da Educação, principalmente na disciplina de cidadania, a investir nesta questão tão importante.
1: Exatamente.
0: E relembro aqui, porque eu tenho a ideia que já aqui falei do assunto, que um exemplo que vem da Turquia e que é promovida pelo Crescente Vermelho Turco. Crescente Vermelho é a Cruz Vermelha lá
1: da... Eu vou perguntar isso, o que é aqui?
0: Sim, é a Cruz Vermelha do Médio Oriente. Portanto, e eles têm uma cultura, portanto, de, nas escolas, começarem a incutir o tema da dádiva de sangue em todas as coisas, inclusive, já agora, por exemplo, dizem assim, se uma dádiva de sangue salva 3 vidas, não é? Quantas vidas vão salvar 3 dádivas de sangue?
1: Os
0: exercícios até da aritmética,
1: testes, é?
0: Logo
1: exato.
0: Desde muito cedo começam,
1: claro,
0: nesta área, portanto, e os miúdos começam a perceber que há
1: a ficar incentivados também
0: que há esta necessidade. Isto faz-se na Turquia, também se podia fazer em Portugal e
1: também
0: em outros países. Portanto, o Ministério da Educação tem que também ter aqui um bocadinho de responsabilidade de perceber que é necessário incutir valores nas crianças. Não é só dizer que 2 + 2 = 4.
1: Exato.
0: Isso é fácil.
1: Uhum.
0: É. Agora, perceber que 2 dádivas + 2 dádivas são 4 e que essas 4 vão

0: salvar 12 vidas, isso seria um exercício muito mais interessante, não é?
1: Claro que
0: é. E que é um exercício que tanto promove a dádiva de sangue, promove a possibilidade de salvar vidas. Portanto, sendo assim, fica aqui este apelo para os nossos governantes terem esta atenção, o apelo para o próprio IPST pensar que, portanto, realmente estas medidas, 4 dias, nós não sabemos qual é o resultado que isto vai dar. Fica aqui também esta pergunta. Portanto, e vamos saber, porque eu próprio depois vou questionar, se realmente esta campanha teve algum efeito positivo. Oxalá que tenha, mas pronto, há estas críticas todas que estão aqui, e estas críticas são construtivas. Exatamente. Nós estamos aqui a dizer que o IPST fez isto por mal, antes pelo contrário. A intenção é boa, mas provavelmente não são estes os melhores caminhos. E fica aqui também outra questão. Então, as nossas associações por todo o país têm os seus brindes para dar aos doadores de sangue. Calendários, esferográficas, entre outras. Há muita criatividade, felizmente, portanto, de miminhos que são dados aos doadores. Portanto, isto será uma compensação? Isto será a pagar alguma coisa? Não é. Isto é transporte de informação. Aquele doador, quando pega na esferográfica e tem lá a Associação de Doadores Benévolos de Sangue de Porto Alegre, ele vai lembrar sempre que teve a fazer aquela dádiva e ainda não se esquece. Alguém que esteja ao lado e veja aquela esferográfica, olha a esferográfica tão linda, então onde é que conseguiste essa esferográfica? Foi numa dádiva de sangue. Ele está a promover a dádiva de sangue.
1: Ora, isto,
0: portanto, estes brindes não são pagamentos.
1: São
0: estes
1: pequenos brindes, incentivos, mas são bons.
0: Estes brindes, ou até uma camisola que vai vestir, que traz o símbolo dos...
1: Aqueles saquinhos também.
0: Tudo. Exato. Traz aquele símbolo e traz lá aquela frase: sangue é vida, dá sangue. Portanto, tudo isso é promoção da dádiva de sangue. Estamos a falar de coisas diferentes e nada disto é pagar nem pouco mais ou menos. Portanto, não precisamos realmente de medidas avulsas, precisamos é de medidas sérias para salvar vidas e para não deixarmos cair este movimento associativo e reforçar todo o Instituto Português do Sangue, porque é necessário tanto que estes profissionais de saúde também tenham condições de trabalho e tenham toda a força para poder também garantir que haja componentes sanguíneos para todos os doentes. Por cá, aqui temos boas notícias e notícias menos boas. No dia 8 de agosto, a colheita de sangue realizou-se no Centro de Saúde de Fronteira. Tivemos 22 voluntários, muito bom para a altura que temos do ano e a zona em que estamos do país. Houve duas pessoas que não puderam dar sangue, portanto, fica aqui o apelo que regressem novamente, caso não seja um impedimento que seja permanente, que não possa mesmo, mas se tivesse sido uma situação pontual, esse dador, que regresse, porque nós esperamos por eles. O ser rejeitado uma vez acontece a todos, portanto, é normal, ou pela tensão arterial alta, ou porque se calhar na alimentação houve qualquer coisa que falhou. Nós já falámos muitas vezes aqui sobre isso, mas pronto, lá esperamos por ele. E então temos aqui 2 dezenas de unidades de sangue, muito preciosas numa altura destas do ano. Fica aqui um apontamento positivo, mais 3 novos dadores, portanto, são mais 3 pessoas que iniciaram a sua dádiva de sangue. Fica aqui também o apelo para que voltem a dar sangue, que se tornem dadores regulares, isso é que é importante. A Câmara Municipal de Fronteira, mais uma vez, e fica aqui também o agradecimento da nossa associação, portanto, apoiou a realização do almoço convívio, que é importante também para unir os dadores, constituir aquela família, aquela união entre os profissionais de saúde, os dadores, a própria associação. É tudo muito importante, este espírito de confraternização. Uma notícia, parece menos boa, mas são coisas que acontecem. Ontem, dia 11, realizou-se no Centro Comunitário de Campo Maior uma colheita de sangue. Nós tínhamos aqui anunciado, era uma novidade para nós, associação, já que o Hospital de Évora

0: muitas vezes vai lá fazer a colheita de sangue. Desta vez esteve a cabo, portanto, do nosso hospital, mas só apareceram 10 pessoas. Portanto, em que duas, portanto, não puderam dar sangue, portanto, o que resultou em 8 preciosas dádivas. Portanto, é um número acanhado. A promoção foi feita a vários níveis, foi anunciada inclusive nos próprios órgãos de comunicação social, houve esse cuidado, porque quando temos um conselho, como é o Conselho de Campo Maior, em que a dádiva de sangue não é regular, como nós temos nos outros conselhos aqui com a nossa associação, corremos este risco, porque a maioria das pessoas não tem aquele hábito regular de ir dar sangue. Pronto, estamos aqui a marcar caminho, estamos aqui a lançar sementes para o futuro. Fica aqui o agradecimento a esses campomaiorenses, penso que eram todos campomaiorenses, estão agora em festa, também aqui uma celebração ao fim de 11 anos, temos novamente
1: as festas das flores.
0: As festas das flores em Campo Maior, uma festa muito bonita, uma festa nacional, diga-se passagem, e estou certo que na próxima vez que a associação for a Campo Maior, que vamos ter realmente também mais dadores, porque mais dadores. Isto temos é que investir, temos que anunciar, temos que falar no assunto. Estou certo que hoje temos aqui também no nosso auditório pessoas de Campo Maior que nos estão a ouvir e que vão passar esta mensagem para a próxima vez. Queremos mais dadores, porque os campomaiorenses são pessoas que nós conhecemos também com uma grande garra, com uma grande fibra.
1: Sem dúvida.
0: Pessoas que se entregam, têm um histórico, uma coisa fenomenal. E, pronto, e queremos também que seja ali mais um conselho a fazer parte
1: Em força para
0: a dádiva de sangue. Depois, aqui em termos de anúncios, temos a 22 de agosto no Centro Cultural de Alpalhão e a 29 de agosto no Centro de Saúde de Montargil. Portanto, serão as próximas colheitas da nossa associação. Lembrando sempre que ainda estamos no verão, não deixem de fazer a sua dádiva regular. Entretanto, há pessoal que já está a regressar de férias. Se não puderam dar antes, vão agora. Ainda estamos no período crítico. Exato. E é preciso
1: estamos
0: manter.
1: No meio de agosto.
0: Sim, é preciso manter e garantir estas dádivas para os nossos doentes. Em relação ao calendário do resto do ano, como tenho dito aqui muitas vezes, nós temos um calendário na nossa página de Facebook da Associação de Doadores Benévolos de Sangue de Porto Alegre, e quem não conseguir consultar esse calendário pode sempre recorrer ao WhatsApp da nossa rádio para o 245-300-564. E além de consultar o calendário, se tiver alguma dúvida, se quiser colocar alguma questão,
1: para o nosso geral,
0: ou até se quiser intervir em direto,
1: várias vezes, sim.
0: Se quiser intervir em direto também pode, mas já não era caso único, até já da Grécia eles fizeram isso.
1: Exatamente, exatamente.
0: Com o Dr. Zotos.
1: Exatamente.
0: Portanto, nós cá estamos.
1: Gostei muito falar com ele. E também a semana passada também tivemos aqui mais um convidado, não é?
0: Da minha dela, portanto, que já recebeu o nosso ficheiro e recebeu também o link do podcast para eu poder distribuir também pelos seus amigos e os elementos também de os seus contactos ligados à dádiva de sangue, um link do podcast que está na Rádio Porto Alegre, que aconselhamos sempre também a quem queira rever o programa ou aconselhar, portanto, apontar esse podcast para os seus amigos. Em relação ao nosso banco de sangue, fazemos aqui também o apelo, os nossos profissionais estão lá, braços abertos, com toda a simpatia que é comum a todos, e fazer o agendamento também é importante, porque às vezes pode faltar um médico, pode haver um problema qualquer, ou também para que o dador não chegue lá e esteja muito tempo à espera, porque felizmente às vezes temos aqui uma vaga de dadores que nós temos que agradecer muito, que é o caso dos nossos recrutas da GNR, e quando lá chegam são em número considerável. Então, para o nosso dador não estar muito tempo à espera e até para garantir que a sua dádiva seja feita nesse dia, é importante o agendamento para o 245

0: 2525-301-032. E por hoje é tudo, são. Ficam então aqui estes apontamentos sobre a dádiva de sangue.
1: Muito obrigada, Paulo. Mais uma Quarta de Sangue com Paulo Cardoso. Até à próxima quarta-feira.
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1: 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Agora de volta à música, temos o novo de Virgolt e Marinho, e não está fácil. A prova de bala a seguir, também com o esquema, é o Bom Dia Alentejo, volta depois dos comerciais. Até já.

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3: Estamos então com mais uma edição do Bom Dia Alentejo. 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
1: Depois de Miguel e com o patrocínio da Remagna, temos o Toy com Verão e Amor.

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1: Estamos então a fechar mais uma edição do Bom Dia Alentejo. Marcamos encontro para mais longe a partir das 2, com discos pedidos por telefone e também uma tarde cheia de música até às 6. Para já terminamos esta hora do Bom Dia Alentejo com José Cid e os 20 anos. 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Já a seguir, vamos ter também o Jornal do Meio-Dia. Então, até mais logo.

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O dispositivo de saúde montado para acompanhar as festas do povo de Campo Maior, ativado pela ULS do Alto Alentejo na última sexta-feira, tem garantido resposta eficaz ao elevado fluxo de visitantes. Até ao final do dia de ontem foram registados mais de 200 atendimentos, a maioria de baixa gravidade. As entradas voltam a ser gratuitas na edição deste ano da Feira das Cebolas em Porto Alegre, que vai decorrer de 10 a 13 de setembro, um evento promovido pelo município com o apoio da Associação de Agricultores e do NERPOR. A GNR instaurou dois processos disciplinares a militares do Centro de Formação de Porto Alegre, na sequência do caso em que um guarda disparou para o ar com a arma de serviço. O jovem Lucas Sousa, natural do distrito de Porto Alegre e a residir em Aldeia da Mata, no Conselho do Crato, vai disputar o Ironman 70.3 Cascais. É uma das provas de triatlo mais exigentes do mundo.

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3: O dispositivo de saúde montado para acompanhar as festas do povo de Campo Maior, ativado pela ULS do Alto Alentejo na última sexta-feira, tem garantido resposta eficaz ao elevado fluxo de visitantes que percorre as ruas floridas desde sábado. Até ao final do dia de ontem, foram registados mais de 200 atendimentos, a maioria de baixa gravidade. A operação integra um posto médico avançado instalado no Centro Comunitário de Campo Maior, equipado diariamente com um médico, dois enfermeiros e um técnico auxiliar, além do reforço no Centro de Saúde Local. Segundo Jorge Marques, coordenador da Task Force da Unidade Local de Saúde do Alto Alentejo, o balanço confirma que a capacidade instalada tem sido suficiente para responder à generalidade das situações.
4: Este sábado, a Unidade Local de Saúde já atendeu no Centro de Saúde 81 pessoas, todas tiveram alta, felizmente, e do posto médico avançado atendemos até ao dia de ontem 123 pessoas, das quais só houve necessidade de transferir para hospitais duas pessoas. Isto significa que a capacidade que temos instalada consegue dar resposta à maioria das situações. As situações são, felizmente, de pouca gravidade e prendem-se essencialmente com as situações de saúde das pessoas que visitam as festas, por um lado, e a meteorologia, por outro. O que temos então são hipotímias por causa do calor, desidratação e, infelizmente, também algumas quedas. O que é importante? Importante é que, quando se toquem para Campo Maior, venham com um protetor solar, com chapéu, tragam água e que não queiram fazer a visita toda de uma só vez. Descansem sempre que tiverem a oportunidade, façam caminhadas e descansem depois para fazer percursos curtos e não se cansarem, e vão sempre mantendo-se hidratados com a água que devem sempre transportar. Há muitos poucos de água, a organização assegurou, e há muitos pontos de água espalhados por todas as ruas que permite que as pessoas possam ir tendo a sua garrafa com água. Vamos continuar cá até ao próximo domingo e esperamos que as festas continuem a correr bem como têm corrido até agora, agradecendo a todos os profissionais também da Unidade Local de Saúde que permitem dar esta resposta extraordinária numa altura em que, para além do seu trabalho nos serviços, há também muita gente séria.

0: e que é uma altura em que os recursos humanos estão também sempre empenhados numa série de situações. Primeiro, o planeamento do próximo fim de semana está a ser feito e sim, está previsto que possa haver, se for necessário, o reforço das equipas que estão no terreno. Quem se sentir mal deve sempre privilegiar o uso do 112, porque o atendimento 112 permite que as pessoas tenham o atendimento por técnicos sem informação adequada e o próprio Instituto Nacional de Emergência Médica tem um centro de atendimento CODU que está montado no posto de comando em Campo Maior e que permite fazer as chamadas que acontecem no perímetro das festas do povo. E isso é muito importante. Também podem fazer uma outra coisa, que é, se tiverem à vista de uma patrulha da Guarda Republicana ou de alguém do INEM ou alguém dos bombeiros que está presente no dispositivo, também podem registrar essa pessoa e pedir o auxílio. São essas as duas vias que devem utilizar para garantir que tenham o socorro o mais rapidamente possível.
1: Declarações de Jorge Marques, é o coordenador da Task Force do ULS do Alto Alentejo, instalada em Campo Maior, onde decorrem as festas do povo até ao próximo domingo. As entradas voltou a ser gratuitas na edição deste ano da Feira das Cebolas em Porto Alegre, contando o evento promovido pelo município com o apoio da Associação de Agricultores do Distrito e do NERPOR, do Núcleo Empresarial da Região de Porto Alegre. O certame vai decorrer entre os dias 10 e 13 de setembro e foi esta quarta-feira abordado em reunião de Câmara, na sequência da aprovação por unanimidade das normas de funcionamento e participação na feira. Neste ponto da reunião, a Presidente do município, Firmelinda Carvalho, ausentou-se, não tendo votado por acumular também funções de presidente da Associação de Agricultores. O ponto foi então apresentado pelo vereador Rui Prestrelo, que indicou que as receitas do município vão surgir através da cedência de espaço nos exteriores do Parque de Feiras e Exposições.
2: A edição de 2026 da Feira das Cebolas decorrerá entre os dias 10 e 13 de setembro. Para esta edição, o município de Porto Alegre contará mais uma vez com a parceria da Associação dos Agricultores do Distrito de Porto Alegre, à semelhança da edição de 2025, mas acrescentando este ano o NERPOR também como parceiro. O município de Porto Alegre, enquanto entidade organizadora, vai coordenar e gerir todo o espaço da feira, disponibilizando a sua infraestrutura, que é o Parque de Feiras e Exposições, para os espetáculos ao ar livre, para os espaços também dedicados ao setor automóvel, às áreas de recreação e de lazer, portanto tudo o que é divertimentos, bares, fast food e venda ambulante e também com o apoio, portanto, do seu pessoal. A receita do município é proveniente do valor da inscrição dos espaços no exterior do espaço, deste mesmo espaço, basicamente com os divertimentos, venda ambulante, bares e fast food. A Associação dos Agricultores do Distrito de Alegre, enquanto entidade parceira, também vai disponibilizar, obviamente, a sua infraestrutura, a disposição de gado e os espaços confinantes à sede, sua localização. A receita da Associação dos Agricultores do Distrito de Alegre é proveniente do valor da inscrição dos espaços. O NERPOR, enquanto entidade parceira, vai disponibilizar também a sua infraestrutura, os pavilhões de exposição e também o pessoal de apoio que tem efeito à feira. A receita do NERPOR vai ser proveniente do valor da inscrição do espaço dos estandes no interior dos pavilhões do NERPOR, salientar mais uma vez que o município não vai cobrar bilheteira e esta edição, à semelhança das anteriores, portanto, é de entrada livre. A nível dos horários, serão das 18 às 24 no primeiro dia, 10 de setembro, serão no segundo dia das 17 às 24, no sábado das 12 às 24 e no domingo das 12 às 23h30, portanto, será o encerramento às 23h30 no domingo.
1: Centenária Feira das Cebolas de Porto Alegre conta com uma mostra de atividades económicas, gastronomia, artesanato, espetáculos musicais, exposições pecuárias, entre outros atrativos. Está agendada para os dias 10, 11, 12 e 13 de setembro. As entradas voltam a ser gratuitas. A GNR instaurou dois processos disciplinares a militares do Centro de Formação de Porto Alegre, na sequência do caso em que um guarda disparou para o ar com a arma de serviço, Gabriel Nunes.
3: De acordo com fonte do Comando-Geral da GNR, citada pela Lusa, o militar, autor dos disparos, está suspenso preventivamente e outros dois foram alvo de processos disciplinares.

0: disciplinares. A mesma fonte adiantou que foi aberto um processo de averiguações sobre a nomeação do militar para o serviço armado. Também citada pela Luz, a Procuradoria-Geral da República revelou que o Ministério Público abriu um inquérito a este caso, que corre termos no Departamento de Investigação e Ação Penal de Lisboa e está a ser investigado pela Polícia Judiciária Militar. Num comunicado enviado à Rádio Porto Alegre, o advogado do militar que disparou a arma, Mário Martins de Campos, questiona por que razão o seu cliente estava armado, lembrando que este estava oficialmente dispensado do uso e porte de arma devido a problemas psicológicos e psiquiátricos. Apesar disso, foi escalado para um serviço armado e recebeu uma pistola Glock de 9 milímetros.
1: O incidente ocorreu a 26 de junho, no mesmo dia em que o ministro da Administração Interna, Luís Neves, esteve em Porto Alegre para a cerimónia de juramento de bandeira de 652 guardas provisórios realizada no Estádio Municipal. O jovem Lucas Sousa, natural do distrito de Porto Alegre e a residir em Aldeia da Mata, Conselho do Crato, vai disputar o Ironman 70.3 Cascais. É uma das provas de triatlo mais exigentes do mundo. Em entrevista à Rádio Porto Alegre, o estudante universitário de 21 anos disse que o Alto Alentejo tem as condições ideais para a preparação que exige uma prova deste género, mas sublinha que poderiam haver mais apoios. O jovem admite que ser um atleta profissional nesta área do triatlo é muito difícil e destaca que o seu primeiro objetivo é mostrar que pode ser um atleta forte e resistente e, ao mesmo tempo, inspirar os jovens, demonstrando que é possível conciliar o desporto, uma vida saudável e os estudos.
2: Acredito que sim, que tenho as condições ideais, porque primeiro há muita altitude, ou seja, as estradas são muito íngremes e isso também, querendo ou não, ajuda muito para conseguir evoluir no desporto, principalmente na bicicleta, é algo que é bastante positivo, mas acredito que poderiam haver melhores condições e mais apoios para este tipo de provas. Para a natação, tenho que ir para uma piscina municipal, uma piscina descoberta, a única que existe é em Gafte, ou em Porto Alegre, mas em Porto Alegre está fechado, e outra opção é ir mesmo para uma barragem para nadar nas águas abertas. Eu tenho um treinador pessoal em Lisboa, em que eles passam os treinos via online. Normalmente a minha estrutura por semana são 2 vezes natação, 3 vezes ciclismo, 4 vezes, variando muito com o volume e intensidade da semana, e 3 vezes por semana de corrida. Portanto, acredito que ser um atleta profissional nesta área do triatlo acaba por ser muito difícil, porque primeiro o meu objetivo é mostrar que posso ser um atleta forte e resistente ao mesmo tempo. Então, não acredito que queira levar a nível profissional, mas sim motivar as pessoas que é possível ter um estilo de vida saudável e conseguir conciliar duas coisas que as pessoas pensam que são completamente opostas, não é? Que é o treino de força e a endurance, como o triatlo, mas que elas simplesmente se complementam. Então, o meu objetivo principal é conseguir inspirar os jovens. Eu tenho 21 anos, mas as pessoas da minha faixa etária e até mais velhas, fico bastante contente quando às vezes me veem na rua e quando me veem, por exemplo, no ginásio em Porto Alegre e dizem que gostam do meu conteúdo, gostam daquilo que eu posto e que as motivo todos os dias para serem melhores, não só a nível de esporte, mas também a nível profissional. Eu penso que essa é a mensagem principal que eu quero passar para as pessoas, também aqui do distrito, porque, querendo ou não, quero mostrar todo esse lado de preparação e também que, ao mesmo tempo, é possível conciliar com os estudos. Eu estou na universidade também e conseguir mostrar que tudo é possível, basta ter determinação, resiliência e consistência, que as coisas chegam naturalmente.
1: Na sua estreia no Ironman 70.3 Cascais, a ambição de Lucas é ficar no top 100 do seu escalão, no universo de atletas que deve ultrapassar as 300. A prova de triatlo, marcada para 17 de outubro, junta 1,9 km de natação, 90 km de bicicleta e 21 km de corrida. O presidente da Câmara de Monforte, Miguel Rasquinho, defende que a juventude deve ocupar um lugar central na construção do futuro do concelho, apesar da região estar habituada a concentrar grande parte das políticas na população sénior. O autarca sublinha que o executivo tem procurado equilibrar essa realidade, preparando programas ligados à democracia, à criação do Conselho Municipal de Juventude e outras iniciativas que reforcem o envolvimento

0: Envolvimento dos jovens na vida comunitária. Para Rasquinho, os jovens são o presente e devem sentir que existe uma preocupação real com o seu papel no Conselho, razão pela qual o Dia Internacional da Juventude é assinalado de forma reforçada este ano.
1: Bem, nós nesta nossa região pensamos sempre, quase muito mais sempre na terceira idade e nas universidades séniores, naquilo que poderemos dar aos nossos idosos, até porque temos uma população envelhecida e, portanto, é natural que assim seja. No entanto, este Executivo, e eu em particular, desde que aqui cheguei, entendi, obviamente, que a juventude teria que ter aqui um papel importante na construção do futuro deste Conselho. Daí, por exemplo, estarmos aqui a preparar também alguns outros programas para os jovens relacionados com a democracia, com a instituição do Conselho Municipal de Juventude, enfim, com uma série de atividades direcionadas para os jovens mais para o fim do ano. Mas entendemos que este Dia Internacional da Juventude terá que ser comemorado com dignamente, dia que se comemora hoje, dia 12 de agosto, porque para que os próprios jovens também sintam que há aqui uma preocupação com o seu papel neste Conselho. Eu costumava dizer nas minhas anteriores funções que os jovens não são o futuro, os jovens são o presente e, portanto, eles próprios têm que ser envolvidos na construção do futuro deste Conselho, e daí esta importância que estamos a dar a estas comemorações do Dia Internacional da Juventude, que se vão repartir entre o dia de hoje, quarta-feira, quinta e sexta-feira.
2: Que expectativas é que tem quanto à adesão dos jovens, tendo em conta a entrada livre? Estamos a falar de jovens até aos 30 anos.
1: Exatamente. Aquilo que vamos oferecer é a entrada livre na piscina municipal para os jovens até aos 30 anos, jovens residentes do Conselho, para que eles possam participar em todas as atividades que vamos promover nestes 3 dias. São atividades, obviamente, que são centralizadas na freguesia de Monforte, mas que, em colaboração com as juntas de freguesia, são alargadas também aos jovens do restante Conselho. Daí termos contactado as juntas de freguesia para que possam trazer esses jovens a Monforte e participarem nestas atividades. A expectativa é grande, naturalmente que sim, de uma participação grande dos jovens nestas atividades que aqui temos previstas e que, como eu lhe dizia, vão focar-se particularmente até em atividades lúdicas, desportivas, e pretendo que eu penso que será do agrado de todos.
0: 3 dias de festa para comemorar a juventude em Monforte. Portugal assiste hoje, pela primeira vez desde 1912, a um eclipse do Sol. O próximo será só em 2144. O eclipse total será apenas visível no Parque Natural de Montezinho, no Nordeste Transmontano, mas no resto do continente a taxa é superior a 90%. Em declarações à Rádio Porto Alegre, Lina Canas é astrónoma e diretora do Centro de Ciência Viva de Constância, explica este fenómeno.
3: De facto, os eclipses não são em si fenómenos raros, digamos assim. O que é raro é, num tempo de vida de um ser humano, digamos médio, acontecerem no mesmo sítio, no mesmo local, em tempo útil, digamos assim. E de facto, aqui na Península Ibérica, aqui no nosso cantinho em Portugal, o último que tivemos foi em 1912. E o próximo será em 2144. E na realidade ainda é mais especial ainda, porque vamos ter uma sequência de eclipses do Sol aqui na Península Ibérica, a passar aqui neste nosso cantinho, consecutivamente. Vamos ter este ano, a dia 12, que vamos ter a totalidade, que é bastante rara, no cantinho transmontano, entre as montes, em Montezinho, e vamos ter, para o ano 2 de agosto, vamos ter também uma ocultação bastante profunda no nosso país, como é de facto o deste ano, mas será um pouco menos, mas ainda vai ser significativa. E em 28 iremos ter um anular, ou seja, um eclipse anular que irá cobrir o disco do Sol, mas ficaremos com um anel à volta. Portanto, é de facto algo que, para nós que convivemos com o Sol, e o Sol é um, digamos, um dado adquirido todos os dias para nós, ver de facto a Lua a cobrir o Sol e a tapar o disco solar, a temperatura a baixar, um vento a formar-se, o comportamento dos animais a mudar, a comportarem-se como se tratasse do final do dia, em pleno dia, é de facto algo extraordinário, que mexe um pouco connosco, que nos fascina enquanto seres humanos. Mas na realidade são fenómenos naturais e que não são assim tão raros quanto isso a nível do globo.

0: si. São raros, é no mesmo local, em tempos consecutivos, ou seja, em curtos espaços de tempo.
1: O eclipse terá a duração de cerca de 2 horas, iniciando-se perto das 18h30 e terminando às 20h30. O seu máximo será cerca das 19h30. A informação é atualizada às 15.
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1: Olá, bom dia. Eu sou a Soraya Pedras.
2: Eu sou o Afonso Carreiras.
1: Para mais uma pequena conversa, como é habitual, à quarta-feira. Mas hoje não vamos falar de questões ambientais. Hoje queremos falar de pessoas que escolhem ajudar os outros. Muitas vezes, em momentos muito complicados. Vamos falar dos bombeiros voluntários.
2: Sim, vamos falar deste grupo de pessoas fantásticas, homens e mulheres, que têm a capacidade extraordinária de transformar o medo em ação, a incerteza em coragem e estão sempre prontos para proteger tudo e todos que se encontrem em perigo.
1: Bem, na verdade, o que nós pretendemos hoje com a nossa conversa é sensibilizar para a importância de ser bombeiro voluntário. Isto porque nos apercebemos que nas últimas décadas tem-se verificado uma queda no número de voluntários.
2: Para falar desta questão, convidamos o comandante Jorge Pereira. Jorge Pereira, também ele, bombeiro voluntário, é o comandante do Corpo de Bombeiros Voluntários, daqui do nosso concelho, Monforte, já há 26 anos. Bom dia, comandante Jorge, obrigado por ter aceitado o nosso convite.
3: Olá, bom dia, obrigado eu pelo convite.
1: Comandante Jorge, esta descida de voluntário também se sentiu aqui no quartel de Monforte? Se sim, qual poderá ser o motivo?
3: Bem, sim, realmente o voluntariado tem, digamos, que tem descido muito. Aqui no quartel de Monforte tem-se sentido um decréscimo na questão do voluntariado. Realmente temos tido alguma dificuldade em recrutar, em mobilizar jovens para integrarem no nosso corpo.

0: nosso corpo bombeiros, portanto, para agarrar esta causa tão nobre, embora pense os dados, isto é transversal, é de norte a sul e não só nos bombeiros, em todo outros campos do que têm voluntariado. Mas sim, temos sentido aqui alguma quebra no voluntariado. Temos implementado alguns incentivos, até com a ajuda da Câmara Municipal, portanto, alguns incentivos ao voluntariado, mas o que é certo é que realmente sente-se esta crise no voluntariado e nós estamos mesmo com falta de pessoal, e que é urgente, e os bombeiros sem pessoal, sem seres humanos, não funcionam. Temos de ter os equipamentos, mas temos de ter alguém que os opere, que os trabalhe. Por isso, é essencial termos pessoas, e realmente estamos a sentir esse decréscimo do voluntariado de alguém e de pessoas a quererem, principalmente jovens, a quererem integrar o corpo bombeiro.
1: Numa tentativa de alterar esta situação, achamos que é importante perceber como funciona este mundo dos bombeiros. Primeiro, talvez seja bom sabermos quais são as qualidades mais importantes para ser bombeiro.
0: Bem, para ser bombeiro, para mim, tudo é gostar-se, ter amor à causa. Tem que se ter espírito de sacrifício, bom senso, dedicação. Portanto, são qualidades, digamos, que são essenciais para uma pessoa que se preste a tratar dos outros, portanto, a prestar socorro à população. Muitas vezes temos situações muito complicadas e é preciso ter alguma preparação, além de toda a formação e instrução que nós temos que ter. A carreira de bombeiro é feita com muita formação, muita instrução, mas acima de tudo estes valores: bom senso, dedicação, espírito de sacrifício e principalmente gostar da causa, né? Gostar de prestar e ajudar, prestar socorro e ajudar o próximo.
2: Sendo este um trabalho de grande exigência, tanto a nível físico como emocional, também é importante percebermos como é feita a formação de um bombeiro voluntário. Certamente que não se faz numa semana, certo?
0: É verdade. Tanto para terem noção, a carreira inicial, portanto, a formação inicial do bombeiro, que normalmente são os estagiários, tem cerca de 250 horas de formação, mais 6 meses de estágio, para poderem ingressar na carreira de bombeiro. Portanto, são realmente muitas horas, é muito tempo dedicado à formação e instrução, pode demorar um ano, e por vezes talvez esta exigência logo de início numa carreira de bombeiro, mas que é essencial. Sem formação e instrução não conseguimos prestar socorro, mas que talvez seja esta exigência que também nos tem causado alguma dificuldade em mobilizar alguns jovens, porque é realmente muito tempo em formação e instrução para poderem ir para um incêndio, para poderem fazer um serviço de saúde. Portanto, sem terem esta instrução, sem ingressarem na carreira de bombeiro, não podem fazer serviços, digamos, de bombeiro, vá.
1: Quando são voluntários, muitas vezes significa que não estão a tempo inteiro, porque ou ainda estão a estudar, ou têm outro trabalho. Então, como é possível um bombeiro voluntário conciliar o voluntariado com a vida pessoal e os estudos ou o trabalho?
0: Bem, nós, em termos de voluntariado, nós temos serviços nos bombeiros, por exemplo, o pré-hospitalar, digamos, a emergência pré-hospitalar, é feita com assalariados, portanto, pessoas que trabalham no Corpo de Bombeiros a tempo inteiro. Portanto, nós chamamos de assalariados. A parte do voluntariado poderá caber noutro, também neste tipo de serviço, ou em todo o tipo de serviços, mas todo outro tipo de serviço que será os piquetes de serviço que nós temos, em que o voluntário dá a sua disponibilidade durante a semana para poder fazer serviço e integrar os piquetes de serviço ao fim de semana. Portanto, consoante a sua disponibilidade, assim depois é feito e integrado na escala de serviço.
2: Para terminar, Sr. Comandante, o que diria alguém que está a pensar juntar-se aos bombeiros?
0: Que realmente o devem fazer, é uma experiência única, a formação e instrução diferenciada, que vos pode ajudar quem ingressa nos bombeiros noutras áreas. Portanto, são conhecimentos que se têm e que se adquirem, mesmo no nosso dia-a-dia ou até nas suas próprias profissões,

0: se forem voluntários, pode ajudar. Portanto, e além de abraçarem uma causa nobre e prestarem um socorro, um serviço a quem necessita, a quem mais necessita, penso que só por aí é suficiente para uma pessoa que realmente goste e queira abraçar a carreira dos bombeiros, é suficiente para o fazer.
1: Ok, muito obrigado, Sr. Comandante, pela sua participação. Os seus esclarecimentos foram muito úteis. Quanto a vocês que me estão a ouvir, se vocês ou alguém que conheçam têm vontade de aprender, quer ajudar e fazer a diferença, dirijam-se ao quartel mais próximo da vossa localidade e digam o que querem fazer parte da equipe.
2: Certamente vão ganhar formação, disciplina, novas amizades e, acima de tudo, farão a diferença na vossa comunidade. Bem, o nosso tempo chegou ao fim. Despedimos-nos marcando encontro para a próxima quarta-feira pelas 12h30. Até lá.
1: Cuidem-se, cuidem uns dos outros e se acham que são capazes, sejam um bombeiro voluntário.
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4: 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Boa tarde. Quanto à previsão do estado do tempo, esta quarta-feira, 12 de agosto, temos céu pouco nublado ou limpo, vento em geral fraco, temos também subida da temperatura, em especial no interior, tanto da máxima como da mínima. Máximas para hoje, 25 graus para o Porto, Castelo Branco 38, Santarém 35, Lisboa 32, 38 também para Évora e Beja, Faro 32, Porto Alegre, conta hoje com uma máxima de 36 graus. Porto Alegre, o distrito de Porto Alegre está sob aviso amarelo até amanhã, quinta-feira, 13 de agosto, até às 18 horas. Isto devido à persistência de valores elevados de temperatura máxima. 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
4: Passa minuto das duas, já sabe que a partir deste momento o telefone vai estar ao seu dispor, 245-300-556. Temos então nesta primeira parte, até às três, nesta primeira parte das tardes de RP, é você quem escolhe a música, é você quem faz a seleção musical. Volto à antena daqui a 4 minutos e meio, espero pela sua chamada, pode e deve ligar agora. Até já!
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11: Preto Viva para todos. Boa tarde, eu sou a Soneto. Bem-vindos a mais uma edição das Tardes da RP.
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11: Primeira parte das Tardes da RP, já sabe que aqui é você quem escolhe a música que irá passar até bem perto das 3. O telefone vai estar ao seu dispor. Neste momento já está ocupado com a primeira participação. É o 245-300-556. 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
11: 2 horas, praticamente 8 minutos. Vamos já seguir trazer à antena a primeira participação de hoje. Boa tarde.
13: Boa tarde, São. Como está?
11: Eu estou ótima. Muito obrigada. E eu estou a falar com quem?
13: Ana Gouveia de Monte Pedra.
11: E como é que está a Ana? Está bem,
13: bem
11: disposta?
13: Tudo
11: preparada
13: bem,
11: para ver o eclipse solar?
13: Sim, eu ia fazer a mesma pergunta.
11: E tem óculos?
13: Claro, não se pode ver o eclipse sem óculos.
11: Claro, eu por acaso não tenho, por isso não vou ver.
13: Claro, é
11: não consegui arranjar.
13: Não,
11: nós aqui não conseguimos
13: há, não
11: arranjar.
13: Há, não há.
11: Aqui para a rádio não houve óculos nenhum.
13: Estão esgotados.
11: Estão esgotados, sim, há muito tempo, eu sei disso, sim senhor. Muito bem, então não se esqueça de pôr os óculos e aquilo são só 20 segundos, não é?
13: Sim,
11: aqui,
13: sim.
11: Aqui não vai ser total, vai ser apenas parcial, portanto,
13: claro.
11: Agora o máximo aqui no Distrito de Porto Alegre é às 19h35, ok? Mas a partir das às 18h30, é preciso ter cuidado ao olhar para cima, está bem?
13: Claro.
11: Até às 20h30, portanto, são alturas difíceis, vão ser alturas difíceis, está bem? Atenção com a visão.
13: Muito obrigada.
11: Pronto, eu também só digo aquilo que sei, não é? E aquilo que ouço, aquilo que vou pesquisar. Portanto, eu acho que a informação hoje em dia está no auge, não é? Portanto, todas as rádios, televisões, ninguém tem desculpa para fazer coisas más, não é?
13: Não.
11: Todos nós tentamos avisar, para quem não sabe, antigamente, quando aconteceu o outro eclipse solar, que foi há 114 anos, até portanto, 1912, aí as pessoas não tinham informação, não é? Portanto,
13: claro.
11: Ok. Muito bem, vamos deixar agora o eclipse e agora vamos
13: e
11: eclipsar. Vamos eclipsar para o outro lado. Ora bem, vamos até à Rotunda Alegre.
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11: Muito bem, e vamos ouvir o quê?
13: Denis Britos, XPTO.
11: XPTO. E a Ana, está XPTO ou não?
13: Ok.
11: Mas está?
13: Estou com ela.
11: Está XPTO?
13: Estou, sim, senhora.
11: Ótimo, maravilha. E agora é para dedicar?
13: É para dedicar a Ana Ribeiro, Sónia Ricardo, Sofia, Bruna Azeitona, Amélia de Estremoz, Amália de Estremoz, Rosário Belo, João Maltês, Manuel Gouveia, Rosa Silva e o marido, Fernanda Rosa e Francisco Rosa, Lisete, Pedro Miguel, Angélica, Natalina, Julieta, António da Alemanha, Balbina, Armando Mafalde, João Miranda, António Clarel, António Justino, Alter de São Paulo Luís, Pocano, Pau Carlos, Professor Ribeirinho Leal, para a Cristina Teles e para a Helena Batista. E passam um resto de um bom dia, cuidado com o eclipse e tudo a correr bem até amanhã.
11: Okay. A essa hora devo estar eu a tomar banho. Eu já de propósito que é para nem ver, para não ter a tentação de ir ver. Vejo depois na televisão que eles filmam de certeza. E atenção, mais uma coisa, não se pode filmar com os telemóveis. Okay?
13: Pois.
11: Não se pode. Estraga os telemóveis, pronto.
13: Claro.
11: Ok, beijinho, Ana.
13: Tchau, até amanhã.
11: Até amanhã, tudo a correr bem. Tchau. Muito obrigada. São 2h11, vamos então ficar com Dinis Brits e vamos todos ficar XPTO, e por que não? E o telefone já está novamente ao seu dispor, aproveite-se neste momento para ligar 245-300-556. Muito obrigada por estar aí.

0: Passagem de Dinis Brites com o tema XPTO. São 2h14, mais uma participação que está em linha neste momento. Muito boa tarde.
1: Olá, boa tarde, São.
0: Olá, boa tarde. Eu estou a falar com...
1: A Gracinda Margarido, que fala da Serra Porto Alegre.
0: E como é que está a Gracinda? Está bem disposta?
1: Estou bem disposta, São. Muito obrigada.
0: Oh, e eu, São, também bem disposta. Muito obrigada. Também preparada para ir ver o eclipse solar?
1: Não, porque não
0: consegui... Não tem óculos,
1: não
0: é?
1: Não
0: pois,
1: tenho óculos.
0: Eu também não. Nós aqui também não. Por acaso, nós aqui na rádio também não conseguimos. E tem animais em casa? Se tem animais, tem gatos e cães?
1: Tenho, sim. Não é em casa.
0: Pronto, mas tem, não é? É preciso ter cuidado também, porque podem ter algumas, portanto, um comportamento diferente nesse espaço de tempo.
1: Sim. Uhum. É que eu...
0: Podem ficar mais inquietos com esta alteração.
1: Tenho uma cadela que não é minha, mas tomei conta dela e tenho a minha cadelinha.
0: É preciso ter cuidado, portanto, os animais...
1: Se calhar às 8, uma coisa assim, fechas ali na casota.
0: Podem ficar confusos com esta mudança repentina, mais inquietos com a alteração súbita da luz. Portanto, aqui não se vai ver muito, mas pronto, não é total.
1: Deve fazer uma...
0: Mas sim, até nós, humanos, podemos ter... Sim, podemos ter também alterações comportamentais. Muito bem, Gracinda, pronto, eu só digo aquilo que sei, não é?
1: Claro.
0: Aquilo que sei, que acho que é verdadeiro, porque, claro,
1: se calhar,
0: ouço, vejo, leio...
1: Com certeza, só, muito obrigada.
0: Pesquiso, ok.
1: Todos muito nós bem. Gostaríamos de ver, creio
0: sim.
1: eu.
0: Sim, bem, é basta que antigamente que não havia estas informações todas,
1: exatamente.
0: Não é? Ora, aí está.
1: Mas mandam fazer, a metade dos óculos, olha, paciência para a população. Pronto.
0: Pois, exatamente.
1: Ainda pode ver, pronto, olha.
0: Ora, aí está, é verdade.
1: Lembra, através da televisão não há outra
0: exato.
1: Hipótese.
0: Claro, claro, sim. Pois. Voltamos atrás, nos canais que vão fazer
1: sim,
0: isto em direto, não é? Portanto,
1: sim,
0: dá tempo, ou então em direto, ver mesmo
1: ver,
0: em direto.
1: Pronto, não há outra hipótese.
0: Claro. Muito bem. Gracinda, vamos à frase?
1: Vamos sim. 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
0: E vamos então ouvir o quê?
1: Vamos ouvir as andorinhas.
0: Andorinhas também podem ter hoje de comportamento, mas acho que não é a altura de andorinhas, pois não.
1: Não é, não.
0: Elas já se foram embora.
1: Mas
0: não é?
1: Há outros passarinhos.
0: Essas
1: outros.
0: Vadias, como é que costumo dizer, são umas malandras.
1: Malandras.
0: É verdade.
1: Já foram, já.
0: Ok, já muito bem.
1: Já regressam na próxima primavera.
0: Na próxima primavera,
1: mas
0: se houver primavera.
1: Maneiras, há outros passarinhos. Sabe?
0: Pois, há outros passarinhos, há outros animais, não é verdade? As outras aves, os outros bichinhos também, os rastejantes, não sei como é que se vão comportar, não sei, mas vamos deixar lá que não se comportem pior do que se comportam agora, não é?
1: É verdade,
0: bem, há humanos que se comportam pior, não é?
1: Pois.
0: Muito bem, tem comportamentos muito piores.
1: Isso
0: são outros comentários. Muito bem, então é para dedicar, Gracinda.
1: Sim, só lhe vou dedicar a todo o auditório Rádio Porto Alegre, onde quer que haja um ouvinte, dedique esta musiquinha e que estejam todos o melhor possível. Aí um grande beijinho. Hoje a Dona Amália não vai passear, mas não importa nada, porque envia mesmo o beijinho e dedico-lhe a música e desejo que esteja bem, que tenha gostado do passeio, assim como o Tijão Maltes também. Quero enviar dois beijinhos para a Dona Joaquina Jacoba, que já é da praxe, e que a senhora também esteja o melhor possível. E tudo bom para si, São, com um grande beijinho. Tudo de bom para si e para os seus, e até logo ou até amanhã, se os quiser.
0: Muito obrigada, tudo a correr bem consigo e volte sempre. Um ótimo
1: muito
0: dia
1: obrigada,
0: também.
1: Com
0: muito
1: licença.
0: Obrigada. Ora bem, são 2h18. Temos então a namora com andorinhas e o telefone está disponível. Aproveite, é a sua vez de ligar, estamos com discos.

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1: Muito bem, Rotunda Alegre, o seu parceiro de confiança na Zona Industrial de Porto Alegre. Mais uma participação que está em linha neste momento. Boa tarde.
2: Boa tarde, São. Como está?
1: Eu estou ótima, muito obrigada. Um bocadinho eclipsada, mas pronto. Eu estou a falar com quem? Oh, Rosas, a redonda ceia, isto, não é?
2: É essa mesmo, mas neste caso... Só se for arredondar as calças.
1: As calças. Eu arredondo, no verão arredondo a saia e os calções. Ok. Olha, está tudo bem consigo?
2: Está tudo bem, obrigado. Coleção também.
1: Também. Preparada também para ver o eclipse?
2: Não, só se for em casa.
1: Pois,
2: não
1: na televisão,
2: óculos.
1: Não é? Exato. A rádio ainda não consegue transmitir assim, não é? Portanto, ligar o aparelho e ver-se, quer dizer, através da internet, provavelmente sim. Mas pronto, não temos óculos, temos que
2: ver através da TV.
1: Ora, aí está. Tem algum animal também em casa ou não?
2: Também tem.
1: Um gatinho,
2: sim.
1: Um cãozinho?
2: Tenho dois gatinhos.
1: Ora, ponham-os a dormir, está bem? Ou então eu vou tomar banho e os animais, se estiverem a dormir, não há problema nenhum.
2: Okay.
1: Tomar banho nessa hora, que não quer dizer que eu não tomo banho, atenção. Não é só no eclipse, é que eu também só tomava banho de 100 a 100 anos, não? Ok. Vou tomar banho precisamente, mas é verdade, olha que isso é mesmo verdade. Vou tomar banho mesmo nessa hora, que é para não ter a tentação de abrir a janela e ir ver.
2: E faz muito bem.
1: Sério mesmo. Muito bem, costumo tomar mais cedo, mas pronto. Ok. Rosa, vamos deixar agora dos banhos e vamos até à Rotunda Alegre, está bem? Para levarmos
2: então
1: uma banhada também, não?
2: Ok.
1: Ora, podia chover um bocadinho, não é?
2: Ah, era ótimo.
1: Ai, está tanto calor. Rosa, vamos à Rotunda Alegre.
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1: Ora, aí está. E vamos ouvir o quê?
2: Então vamos ouvir Para os Braços de Minha Mãe, de Camané e Pedro Brunhoso.
1: Quem me dera a mim ir para os braços da minha mãe, mas não é para onde ela está agora, é que ela cá estivesse.
2: Exato.
1: Para os braços também do meu pai. Muito bem, e é para dedicar, Rosa?
2: Então, olha, dedico ao meu marido, ao Sr. Fernando Bragança, ao Pedro Miguel e à esposa Angélica, à Dona Lisa de Flores, à Ana Gouveia e ao marido, à Fernanda Rosa e ao Francisco Rosa, à Dona Amélia Tomé, à Dona Gracinda Margarida, à Conceição Churri marido, à Natalínia, à Dona Maria José Granja e todos os ouvintes que estejam na escuta e que não ficam aí à espera do eclipse, é melhor ficar. Mas
1: pois, é preciso ter cuidado, porque mais precisamente, para ser mais precisa, a partir das 6:30, não olhem para o céu.
2: Pois,
1: olhem para baixo.
2: É mesmo.
1: Ok. Então vão tomar banho. Pronto.
2: É isso que eu ia dizer.
1: Vamos
2: então,
1: todos tomar banho.
2: Como então vai
1: hora.
2: Fazer? Vamos todos tomar banho.
1: Vamos todos tomar banho ou então ficar a dormir como os animais. Pronto.
2: É mesmo.
1: Quem estiver a dormir nessa altura, pronto, e não tiver óculos, pode não ter, para evitar aqueles comportamentos bruscos e confusos. Beijinho.
2: Onde está.
1: Exatamente. Beijinho, Rosa.
2: Beijinho,
1: muito obrigada.
2: Até amanhã.
1: Tudo a correr bem consigo. Muito obrigada por estar aí. Ora bem, ficamos com Pedro Brunhosa e Camané e Para os Braços da Minha Mãe. Pode ligar. A seguir temos intervalo.
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3: Muito bem, estamos agora a 25 minutos das 3. Vamos para mais uma participação que está em linha. Boa tarde.
4: Boa tarde, Salete.
3: Olá, boa tarde. Eu estou a falar com...
4: Com o Pedro Miguel da Comenda.
3: Como é que está o Pedro? Está bem disposto?
4: Eu estou bem disposto, Jação, também.
3: Também, bem disposto. Muito obrigada. E preparado também aí na Comenda para ver o eclipse?
4: Ah, em casa...
3: Sim, em casa tem alguns óculos para ver o eclipse?
4: Não.
3: Então não olho para os céus, está bem?
4: Exatamente.
3: Ok. Não. Então vá, Pedro, vamos agora até à Rotunda Alegre.
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3: Muito bem, vamos ouvir o quê?
4: Vamos ouvir o juntor de dar uma gotinha de água.
3: Uhum, ou uma garrafa de um litro. Vai toda uma vez com este calor. Muito bem. Sim. E é para dedicar, ó Pedro?
4: É para dedicar para si... Para a minha senhora Angélica, para o senhor Joaquim Dias de Gavião, para o senhor António Raté, de Comenda, que está lá na horta e está a ouvir, para a Rosa Silva e o senhor Maria António Melo de Comenda, o senhor Luciano de Torres Vargas, para a senhora Gracinda Margarida de Porto Alegre, os meus primos Francisco Rosa e Fernanda Rosa, para o senhor Lisete Flores e seus familiares, para a senhora Ana Gouveia, seu marido Manuel Gouveia, senhora Francina, Regina Pérez, Paulo Pérez, Manuel Carico, tudo de Monta Pedra, para o meu amigo Fernando Bragancinha, com muito gosto, com um grande abraço, que já ouvi na segunda-feira, onde não tive hipótese, que ele já pediu um disco. É o sinal que está melhorzinho. Para o Paulo João de Valhascos, para a senhora Julieta e seu marido João Maria de Benavila, preciso muito gosto de ouvi-la, muito boa tarde e um bom dia de trabalho.
3: Muito obrigada, tudo a correr bem consigo. Volte sempre, um ótimo dia.
4: Obrigada.
3: Deus, muito obrigada.
4: Obrigada.
3: Chumbo Torto com o tema Gotinha de Água, é o que vamos ouvir e o telefone já está novamente disponível. Aproveite para ligar agora.

0: Chumbo Torto com Gotinha de Água. Estamos a 19 minutos e meio do sinal horário das 3, antes do próximo intervalo. Vamos trazer à antena mais uma participação. Boa tarde.
1: Boa tarde, São.
0: Olá, boa tarde. Eu estou a falar com...
1: Com a Amália dos Tremores.
0: Como está a Amália? Bem disposta também?
1: Bem disposta, graças a Deus e a São.
0: Também bem disposta. Muito obrigada. E preparada, Amália, para ver o eclipse solar?
1: Não posso ver, não tenho os
0: Pois, também não tenho. Mas depois pode ver a chuva de estrelas, porque é verdade, também vai haver chuva de estrelas. Isto mais ou menos a partir das 23, meia-noite, o pico será entre as 3 e as 4 da manhã, para ver aquela chuva de estrelas. Portanto, também vai entrar, coincide esta chuva de estrelas com a lua nova, e isso quer dizer que os meteoritos vão ficar menos brilhantes, mas dá para ver. Está bem?
1: Pois.
0: Não vimos uma coisa, mas vimos outra.
1: Pois,
0: okay.
1: Estivemos acordados.
0: Pois, eu vou pôr o despertador para essa hora, para ver a chuva de estrelas. Muito pois. Bem, mas isto é verdade, vai acontecer, atenção. São fenómenos espetaculares, coisas que...
1: É verdade, que não se vê.
0: Mãe da natureza,
1: vezes.
0: É a mãe natureza. Muito bem, a trabalhar e bem. Vamos à frase?
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0: Muito bem, vamos ouvir o quê?
1: Vamos ouvir o Zé Amaro, A Lua, Tu e Eu.
0: Ora, A Lua, Tu e Eu. Mas isso é noutra altura, hoje não. Com o eclipse, não. Vê-se mais a lua do que o sol durante 20 segundos, mas pronto. Ok.
1: Pois.
0: Gosta mais da lua ou do sol?
1: Eu gosto mais do sol.
0: Eu gosto mais da lua. Gosto mais da lua.
1: Gosto
0: muito
1: mais
0: bem.
1: Do
0: o
1: quentinho.
0: Sol é muito quente. É muito quente. Muito bem. E é para dedicar...
1: Para dedicar com um beijinho para a Rosa da Fradinha, para a Amélia Tomé, para a minha grande amiga Joaquina Jacó, para a Joaquina Dias do Gavião, para o João Maltês, para a Magé da Igrejinha, para a Joaquina Serra, para a prima Fernanda Rosa e Francisco, para o Milcar, para a prima Conceição do Sabueiro, para a Lipoldina da Ponte Souri, para o primo António de Matos e Família, para o primo Mendes e Emília, e para a Julieta e João Maria. E vai para todo o resto dos amigos da minha lista, para todos os amigos que estejam na escuta, e para si e para a sua família um grande beijinho, tudo de bom. O resto, uma boa tarde de trabalho, até amanhã, se Deus quiser.
0: Tudo a correr bem consigo e volte sempre um ótimo dia. Muito obrigada.
1: Obrigada.
0: Deus, Amália. Beijinho também. Temos Zé Marjo, A Lua, Tu e Eu. E a seguir vamos para intervalo, todos juntos. A Lua, Tu e Eu. Logo depois, claro, você desse lado pode ligar o nosso número. Ainda atendo mais uma participação. Conto consigo, até já.

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2: Muito bem, já temos em linha a última participação de hoje. Boa tarde.
3: Olá, então, boa tarde.
2: Olá, boa tarde. Olá. Estou a falar com quem?
3: Amélia, tu médio de Porto Alegre.
2: E como é que está a Amélia? Bem disposta?
3: Estou bem, anda a pintar.
2: Anda a pintar, uma coisa que eu não sei fazer.
3: A minha é dos sete ofícios.
2: Eu não sei fazer mesmo
3: isso. Eu sei.
2: Isso não sei mesmo fazer.
3: Como um pintor, olha, mas é, pinto.
2: Mas eu não. Muito pois. Bem, Amélia, preparada para ver o eclipse ou não?
3: Ah, não, não. Isso é horas do eclipse, devo andar por aí alguns, quer lá saber do eclipse. Céu,
2: não pode olhar para o céu.
3: Claro que não olho. Acho que depois me lembro desse pormenor.
2: Mas depois também pode ver a chuva de estrelas, não é?
3: Uhum.
2: Principalmente entre as 3 e as 4 da manhã.
3: Uhum. Muito bem. Sim, essa hora é que vejo mesmo bem às 4 da manhã. E para dentro.
2: Está a ver lá para o outro lado, não é? Ok. Muito bem, Amélia, vamos à frase?
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2: Seu parceiro.
3: Okay. Porto Alegre.
2: Muito bem. Vamos ouvir o quê?
3: A Rita Guerra gosta de ti.
2: E a predicar?
3: Olha, como eu não consegui entrar na segunda-feira, a minha patroa dos furtivos, a Dona Filomena, onde eu estou há 24 anos, 6 anos, então vai para ela com um beijinho do tamanho do mundo e obrigado por me receberem naquela casa com tanto carinho, tanta amizade e tanto amor, porque é para mim, sinto-me como sendo na minha casa. Um beijinho do tamanho do mundo para ela. Espero que tenha passado um dia muito feliz. Obrigado pelo convite, mas não consegui, porque tenho que ajudar a minha filha. E então vai para toda a família.

0: aquilo dela, pôs netinhos para todos. E ontem, para a minha nora, para a minha bonita nora, que é outra criança que eu tenho, que fez ontem mais um aniversário.
1: Parabéns aqui também da nossa parte, de todo esse pessoal que disse.
0: Obrigada, um beijinho muito especial à minha nora,
1: da minha parte,
0: sendo minha filha, à netinha, aos filhotes, às monas, cunhados, aos sobrinhos, às minhas patroas todas, que é a senhora onde estou também, que também, pronto, também gosto muito dela, é das mais novas, mas pronto, é como as outras todas, um beijinho também, toda a família, tem uma netinha muito linda também, um beijinho para todos aqueles que fazem anos, as melhores a todos os doenzinhos. Um beijinho muito especial à Joaquina. A Joaquina deve estar a olhar para dentro, não? Um beijinho à Joaquina.
1: Não,
0: estou
1: a olhar para fora.
0: Pois, muito especial à Dona Joaquina Jacó, Dona Joaquina Serra.
1: Faz ela-se não bem, descansar.
0: É verdade, olha, para todas, Dona Gracinda da Serra, para todos, um grande beijinho, todos aqueles que já participarem. E gostei muito de ouvir o Sr. Fernando Bragança, vai com um beijinho também muito grande para ele, lá para o lar e para a mãe da minha patroa. Aquele beijinho para os seus colegas, um beijinho muito especial para si, obrigado por estar aí. E até amanhã, se Deus quiserem.
1: Muito obrigada, Amélia. Tudo adeus, bem. João. Volto sempre. Um grande
0: obrigada,
1: beijinho para si.
0: Adeus,
1: bom trabalho.
0: Um beijinho grande. Obrigada.
1: Muito obrigada
0: adeus,
1: e cuidado. Beijinho. Muito obrigada. Rita Guerra com Gostar de Ti é o que vamos ouvir a seguir e terminar então esta primeira parte das tardes da IRP com o patrocínio da Rotunda Alegre. A seguir temos as notícias, logo depois também mais uma edição do Pulsar Económico com Rui Anacleto. A música até às 6, conto consigo. Boa tarde, até já. Música.

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1: O dispositivo de saúde montado para acompanhar as festas do povo de Cabo Maior, ativado pela Unidade Local de Saúde do Alto Alentejo na última sexta-feira, tem garantido resposta eficaz ao elevado fluxo de visitantes que percorre as ruas floridas desde sábado. Até ao final do dia de terça-feira foram registados mais de 200 atendimentos, a maioria de baixa gravidade. A operação integra um posto médico avançado instalado no Centro Comunitário de Cabo Maior, equipado diariamente com um médico, dois enfermeiros e um técnico auxiliar, além do reforço no Centro de Saúde Local. Segundo Jorge Marques, coordenador do Task Force da Unidade Local de Saúde do Alto Alentejo, o balanço confirma que a capacidade instalada tem sido suficiente para responder à generalidade das situações.
2: Desde sábado, a Unidade Local de Saúde já atendeu no Centro de Saúde 81 pessoas, todas tiveram alta, felizmente, e do posto médico avançado atendemos até ao dia de ontem 123 pessoas, das quais só houve necessidade de transferir para hospitais duas pessoas. Isso significa que a capacidade que temos instalada consegue dar resposta à maioria das situações. As situações são, felizmente, de pouca gravidade e prendem-se essencialmente com as situações de saúde das pessoas que visitam as festas, por um lado, e a meteorologia, por outro. O que temos então são hipotímias por causa do calor, desidratação e, infelizmente, também algumas quedas. O que é importante? Importante é que, quando se toquem para Campo Maior, venham com um protetor solar, com chapéu, tragam água e que não queiram fazer a visita toda de uma só vez. Descansem sempre que tiverem a oportunidade, façam caminhadas e descansem depois para fazer percursos curtos e não se cansarem, e vão sempre manter-se hidratados com a água que devem sempre transportar. Há muitos poucos de água, a organização assegurou, e há muitos pontos de água espalhados por todas as ruas que permite que as pessoas possam ir tendo a sua garrafa com água. Vamos continuar cá até ao próximo domingo e esperamos que as festas continuem a correr bem como têm corrido até agora, agradecendo a todos os profissionais também da Unidade Local de Saúde que permitem dar esta resposta extraordinária numa altura em que, para além do seu trabalho nos serviços, há também muita gente de férias e que é uma altura em que os recursos humanos estão também sempre empenhados numa série de situações.
3: Jorge Marques, duas questões. Primeiro, se prevê algum reforço de meios para o próximo fim de semana, o último fim de semana das festas do povo, e depois uma indicação, o que é que alguém que se sinta mal deve fazer durante as festas?
2: Primeiro, o planeamento do próximo fim de semana está a ser feito e, sim, está previsto que possa haver, se for necessário, o reforço das equipas que estão no terreno. Quem se sentir mal deve sempre privilegiar o uso do 112, porque o atendimento 112 permite que as pessoas tenham o atendimento por técnicos sem informação adequada, e o próprio Instituto Nacional de Emergência Médica tem um centro de atendimento CODU que está montado no posto de comando em Campo Maior e que permite fazer as chamadas que acontecem no perímetro das festas do povo. E isso é muito importante. Também podem fazer uma outra coisa, que é, se estiverem à vista de uma patrulha de guarnição republicana

0: ou de alguém do INEM ou alguém dos bombeiros que está presente no dispositivo, também podem dirigir-se a essa pessoa e pedir o auxílio. São essas as duas vias que devem utilizar para garantir que tenham o socorro o mais rapidamente possível.
1: Declarações de Jorge Marques, que coordena assim a operação da Unidade Local de Saúde do Alto Alentejo nas festas do povo de Campo Maior. As entradas voltam a ser gratuitas na edição deste ano da Feira das Cebolas em Porto Alegre, contando o evento promovido pelo município com o apoio da Associação dos Agricultores do Distrito de Porto Alegre e também do Núcleo Empresarial da Região de Porto Alegre, o NERPOR. O certame vai decorrer entre os dias 10 e 13 de setembro e foi esta quarta-feira abordado em reunião de Câmara, na sequência da aprovação por unanimidade das normas de funcionamento e participação na feira. Neste ponto da reunião camarária, a Presidente do Município, Firmelinda Carvalho, ausentou-se, não tendo votado por acumular também funções de Presidente da Associação dos Agricultores do Distrito de Porto Alegre. O ponto foi então apresentado pelo vereador Rui Prestrelo, que deu assim conta dos últimos pormenores sobre esta edição.
2: A edição de 2026 da Feira das Cebolas decorrerá entre os dias 10 e 13 de setembro. Para esta edição, o município de Porto Alegre contará mais uma vez com a parceria da Associação dos Agricultores do Distrito de Porto Alegre, à semelhança da edição de 2025, mas acrescentando este ano o NERPOR também como parceiro. O município de Porto Alegre, enquanto entidade organizadora, vai coordenar e gerir todo o espaço da feira, disponibilizando a sua infraestrutura, que é o Parque de Feiras e Exposições, para os espetáculos ao ar livre, para os espaços também dedicados ao setor automóvel, às áreas de recreação e de lazer, portanto, tudo o que é divertimentos, bares, fast food e venda ambulante, e também com o apoio, portanto, do seu pessoal. A receita do município é proveniente do valor da inscrição dos espaços no exterior do espaço, deste mesmo espaço, basicamente com os divertimentos, venda ambulante, bares e fast food. A Associação dos Agricultores do Distrito de Alegre, enquanto entidade parceira, também vai disponibilizar, obviamente, a sua infraestrutura, a disposição de gado e os espaços confinantes à sede, sua localização. A receita da Associação dos Agricultores do Distrito de Alegre é proveniente do valor da inscrição dos espaços. O NERPOR, enquanto entidade parceira, vai disponibilizar também a sua infraestrutura, os pavilhões de exposição e também o pessoal de apoio que tem efeito à feira. A receita do NERPOR vai ser proveniente do valor da inscrição do espaço dos estandes no interior dos pavilhões do NERPOR. Salientar mais uma vez que o município não vai cobrar bilheteira e esta edição, à semelhança das anteriores, portanto, é de entrada livre. A nível dos horários, serão das 18 às 24 no primeiro dia, deste setembro. Serão no segundo dia, das 17 às 24. No sábado, das 12 às 24 e no domingo das 12 às 23h30. Portanto, será o encerramento às 23h30 no domingo.
1: A centenária Feira das Cebolas conta com uma mostra de atividades económicas, gastronomia, artesanato, espetáculos musicais, exposições pecuárias, entre outros atrativos. Águas do Vale do Tejo vai avançar esta quinta-feira com a reparação de uma rotura na conduta adutora do sistema da Póvoa, operação que poderá provocar constrangimentos e interrupções temporárias no abastecimento de água entre as 0 horas e as 18 horas. De acordo com as Águas do Alto Alentejo, as localidades potencialmente afetadas são Alter do Chão, Alter Pedroso, Seda, Chança, Cunheira, Cabeço de Vide, Val de Seda, Senhora da Vila Velha, Crato, Flor da Rosa, Aldeia da Mata e Monte da Pedra. Em comunicado, a empresa Águas do Alto Alentejo apela à moderação no consumo, limitando-o ao essencial para garantir a estabilidade do sistema durante os trabalhos. A reposição do serviço será feita assim que a intervenção estiver concluída e estejam reunidas as condições de segurança para o restabelecimento do abastecimento. A GNR instaurou dois processos disciplinares a militares do Centro de Formação de Porto Alegre na sequência do caso em que um guarda disparou para o ar com a arma de serviço, o jornalista Gabriel Nunes.
3: De acordo com fonte do Comando-Geral da GNR, citada pela Lusa, o militar, autor dos disparos, está suspenso preventivamente e outros dois foram alvo de processos disciplinares. A mesma fonte adiantou que foi aberto um processo de averiguações sobre a nomeação do militar para o serviço armado. Também citada pela Lusa, a Procuradoria-Geral da República revelou que o Ministério Público abriu um inquérito a este caso que corre termos no Departamento de Investigação e Ação Penal de Lisboa e está a ser investigado.

0: pela Polícia Judiciária Militar. Num comunicado enviado à Rádio Porto Alegre, o advogado militar que disparou a arma, Mário Martins de Campos, questiona por que razão o seu cliente estava armado, lembrando que este estava oficialmente dispensado do uso e porte de arma devido a problemas psicológicos e psiquiátricos. Apesar disso, foi escalado para um serviço armado e recebeu uma pistola Glock de 9 milímetros.
1: O incidente ocorreu a 26 de junho, no mesmo dia em que o ministro da Administração Interna, Luís Neves, esteve em Porto Alegre para a cerimónia de juramento de bandeira de 652 guardas provisórios realizada no Estádio Municipal. E não se esqueça, Portugal assiste esta quarta-feira pela primeira vez desde 1912 a um eclipse do Sol. O próximo será só em 2014. Além de Portugal, este eclipse será visível numa faixa que atravessa o Ártico, a Groenlândia e a Islândia e também a Espanha. O eclipse terá a duração de cerca de 2 horas, iniciando-se perto das 18h30 e terminando às 20h30. O seu máximo será cerca das 19h30. Também digo-lhe que Monforte prepara-se para assinalar o Dia Internacional da Juventude, que vai ser assim comemorado nesta vila alentejana durante 3 dias. Ora, as comemorações arrancam assim esta quarta-feira com um torneio de voleibol 3x3, organizado pela Associação de Jovens Agita Gente. Na quinta-feira, entre as 10 e as 19 horas, o espaço ganha movimento com insufláveis aquáticos e animação musical ao longo do dia. A festa encerra na sexta-feira, entre as 15 e as 19 horas, com uma pool party. É assim que Monforte vai assinalar o Dia Internacional da Juventude.
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7: Boa tarde na Rádio Porto Alegre. Já a seguir, vamos em frente com a segunda hora das tardes da IRP. Para si, em especial, uma ótima quarta-feira.
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7: Quanto à previsão do estado do tempo, ainda para esta quarta-feira, 12 de agosto, segundo o Instituto Português do Mar e da Atmosfera, temos céu um pouco nublado ou limpo, vento em geral fraco, temos subida da temperatura em especial no interior, tanto da máxima como da mínima. Quanto às máximas, em Porto Alegre, 36 graus de máxima para o dia de hoje, 37 aliás, e o distrito de Porto Alegre está sob aviso amarelo até amanhã às 18 horas, isto devido à persistência da temperatura elevada. 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
7: Passam agora 18 minutos das 3. Nesta hora vamos ter o Pulsar Económico com o Rui Anacleto. Fica a saber que o mercado de trabalho na zona euro tem recuperado, exceto para os mais jovens. Custo de construção de habitação nova aumentou 7,2% em junho. Produção de eletricidade com base em fontes renováveis caiu para 75% até julho. A distribuição do abono de família pré-natal pode ser feita de forma automática. Governo autoriza IFP e a FP, assim é que é, a gastar 3,46 milhões de euros em serviços postais no próximo ano. Tudo isto no Pulsar Económico com Rui Anacleto já daqui a pouco.
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7: Aqui na Rádio Porto Alegre, que são as tardes da RP até às 6. Para já, vamos à música.

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2: O mercado de trabalho na zona euro tem recuperado, excepto para os mais jovens. É o destaque desta edição do Pulsar Económico.

Enquanto a taxa de desemprego geral recuou para 6,3% no primeiro trimestre de 2026, a taxa de desemprego jovem, dos 15 aos 24 anos, subiu para 15,1%, fazendo com que o rácio entre o desemprego jovem e o total passasse de 2,1% em 2023 para 2,4% este ano. Esta vulnerabilidade é explicada pela prevalência de contratos a prazo e vínculos precários entre os mais novos, tornando-os nos primeiros a sofrer o impacto da desaceleração das contratações e dos cortes de custos empresariais. Apesar dos receios de que a inteligência artificial generativa esteja a eliminar os primeiros empregos, o estudo conclui que a fragilidade recente se deve essencialmente a ajustes cíclicos normais após o forte ciclo de contratação entre 2022 e 2023. No entanto, nota-se uma exceção relevante no setor das tecnologias de informação e comunicação, onde o emprego jovem caiu 18,6% entre o primeiro trimestre de 2023 e o de 2026, uma queda que ultrapassa as variações do ciclo económico. Ainda que a evidência atual não permita atribuir esta quebra específica diretamente à tecnologia, os autores do estudo reforçam a necessidade de manter uma vigilância contínua sobre a evolução da inteligência artificial no mercado laboral. Os custos de construção de habitação nova aumentaram 7,2% no mês de junho, face ao mesmo período do ano passado, ao registrar uma aceleração de 0,3 pontos percentuais em comparação com maio, segundo os dados divulgados pelo Instituto Nacional de Estatística. O custo de mão de obra foi o fator que mais contribuiu para esta evolução, ao subir 8% após os 7,6% de aumento registados em maio, enquanto o preço global dos materiais avançou 6,5%, sem que se tenha verificado qualquer redução anual nos componentes analisados no índice. Entre os materiais que mais impulsionaram a subida, destacam-se os betumes, com um aumento de cerca de 35%, assim como o fio de cobre e os tubos de PVC, ambos com subidas em torno dos 25% face ao ano passado. Entre janeiro e julho deste ano, a produção de eletricidade em Portugal teve 75% de origem renovável, uma descida anual de 3 pontos percentuais, posicionando o país no quarto lugar entre os europeus analisados com maior incorporação. Durante este período acumulado, foram registadas 694 horas não consecutivas em que as fontes renováveis abasteceram a totalidade do consumo de eletricidade em Portugal continental. No mês de julho, a cota renovável subiu para 70,5%. Mais 22 pontos percentuais, com a energia solar fotovoltaica a liderar a produção, seguida da hídrica e da eólica. A produção renovável permitiu a Portugal evitar a importação de 667 milhões de euros em gás natural e 374 milhões em eletricidade, além de poupar 423 milhões de euros em licenças de emissão de CO2. No final de junho, as fontes renováveis correspondiam a 79,5% da capacidade instalada total no país, enquanto no primeiro semestre a incorporação renovável alcançou 46,1% na Madeira e 31,5% nos Açores. O abono de família pré-natal passa a ser atribuído de forma automática, eliminando a necessidade de apresentar um pedido direto à Segurança Social. Para acionar o processo, a grávida precisa apenas de autorizar a partilha do certificado de gravidez emitido a partir das 13 semanas de gestação no setor público ou privado, através do portal ou da aplicação SNS 24. Com essa autorização, a Segurança Social gera automaticamente uma proposta de atribuição que é enviada para a caixa de mensagens do portal da beneficiária, bastando a sua aceitação para concluir o procedimento. O apoio destina-se a grávidas residentes em Portugal, com rendimentos familiares até ao quarto escalão e património mobiliário não superior a 240 vezes o IAS, cerca de 129 mil euros, variando os montantes entre 88,43 € e 572,94 €, consoante os rendimentos e o número de bebés. Adicionalmente, a atribuição automática do abono familiar deverá ser alargada até ao final do ano a situações atualmente excluídas, como famílias monoparentais, pais separados, cidadãos estrangeiros e famílias do quinto escalão.
O Governo autorizou o Instituto do Emprego e Formação Profissional a despender até 3.465.000 euros isentos de IVA na aquisição de serviços postais para o ano de 2027, de acordo com uma portaria publicada em Diário da República. Esta verba, suportada por receitas próprias, inscritas no orçamento inicial,

Social do Instituto destina-se à emissão de convocações mensais para desempregados inscritos no Serviço Público de Emprego, além do envio de notificações relativas a atos judiciais e administrativos e de correspondência a fornecedores e parceiros institucionais. Os custos postais do Instituto do Emprego e Formação Profissional com serviços postais têm vindo a crescer. Uma portaria aprovada no final de 2024 pelo anterior Executivo tinha autorizado o organismo a assumir um gasto de 3.150.000 euros, também isentos de IVA, para a prestação dos serviços postais respeitantes ao ano de 2025.

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1: 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Sempre consigo, são 3h30, antes dos comerciais ainda vamos ter música. João Espalma e Mimicat, boa tarde para si, até às 6h, conto consigo. Tenho uma excelente quarta-feira na companhia da Rádio Porto Alegre.

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3: Estamos a 5 minutos das 4. Terminamos esta hora com amizades peligrosas e miasis tanto bien. Seguir as notícias, eu volto ainda nesta tarde, quarta-feira, até às 6, com mais música, quando consigo. Boa tarde. Até já.

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2: O dispositivo de saúde montado para acompanhar as festas do povo de Cabo Maior, ativado pela Unidade Local de Saúde do Alto Alentejo na última sexta-feira, tem garantido resposta eficaz ao elevado fluxo de visitantes que percorre as ruas floridas desde sábado. Até ao final do dia de terça-feira foram registados mais de 200 atendimentos, a maioria de baixa gravidade. A operação integra um posto médico avançado instalado no Centro Comunitário de Cabo Maior, equipado diariamente com um médico, dois enfermeiros e um técnico auxiliar, além do reforço no Centro de Saúde Local. Segundo Jorge Marques, coordenador do Task Force da Unidade Local de Saúde do Alto Alentejo, o balanço confirma que a capacidade instalada tem sido suficiente para responder à generalidade das situações.
3: Desde sábado, a Unidade Local de Saúde já atendeu no Centro de Saúde 81 pessoas, todas tiveram alta, felizmente, e do posto médico avançado atendemos até ao dia de ontem 123 pessoas, das quais só houve necessidade de transferir para hospitais duas pessoas. Isso significa que a capacidade que temos instalada consegue dar resposta à maioria das situações. As situações são, felizmente, de pouca gravidade e prendem-se essencialmente com as situações de saúde das pessoas que visitam as festas, por um lado, e a meteorologia, por outro. O que temos então são hipotímias por causa do calor, desidratação e, infelizmente, também algumas quedas. O que é importante? Importante é que, quando se toquem para Campo Maior, venham com um protetor solar, com chapéu, tragam água e que não queiram fazer a visita toda de uma só vez. Descansem sempre que tiverem a oportunidade, façam caminhadas e descansem depois para fazer percursos curtos e não se cansarem, e vão sempre manter-se hidratados com a água que devem sempre transportar. Há muitos poucos de água, a organização assegurou, e há muitos pontos de água espalhados por todas as ruas que permite que as pessoas possam ir tendo a sua garrafa com água. Vamos continuar cá até ao próximo domingo e esperamos que as festas continuem a correr bem como têm corrido até agora, agradecendo a todos os profissionais também da Unidade Local de Saúde que permitem dar esta resposta extraordinária numa altura em que, para além do seu trabalho nos serviços, há também muita gente de férias e que é uma altura em que os recursos humanos estão também sempre empenhados numa série de situações.
4: Jorge Marques, duas questões. Primeiro, se prevê algum reforço de meios para o próximo fim de semana, o último fim de semana das festas do povo, e depois uma indicação, o que é que alguém que sinta mal deve fazer durante as festas?
3: Primeiro, o planeamento do próximo fim de semana está a ser feito e, sim, está previsto que possa haver, se for necessário, o reforço das equipas que estão no terreno. Quem se sentir mal deve sempre privilegiar o uso do 112, porque o atendimento 112 permite que as pessoas tenham o atendimento por técnicos sem informação adequada, e o próprio Instituto Nacional de Emergência Médica tem um centro de atendimento CODU que está montado no posto de comando em Campo Maior e que permite fazer as chamadas que acontecem no perímetro das festas do povo. E isso é muito importante. Também podem fazer uma outra coisa, que é, se tiverem à vista de uma patrulha de guarnição republicana ou de alguém do INEMO ou alguém dos bombeiros que está presente no dispositivo, também podem dirigir-se a essa pessoa e pedir o auxílio. São essas as duas vias que devem utilizar para garantir que tenham um socorro o mais rapidamente possível.
2: Declarações de Jorge Marques, que coordena assim a operação da Unidade Local de Saúde do Alto Alentejo nas festas do povo de Campo Maior. As entradas voltam a ser gratuitas na edição deste ano da Feira das Cebolas em Porto Alegre, contando o evento promovido pelo município com o apoio da Associação dos Agricultores do Distrito de Porto Alegre e também do Núcleo Empresarial da Região de Porto Alegre, o NERPOR. O certame vai decorrer entre os dias 10 e 13 de setembro e foi

0: Esta quarta-feira, abordado em reunião de Câmara, na sequência da aprovação por unanimidade das normas de funcionamento e participação na feira. Neste ponto da reunião camarária, a presidente do município, Firmelinda Carvalho, ausentou-se, não tendo votado por acumular tão bem funções de presidente da Associação dos Agricultores do Distrito de Porto Alegre. O ponto foi então apresentado pelo vereador Rui Prestrelo, que deu assim conta dos últimos pormenores sobre esta edição.
1: A edição de 2026 da Feira das Cebolas decorrerá entre os dias 10 e 13 de setembro. Para esta edição, o município de Porto Alegre contará mais uma vez com a parceria da Associação dos Agricultores do Distrito de Porto Alegre, à semelhança da edição de 2025, mas acrescentando este ano o Nerpor também como parceiro. O município de Porto Alegre, enquanto entidade organizadora, vai coordenar e gerir todo o espaço da feira, disponibilizando a sua infraestrutura, que é o Parque de Feiras e Exposições, para o espetáculo ao ar livre, para os espaços também dedicados ao setor automóvel, às áreas de recreação e de lazer, portanto, tudo o que é divertimentos, bares, fast food e venda ambulante, e também com o apoio, portanto, do seu pessoal. A receita do município é proveniente do valor da inscrição dos espaços no exterior do espaço, deste mesmo espaço, basicamente com os divertimentos, venda ambulante, bares e fast food. A Associação dos Agricultores do Distrito de Portalegre, enquanto entidade parceira, também vai disponibilizar, obviamente, a sua infraestrutura, a disposição de gado e os espaços confinantes à sede, sua localização. A receita da Associação dos Agricultores do Distrito de Alegre é proveniente do valor da inscrição dos espaços. O Nerpor, enquanto entidade parceira, vai disponibilizar também a sua infraestrutura, os pavilhões de exposição e também o pessoal de apoio que tem efeito à feira. A receita do Nerpor vai ser proveniente do valor da inscrição do espaço dos estandes no interior dos pavilhões do Nerpor, salientar mais uma vez que o município não vai cobrar bilheteira e esta edição, à semelhança das anteriores, portanto, é de entrada livre. A nível dos horários, serão das 18 às 24 no primeiro dia, 10 de setembro, serão no segundo dia das 17 às 24, no sábado das 12 às 24 e no domingo das 12 às 23h30, portanto, será o encerramento às 23h30 no domingo.
0: A centenária Feira das Cebolas conta com uma mostra de atividades económicas, gastronomia, artesanato, espetáculos musicais, exposições pecuárias, entre outros atrativos. Águas do Vale do Tejo vai avançar esta quinta-feira com a reparação de uma ruptura na conduta adutora do sistema da Póvoa, operação que poderá provocar constrangimentos e interrupções temporárias no abastecimento de água entre as 0 horas e as 18 horas. De acordo com as Águas do Alto Alentejo, as localidades potencialmente afetadas são Alter do Chão, Alter Pedroso, Seda, Chança, Cunheira, Cabeço de Vide, Val de Seda, Senhora da Vila Velha, Crato, Flor da Rosa, Aldeia da Mata e Monte da Pedra. Em comunicado, a empresa Águas do Alto Alentejo apela à moderação no consumo, limitando-o ao essencial para garantir a estabilidade do sistema durante os trabalhos. A reposição do serviço será feita assim que a intervenção estiver concluída e estejam reunidas as condições de segurança para o restabelecimento do abastecimento. A GNR instaurou dois processos disciplinares a militares do Centro de Formação de Porto Alegre na sequência do caso em que um guarda disparou para o ar com a arma de serviço. Jornalista Gabriel Nunes.
2: De acordo com fonte do Comando-Geral da GNR, citada pela Lusa, o militar, autor dos disparos, está suspenso preventivamente e outros dois foram alvo de processos disciplinares. A mesma fonte adiantou que foi aberto um processo de averiguações sobre a nomeação do militar para o serviço armado. Também citada pela Lusa, a Procuradoria-Geral da República revelou que o Ministério Público abriu um inquérito a este caso que corre termos no Departamento de Investigação e Ação Penal de Lisboa e está a ser investigado pela Polícia Judiciária Militar. Num comunicado enviado à Rádio Porto Alegre, o advogado militar que disparou a arma, Mário Martins de Campos, questiona por que razão o seu cliente estava armado, lembrando que este estava oficialmente dispensado do uso e porte de arma devido a problemas psicológicos e psiquiátricos. Apesar disso, foi escalado para um serviço armado e recebeu uma pistola Glock de 9 milímetros.
0: O incidente ocorreu a 26 de junho, no mesmo dia em que o ministro da Administração Interna, Luís Neves, esteve em Porto Alegre para a cerimónia de juramento.

0: de bandeira de 652 guardas provisórios realizada no Estádio Municipal. E não se esqueça, Portugal assiste esta quarta-feira pela primeira vez desde 1912 a um eclipse do Sol. O próximo será só em 2014. Além de Portugal, este eclipse será visível numa faixa que atravessa o Ártico, a Groenlândia e a Islândia e também a Espanha. O eclipse terá a duração de cerca de 2 horas, iniciando-se perto das 18h30 e terminando às 23h30. O seu máximo será cerca das 19h30. Também digo-lhe que Monforte prepara-se para assinalar o Dia Internacional da Juventude, que vai ser assim comemorado nesta vila alentejana durante 3 dias. Ora, as comemorações arrancam assim esta quarta-feira com um torneio de voleibol 3x3 organizado pela Associação de Jovens Agita Gente. Na quinta-feira, entre as 10 e as 19 horas, o espaço ganha movimento com insufláveis aquáticos e animação musical ao longo do dia. A festa encerra na sexta-feira entre as 15 e as 19 horas com uma pool party. É assim que Monforte vai assinalar o Dia Internacional da Juventude.
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6: Boa tarde, na Rádio Porto Alegre, já a seguir. Vamos então à previsão do estado do tempo para amanhã, quinta-feira.
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6: E segundo o Instituto Português do Mar e da Atmosfera, para amanhã, quinta-feira, 13 de agosto, temos céu um pouco nublado ou limpo, vento em geral fraco e máximas de 25 graus para o Porto, Castelo Branco 39, Santarém 33, Lisboa 32, Évora 39, Beja 38, Faro 33, Porto Alegre amanhã espera uma máxima de 37 graus, mínima de 21. 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
6: Já a seguir, mais música nas tardes da RP.
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1: 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Agora temos a música para já com Bandidos do Cante Rosa, Vizinhos, Dama, Pedro Brunhosa, muito mais. Uma tarde cheia de música até à jeito.

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2: Depois dos vizinhos, a música continua. Agora temos os Dama com Zé Amar, Ficaram Aí. Temos também Pedro Brunhosa, Boa Tarde. São as tardes da IRP 4:28. 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
10: Boa tarde, já a seguir vamos então à previsão do estado do tempo para amanhã, quinta-feira.
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10: E amanhã já é quinta-feira. E segundo o Instituto Português do Mar e da Atmosfera, então para amanhã, quinta-feira, 13 de agosto, espera-se ser um pouco nublado ou limpo, vento em geral fraco, máximas de 25 graus para o Porto, Castelo Branco 39, Santarém 33, Lisboa 32, 39 também para Évora, 38 para Beja, Faro 33, Porto Alegre vai continuar com 37 graus de máxima e 21 de mínima. Também o distrito de Porto Alegre está sob aviso amarelo, portanto até amanhã, quinta-feira, 13 de agosto, até às 18 horas. 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
10: Tardes DRP, vamos continuar já a seguir até às 6.
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10: 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Boa tarde.
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1: E a sua música, se calhar, basta ouvir, quem sabe se não passa aqui. Por exemplo, vamos abrir hoje com Fischer Zetta, uma música que gosto muito mesmo. Pensei muito nos anos 80 ao som de So Long, fantástico. 1980, recuamos assim para estes anos de ouro. Grandes vozes, grandes grupos, grandes músicas, grandes letras, sem dúvida, os melhores anos. São 5:11, temos também Jim Diamond, quem não se recorda deste I Should Have Known Better, que maravilha. Tears for Fears, muito mais. É um convite que lhe faço, fico por aí até às 6. Boa tarde.

Tardes aqui na Rádio Porto Alegre, são 5h31. Boa tarde, os Supertramp com este School, tema de 1974. Atrás deixamos também os U2 e muito mais. E vamos continuar, claro que sim, a seguir vamos fazer um breve intervalo com 6 minutinhos, mais coisa, menos coisa. Voltarei com músicas em português. Quanto consigo, não se esqueça que hoje é dia de eclipse solar total. Uma ótima tarde, volto já a seguir.

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2: Bom, estamos então praticamente a terminar mais uma edição das tardes da RP. Estamos a 7 minutos das 6. Falta pouco tempo para o eclipse solar total, que vai acontecer hoje, mais ou menos a partir das 6h30 até às 8h30, portanto 8h30 da noite. Em Porto Alegre, o fenómeno irá acontecer a partir das 18h37 até às 20h28. O máximo em Porto Alegre, no distrito de Porto Alegre, será às 19h35. Tenha cuidado com a sua visão. Se não tiver óculos, não olhe. São eles os Queens, para terminar mais uma edição das tardes da IRP. A seguir, o Jornal das 18. Vamos marcar encontro, como sempre, para amanhã, no sítio do costume, aqui na Rádio Porto Alegre, a partir das 10, com o Bom Dia Alentejo. Contem o som de uma ótima tarde.

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0: eficaz ao elevado fluxo de visitantes. Até ao final do dia de terça-feira foram registados mais de 200 atendimentos, a maioria de baixa gravidade. As entradas voltam a ser gratuitas na edição deste ano da Feira das Cebolas em Porto Alegre, contando o evento promovido pelo município, novamente com o apoio da Associação dos Agricultores do Distrito de Porto Alegre e do Núcleo Empresarial da região de Porto Alegre. O jovem Lucas Sousa, natural do Distrito de Porto Alegre e residir em Aldeia da Mata, no Crato, vai disputar o Ironman 70.3 Cascais, uma prova de triatlo muito exigente e das mais conceituadas a nível mundial. Estas e outras notícias para conferirmos já a seguir a um breve bloco de comerciais. Até já.
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2: 6 detenções e 6 acidentes de aviação marcaram a atividade operacional da PSP de Porto Alegre na semana de 13 a 9 de agosto, segundo o balanço divulgado pela polícia. Entre os detidos, homens com idades entre os 21 e os 61 anos, destaca-se um caso de tráfico de estupefacientes, no qual foram apreendidas 40 doses de AX e uma arma proibida. A PSP deteve ainda um indivíduo por resistência e coação sobre agente de autoridade, outro por posse de arma proibida, dois por condução em estado de embriaguez e um homem por desobediência ao recusar realizar o teste de alcoolemia. No mesmo período, a polícia realizou 10 operações de fiscalização rodoviária, controlando 199 veículos. Foram detectadas infrações por falta de seguro obrigatório, condução sob o efeito de álcool e ausência de inspeção periódica. A sinistralidade rodoviária contabilizou 6 acidentes, dos quais resultaram um ferido grave, um ferido leve e danos materiais nas viaturas intervenientes. O Governo lançou um novo conjunto de apoios que abrange 23 municípios, entre os quais Porto Alegre e Marvão, no investimento de cerca de 4,2 milhões de euros, destinado à reabilitação do litoral, linhas de água, encostas e outros recursos hídricos afetados pelas intempéries de janeiro e fevereiro deste ano. O Ministério do Ambiente indica que as intervenções, servem para dar resposta aos danos provocados pelas condições meteorológicas adversas e complementam os apoios já mobilizados para os territórios abrangidos pelas situações de calamidade e contingência. Águas do Vale do Tejo vai avançar esta quinta-feira com a reparação de uma ruptura na conduta adutora do sistema da Póvoa, operação que poderá provocar constrangimentos e interrupções temporárias no abastecimento de água entre as 0 horas e as 18 horas. De acordo com as Águas do Alto Alentejo, as localidades potencialmente afetadas são Alter do Chão, Alter Pedroso, Seda, Chança, Cunheira, Cabeço de Vide, Val de Seda, Senhora da Vila Velha, Crato, Flor da Rosa, Aldeia da Mata e Monte da Pedra. Em comunicado, a empresa Águas do Alto Alentejo apela à moderação no consumo, limitando-o ao essencial para garantir a estabilidade do sistema durante os trabalhos. A reposição do serviço será feita assim que a intervenção estiver concluída e estejam reunidas as condições de segurança para o restabelecimento do abastecimento. O dispositivo de saúde montado para acompanhar as festas do povo de Cabo Maior, ativado pela Unidade Local de Saúde do Alto Alentejo na última sexta-feira, tem garantido resposta eficaz ao elevado fluxo de visitantes que percorre as ruas floridas desde sábado. Até ao final do dia de terça-feira foram registados mais de 200 atendimentos, a maioria de baixa gravidade. A operação integra um posto médico avançado instalado no Centro Comunitário de Cabo Maior, equipado diariamente com um médico, 2 enfermeiros e um técnico auxiliar, além do reforço no Centro de Saúde Local. Segundo Jorge Marques, coordenador do Task Force da Unidade Local de Saúde do Alto Alentejo, o balanço confirma que a capacidade instalada tem sido suficiente para responder à generalidade das situações.
3: Desde sábado, a Unidade Local de Saúde já atendeu no Centro de Saúde 81 pessoas, todas tiveram alta, felizmente, e do posto médico avançado atendemos até ao dia de ontem 123 pessoas, das quais só houve necessidade de transferir para hospitais 2 pessoas. Isso significa que a capacidade temos instalada consegue dar resposta à maioria das situações. As situações são, felizmente, de pouca gravidade e prendem-se essencialmente com as situações de saúde das pessoas que visitam as festas, por um lado, e a meteorologia, por outro. O que temos então são hipotímias por causa do calor, desidratação e, infelizmente, também algumas quedas. O que é importante? Importante é que, quando se foquem para Campo Maior, venham com um protetor solar, com chapéu, tragam água e que não queiram fazer a visita toda de uma só vez. descansem sempre que tiverem oportunidade, façam caminhadas e descansem depois para fazer percursos curtos e não se cansarem, e vão sempre manter-se hidratados com a água que devem sempre transportar. Há muitos poucos de água, a organização assegurou, e há muitos pontos de água espalhados por todas as ruas que permite que as pessoas possam ir tendo a sua garrafa com água.

0: vamos continuar cá até ao próximo domingo e esperamos que as festas continuem a correr bem como têm corrido até agora, agradecendo a todos os profissionais também da Unidade Local de Saúde que permitem dar esta resposta extraordinária numa altura em que, para além do seu trabalho nos serviços, há também muita gente de férias e que é uma altura em que os recursos humanos estão também sempre empenhados numa série de situações.
1: Jorge Marques, duas questões. Primeiro, se prevêem algum reforço de meios para o próximo fim de semana, o último fim de semana das festas do povo, e depois uma indicação, o que é que alguém que se sinta mal deve fazer durante as festas?
0: Primeiro, o planeamento do próximo fim de semana está a ser feito e sim, está previsto que possa haver, se for necessário, o reforço das equipas que estão no terreno. Quem se sentir mal deve sempre privilegiar o uso do 112, porque o atendimento 112 permite que as pessoas tenham o atendimento por técnicos sem informação adequada e o próprio Instituto Nacional de Emergência Médica tem um centro de atendimento CODU que está montado no posto de comando em Campo Maior e que permite fazer as chamadas que acontecem no perímetro das festas do povo. E isso é muito importante. Também podem fazer uma outra coisa, que é, estiverem à vista de uma patrulha de guarnição republicana ou de alguém do INEM ou alguém dos bombeiros que está presente no dispositivo, também podem registrar essa pessoa e pedir o auxílio. São essas as duas vias que devem utilizar para garantir que tenham o socorro o mais rapidamente possível.
2: Declarações de Jorge Marques, que coordena assim a operação da Unidade Local de Saúde do Alto Alentejo nas festas do povo de Campo Maior. As entradas voltam a ser gratuitas na edição deste ano da Feira das Cebolas em Porto Alegre, contando o evento promovido pelo município com o apoio da Associação dos Agricultores do Distrito de Porto Alegre e também do Núcleo Empresarial da Região de Porto Alegre, o NERPOR. O certame vai decorrer entre os dias 10 e 13 de setembro e foi esta quarta-feira abordado em reunião de Câmara, na sequência da aprovação por unanimidade das normas de funcionamento e participação na feira. Neste ponto da reunião camarária, a Presidente do Município, Firmino de Carvalho, ausentou-se, não tendo votado por acumular também funções de Presidente da Associação dos Agricultores do Distrito de Porto Alegre. O ponto foi então apresentado pelo vereador Rui Prestrelo, que deu assim conta dos últimos pormenores sobre esta edição.
3: A edição de 2026 da Feira das Cebolas decorrerá entre os dias 10 e 13 de setembro. Para esta edição, o município de Porto Alegre contará mais uma vez com a parceria da Associação dos Agricultores do Distrito de Porto Alegre, à semelhança da edição de 2025, mas acrescentando este ano o NERPOR também como parceiro. O município de Porto Alegre, enquanto entidade organizadora, vai coordenar e gerir todo o espaço de feira, disponibilizando a sua infraestrutura, que é o Parque de Feiras e Exposições, para os espetáculos ao ar livre, para os espaços também dedicados ao setor automóvel, às áreas de recreação e de lazer, portanto, tudo o que é divertimentos, bares, fast food e venda ambulante, e também com o apoio, portanto, do seu pessoal. A receita do município é proveniente do valor da inscrição dos espaços no exterior do espaço, deste mesmo espaço, basicamente com os divertimentos, venda ambulante, bares e fast food. A Associação dos Agricultores do Distrito de Alegre, enquanto entidade parceira, também vai disponibilizar, obviamente, a sua infraestrutura, a disposição de gado e os espaços confinantes à sede, sua localização. A receita da Associação dos Agricultores do Distrito de Alegre é proveniente do valor da inscrição dos espaços. O NERPOR, enquanto entidade parceira, vai disponibilizar também a sua infraestrutura, os pavilhões de exposição e também o pessoal de apoio que tem efeito à feira. A receita do NERPOR vai ser proveniente do valor da inscrição do espaço dos stands no interior dos pavilhões do NERPOR. Salientar mais uma vez que o município não vai cobrar bilheteira e esta edição, à semelhança das anteriores, portanto, é de entrada livre. A nível dos horários, serão das 18 às 24 no primeiro dia deste setembro, serão no segundo dia das 17 às 24, no sábado das 12 às 24 e no domingo das 12 às 23h30, portanto será o encerramento às 23h30 no domingo.
2: A centenária Feira das Cebolas conta com uma mostra de atividades económicas, gastronomia, artesanato, espetáculos musicais, exposições pecuárias, entre outros atrativos. O jovem Lucas Sousa, natural do distrito de Porto Alegre e a residir em Aldeia da Mata, no Conselho do Crato, vai disputar o Ironman 70.3 Cascais.

0: Uma das provas de triatlo mais exigentes do mundo. Em entrevista à Rádio Porto Alegre, o estudante universitário de 21 anos disse que o Alto Alentejo tem as condições ideais para a preparação que exige uma prova deste género, mas sublinha que poderiam haver mais apoios. O jovem admite que ser um atleta profissional nesta área do triatlo é muito difícil e destaca que o seu primeiro objetivo é mostrar que pode ser um atleta forte e resistente e ao mesmo tempo inspirar os jovens, demonstrando que é possível conciliar o desporto, uma vida saudável e os estudos.
1: Acredito que sim, que tenho as condições ideais, porque primeiro há muita altitude, ou seja, as estradas são muito íngremes e isso também, querendo ou não, ajuda muito para conseguir evoluir no desporto, principalmente na bicicleta, é algo que é bastante positivo, mas acredito que poderiam haver melhores condições e mais apoios para este tipo de provas. Para a natação, tenho que ir para uma piscina municipal, uma piscina descoberta, a única que existe é em Gafte, ou em Porto Alegre, mas em Porto Alegre está fechado, e outra opção é ir mesmo para uma barragem para nadar nas águas abertas. Eu tenho um treinador pessoal em Lisboa, em que eles passam os treinos via online. Normalmente a minha estrutura por semana são 2 vezes natação, 3 vezes ciclismo, 4 vezes, variando muito com o volume e intensidade da semana, e 3 vezes por semana de corrida. Portanto, acredito que ser um atleta profissional nesta área do triatlo acaba por ser muito difícil, porque primeiro o meu objetivo é mostrar que posso ser um atleta forte e resistente ao mesmo tempo. Então, não acredito que queira levar a nível profissional, mas sim motivar as pessoas que é possível ter um estilo de vida saudável e conseguir conciliar duas coisas que as pessoas pensam que são completamente opostas, não é? Que é o treino de força e a endurance, como o triatlo, mas que elas simplesmente se complementam. Então, o meu objetivo principal é conseguir inspirar os jovens. Eu tenho 21 anos, mas as pessoas da minha faixa etária e até mais velhas, fico bastante contente quando às vezes me veem na rua e quando me veem, por exemplo, no ginásio em Porto Alegre e dizem que gostam do meu conteúdo, gostam daquilo que eu posto e que as motivo todos os dias para serem melhores, não só a nível de esporte, mas também a nível profissional. Eu penso que essa é a mensagem principal que eu quero passar para as pessoas, também aqui do distrito, porque, querendo ou não, quero mostrar todo esse lado de preparação e também que, ao mesmo tempo, é possível conciliar com os estudos. Eu estou na universidade também e conseguir mostrar que tudo é possível, basta ter determinação, resiliência e consistência, que as coisas chegam naturalmente.
0: Na sua estreia no Ironman 70.3 em Cascais, a ambição de Lucas é ficar no top 100 do seu escalão, no universo de atletas que deve ultrapassar as 300. A prova de triatlo, marcada para o dia 17 de outubro, junta 1,9 km de natação, 90 km de bicicleta e 21 km de corrida. Portugal assiste esta quarta-feira, pela primeira vez desde 1912, a um eclipse total do Sol. O próximo será só em 2144. O eclipse será apenas visível no Parque Natural de Montezinho, no Nordeste Transmontano, sendo parcial entre 92% a 93% na maior parte do continente. Em declarações à Rádio Porto Alegre, Lina Canas, diretora do Centro de Ciências Viva de Constância, explica que os eclipses não são um fenómeno assim tão raro. De acordo com a astrónoma, o que vai acontecer é um fenómeno natural que vai mexer um pouco com os seres humanos de uma forma positiva. A especialista acrescentou ainda que uma vez que a Lua, ao cobrir o Sol, vai provocar uma redução da temperatura e um vento mais forte, também os animais vão sentir este fenómeno que, na sua opinião, vai fascinar todos aqueles que o vão testemunhar.
2: De facto, os eclipses não são em si fenómenos raros, digamos assim. O que é raro é, num tempo de vida de um ser humano, digamos médio, acontecerem no mesmo sítio, no mesmo local, em tempo útil, digamos assim. E de facto aqui na Península Ibérica, aqui no nosso cantinho em Portugal, o último que tivemos foi em 1912 e o próximo será em 2144. E na realidade ainda é mais especial ainda, porque vamos ter uma sequência de eclipses do Sol aqui na Península Ibérica a passar aqui neste nosso cantinho consecutivamente. Vamos ter este ano, a dia 12, que vamos ter a totalidade, que é bastante rara, no cantinho transmontano, entre as montes, em Montezinho, e vamos ter para o ano 2 de agosto, vamos ter também uma ocultação bastante profunda no nosso país, como é de facto o deste ano, mas será um pouco menos, mas ainda vai ser significativa, e em

0: 2028 iremos ter um anular, ou seja, um eclipse anular que irá cobrir o disco do Sol, mas ficaremos com um anel à volta. Portanto, é de facto algo que, para nós, que convivemos com o Sol, e o Sol é um, digamos, um dado adquirido todos os dias para nós, ver de facto a Lua a cobrir o Sol e a tapar o disco solar, a temperatura a baixar, um vento a formar-se, o comportamento dos animais a mudar, a comportarem-se como se se tratasse do final do dia, em pleno dia, é de facto algo extraordinário, que mexe um pouco connosco, que nos fascina enquanto seres humanos. Mas na realidade são fenómenos naturais e que não são assim tão raros quanto isso a nível do globo em si. São raros é no mesmo local em tempos consecutivos, ou seja, em curtos espaços de tempo.
1: Além de Portugal, este eclipse será visível numa faixa que atravessa o Ártico, a Groenlândia, a Islândia e a Espanha. O eclipse terá a duração de cerca de 2 horas, iniciando-se perto das 18h30 e terminando às 20h30. O seu máximo será cerca das 19h30. Ora, a Autoridade Nacional de Emergência e Proteção Civil recomenda à população que adote comportamentos preventivos e medidas de autoproteção esta quarta-feira, tendo em conta a elevada afluência prevista a espaços rurais e florestais para a observação do eclipse solar. Jornalista Carla Aguiar.
0: De facto, os eclipses não são em si fenómenos raros, digamos assim. O que é raro é, num tempo de vida de um ser humano, digamos médio, acontecerem no mesmo sítio, no mesmo local, em tempo útil, digamos assim. E de facto, aqui na Península Ibérica, aqui no nosso cantinho em Portugal, o último que tivemos foi em 1912, e o próximo será em 2144. E na realidade ainda é mais especial ainda, porque vamos ter uma sequência de eclipses do Sol aqui na Península Ibérica, a passar aqui neste nosso cantinho consecutivamente. Vamos ter este ano, a dia 12, que vamos ter a totalidade, que é bastante rara, no cantinho transmontano, em Trás-os-Montes, em Montezinho, e vamos ter para o ano 2 de agosto, vamos ter também uma ocultação bastante profunda no nosso país, como é de facto o deste ano, mas será um pouco menos, mas ainda vai ser significativa. E em 28 iremos ter um anular, ou seja, um eclipse anular que irá cobrir o disco do Sol, mas ficaremos com um anel à volta. Portanto, é de facto algo que, para nós, que convivemos com o Sol, e o Sol é um, digamos, um dado adquirido todos os dias para nós, ver de facto a Lua a cobrir o Sol e a tapar o disco solar, a temperatura a baixar, um vento a formar-se, o comportamento dos animais a mudar, a comportarem-se como se se tratasse do final do dia, em pleno dia, é de facto algo extraordinário, que mexe um pouco connosco, que nos fascina enquanto seres humanos. Mas na realidade são fenómenos naturais e que não são assim tão raros quanto isso a nível do globo em si. São raros é no mesmo local, em tempos consecutivos, ou seja, em curtos espaços de tempo.
1: O essencial da informação e das recomendações aqui conferidas pela jornalista Carla Aguiar. Castelo de Vide prepara-se para celebrar o Dia Internacional da Juventude, transformando a noite desta quarta-feira num dos momentos mais quentes do verão no concelho. A Praça Dom Pedro V será o epicentro da festa, com um programa pensado para pôr a vila a mexer a partir das 22 horas. No topo do cartaz surge Bia Gabós, seguida do DJ Joana Pérez. A escolha da Praça Dom Pedro V, espaço central, aberto e historicamente ligado à vida social da vila, reforça a intenção de criar um ambiente inclusivo e acessível. Com a entrada gratuita, a iniciativa pretende juntar famílias, grupos de amigos e visitantes num encontro que celebra a juventude, mas que se abre a todas as idades.
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0: 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Bem-vindo ao Do Alto do Menhir da Miada, uma viagem no tempo para conhecer as histórias, as memórias e as gentes de Póvoa e Miadas dos últimos séculos até à atualidade. Um olhar atento com a assinatura do historiador Jorge Rosa.
1: Na nossa última história, falámos de um fugitivo de Espanha para Portugal. A história de hoje é sobre um fugitivo de Portugal para Espanha. Mal entrou no seu gabinete, o capitão Agostinho Lourenço, depois do almoço, chamou uma brigada da nova Polícia Internacional Portuguesa. Quando os dois agentes entraram, retirou uma foto anexa a um processo e ordenou-lhes que fossem à morada que estava rabiscada num cartão e prendessem o homem da fotografia. O capitão fora apanhado de surpresa pela revolta de 26 de agosto, uma vez que o país se encontrava temporariamente sem polícia política, após a extinção da Polícia de Informações, no mesmo dia em que o incumbiram de organizar a nova polícia. Só dias depois da revolta lhe era agora possível iniciar a caça aos revoltosos que se encontravam a monte. Vasco despediu-se do seu camarada Custódio Maldonado de Freitas e subiu para o comboio na estação de Braço de Prata. Já passava das 3 horas de uma tarde de meados de setembro de 1931. Viu da janela Custódio misturar-se entre as várias pessoas que circulavam no cais e desaparecer da sua vista. Sentia alguma preocupação pela segurança do amigo, que mesmo estando na clandestinidade, fizera questão de o acompanhar até ao comboio, para além de ter efetuado os contactos com quem o esperaria no destino. Tinha sido avisado de uma iminente prisão e não tiveram dúvidas de que o melhor seria fugir. Mais ou menos à mesma hora, Eduardo Gasalho, dono da farmácia Freixedas, abraçava o seu antigo empregado e amigo João António Gordo.

ambos entraram numa casa próxima da farmácia que os maçons de Castelo de Vide utilizavam nas suas reuniões semiclandestinas. Já dentro de casa, Eduardo começou a explicar ao amigo o motivo da sua chamada e o secretismo que a envolvia. Contou-lhe que tinha recebido um pedido do seu amigo e colega de profissão, Custódio Maldonado de Freitas, das Caldas da Rainha, para acolher um fugitivo da Revolta de Agosto, de nome Vasco da Gama Fernandes. Pretendia exilar-se em Valência de Alcântara, onde já havia vários exilados portugueses. O problema era que ele, Eduardo, estava já referenciado como republicano e opositor do regime, pelo que havia o perigo não só de ele ser preso, como também o próprio fugitivo. O capitão Agostinho Lourenço ficou visivelmente irritado com a notícia que os dois agentes acabavam de lhe dar. O homem que iam prender não se encontrava em casa e os pais não sabiam dele há já vários dias. O seu instinto dizia-lhe que aquele que perseguia, e muitos outros, tentaria escapar para a Espanha. Mandou então expedir uma ordem a todos os postos da Guarda Fiscal e da GNR, próximos da fronteira, para que reforçassem a vigilância de forma a evitar tentativas de fuga dos implicados na revolta. José António Gordo, depois de ouvir as explicações do amigo, ouviu-te de imediato falar com o seu irmão Júlio e levar Vasco da Gama Fernandes diretamente para Polvimeadas. Eduardo Gasalho concordou que era uma boa solução para prevenir alguma tentativa do governo de o encontrar ali em Castelo de Vide. Mas havia um problema. O contacto com os exilados em Valência de Alcântara estava combinado para La Fontanheira, e da Póvoa até lá era uma distância considerável. João reconheceu que a distância era um obstáculo, mas logo retorquiu que a viagem para a fronteira não podia ser feita por estrada, pois deveria estar vigiada. A solução mais segura seria através das rotas de contrabando. O seu irmão Júlio certamente conheceria os contrabandistas da Póvoa, e conseguindo fazer chegar o fugitivo e um contrabandista até à Meada, dali até à La Fontanheira, a distância era mais ou menos a mesma, para aí uns 30 km. O comboio começou a abrandar para parar na estação de Torre das Vargens. Vasco estava avisado que ali teria de mudar de comboio, passando da linha do leste para o ramal de Cáceres. Também sabia que era um ponto que estaria certamente bem vigiado, pois todos os que mudassem para a linha que ligava Portugal à Espanha seriam suspeitos. Ainda o comboio não tinha parado e já era possível ver vários soldados da GNR espalhados pelos cais. Vasco percebeu que era impossível não ser visto, pelo que decidiu comportar-se o mais naturalmente possível. Olhou para os passageiros da sua carruagem e viu que alguns se levantaram e se aproximaram da porta. Pela conversa, percebeu que eram empregados dos caminhos de ferro. Era uma boa hipótese de passar despercebido se saísse com eles. Quando o comboio parou, saiu bem junto dos quatro homens e, já no cais, perguntou as horas a um deles, mantendo a conversa enquanto passava ao junto de uma patrulha da guarda e entrou no comboio do ramal de Cáceres. Júlio da Assunção Gordo ficou surpreso quando uma criada lhe anunciou que tinha a visita do seu irmão João. Levantou-se da poltrona onde estava a ler o jornal e foi receber o irmão. Cumprimentaram-se e João pediu-lhe para falarem em particular. Júlio conduziu-o para a pequena sala onde estava e fechou a porta. João contou-lhe o que se passava e o plano que tinha delineado com Eduardo Gasalho. Júlio acedeu imediatamente a colaborar, oferecendo a casa para alojar o fugitivo e para arranjar que o levasse até Espanha. Chamou uma criada e mandou que fosse chamar o Tichico Canelas, que tinha um serviço para ele. Era já à noite quando o comboio chegou a Castelo de Vide. Vasco preparou-se para mais um momento de tensão e perigo. Espreitou pela janela e ficou aliviado ao verificar que não havia nenhum guarda da GNR no cais. Pensou que provavelmente a vigilância estaria concentrada na próxima estação da Beirã, a última antes da entrada em Espanha. Saiu e olhou em volta para ancorar quem o esperava. Conforme combinado, sem indagar, um homem aproximou-se dele e perguntou-lhe se era o Sr. Chaves, nome combinado como senha. Respondeu que sim e o seu interlocutor apresentou-se como Eduardo Gasalho. Ambos deixaram por momentos a tensão esvair-se e cumprimentaram-se de modo formal, tentando refrear o entusiasmo do sucesso da missão que estavam prestes a completar, e rumaram a Castelo de Vide. O Tichico Canelas seguia atrás da criada que o chamara, intrigado com o que queria dele o Sr. Júlio Gordo. Entraram na casa e Júlio Gordo fê-lo entrar para a pequena sala, fechando a porta. Começou por sossegar o intrigado Francisco Canelas e explicou-lhe que nessa noite precisava que conduzisse um homem até La Fontanheira, pelas rotas de contrabando que ele conhecia. Contrabandista hesitou um pouco, explicando que tinha ido poucas vezes para esses lados, mas que era capaz de fazer

0: o que lhe pedia. Depois do jantar, em casa de Eduardo Gasalho, Vasco e João Gordo partiram para Polvimeadas. Francisco Canelas pegou na sua mala de couro, onde antes tinha colocado um bom pedaço de toucinho e um quarto de pão, e também duas velas. Colocou a mala ao ombro, dobrou a sua velha pelícia, que as noites de setembro já se tornavam frias, e dirigiu-se para a casa de Júlio Gordo. Quando entrou, ficou a conhecer o homem que ia conduzir a Espanha. Avaliou mentalmente a capacidade do jovem para a longa caminhada que tinham pela frente, ficando com algumas dúvidas. Vasco percebeu as dúvidas do contrabandista e assegurou-lhe que estava pronto para a caminhada, já que praticava uma série de desportos que lhe robusteceram a condição física. Júlio Gordo entregou a Vasco uma sacola com pão, presunto e uma pequena garrafa de vinho e abraçou-o desejando-lhe sorte. O mesmo fez João Gordo, sem mais palavras. Iniciaram a grande jornada por volta das 10 da noite. Saíram da povoação pela Azinhaga da Pedreira. Atravessaram o ribeiro pelas passadeiras e Francisco Canelas, talvez para animar o companheiro ou para quebrar o silêncio entre os dois, convidou Vasco a beber água na Fonte de Paulos, contando-lhes a lenda de que quem bebesse água daquela fonte haveria de voltar à povo. O episódio desaliviou o ambiente pesado e a partir daí a cumplicidade entre ambos tornou a caminhada mais agradável. Passada a Fonte da Morela e a primeira subida, começaram a descer para a Ribeira de São João, que atravessaram no chamado Porto do Coronha, junto à Fonte de João Coronha, já na outra margem. A segunda subida era bem mais extensa e difícil do que a anterior, intervalada apenas por alguns troços mais planos. Vasco começou a duvidar da sua capacidade de atleta. O Tichico Canelas reparou no companheiro, já um pouco ofegante, e sorriu para dentro. Uns metros mais à frente, convidou o jovem companheiro a sentar-se com ele numa pedra do caminho e descansar um bocado. De novo em marcha, continuaram a subir até que, antes de atingirem o topo, Francisco Canelas deixou o caminho principal e embrulhou-se pelos campos, através de uma vereda. Explicou ao companheiro que tinham agora de ir por caminhos secundários para evitar o posto da guarda fiscal, que estava localizado um pouco mais acima. Sem grande problema, chegaram perto da herdade do Pereiro e daí em diante demandaram lá a fontanheira, sempre com o rio Severo à sua esquerda. Vasco tinha já os pés ensanguentados quando chegaram ao pequeno povoado espanhol. Despediu-se Francisco Canelas com um vigoroso abraço e atravessou a fronteira invisível. Do outro lado, Aulhão o esperava com dois burros e foi montado num deles que chegou à praça principal de Valência de Alcântara.
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Aceitem as minhas saudações, o meu nome é Francisco Ferreira. Sejam bem-vindos a mais uma edição do Espaço APD. Espaço com informação e música. 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Se vai na estrada, tenham uma ótima viagem. Se está no seu local de trabalho, que esse trabalho esteja a decorrer da melhor maneira. Se está doente, as rápidas melhoras. Eu vou estar aqui até bem perto das 20 horas com informação e música. E a música desta quarta-feira será música em português. O prometido é devido. Fique bem, fique por aí. Vão ver que não se vão arrepender. Se for o caso, tenham umas ótimas férias. Na companhia da mais ouvida do Alentejo.

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Quais são os benefícios fiscais para pessoas com deficiência? Tem uma deficiência superior a 60%? Sabia que pode ter benefícios fiscais? Saiba que passos

dar para obter no IRS, ISV, IVA e IUC. A lei portuguesa prevê um conjunto alargado de benefícios fiscais para pessoas com deficiência aplicáveis ao IRS, mas também a impostos como o ISV, IVA e IUC. Para aceder a estas vantagens, é essencial cumprir determinados requisitos, formas, começando pela obtenção e comunicação do acesso médico de incapacidade multiusos.

que é considerada pessoa com deficiência? Para efeito dos benefícios sociais, económicos e fiscais previstos na lei, considera-se pessoa com deficiência quem tiver um grau de incapacidade permanente igual ou superior a 60%. Comprovado por atestado médico de incapacidade multiuso, nos termos do artigo 87 do Código do IRS e do Decreto-Lei número 202/96, na redação em vigor. Para conseguir aquele atestado, deve fazer um pedido de avaliação da incapacidade no centro de saúde da sua área de residência, dirigido ao presidente da junta médica. Ao requerimento, deve juntar os relatórios médicos e exames que fundamentam o pedido. Depois de feito o pedido de avaliação, recebe, num prazo máximo de 60 dias, uma notificação da junta médica com a data, hora e local da consulta, na qual lhe será atribuído ou não o grau de incapacidade. 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Em estúdio, com a realização e apresentação, está sempre Francisco Ferreira. Até bem perto das 20 horas. Hoje a música é em português. Os portuenses, Santa Maria. 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

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Boas férias. O que é o atestado médico de incapacidade multiusos? É um documento emitido pela junta médica que comprova uma incapacidade física ou mental e atribui o seu grau de incapacidade permanente ou temporária, em percentagem e com base na tabela de incapacidades. É emitido tanto a cidadãos reformados como a utentes com atividade profissional ativa. Caso não concorde com o grau de incapacidade atribuído, o atestado deve apresentar recurso à Direção-Geral da Saúde até 30 dias através do Delegado Regional de Saúde. Se este recurso for aceito, procede-se à reavaliação em junta médica de recurso à emissão do atestado. Médico de incapacidade multiuso tem um custo de 12,50 € na emissão em junta médica, 25 € na emissão em junta médica de recurso, 5 € para renovação do atestado de revisão ou reavaliação. Está Espaço APD, um espaço com música e também com informação. Se vai na estrada, conduza com cuidado. Não utilize o telemóvel enquanto vai

passar para um espaço com música e também com informação. Se está doente, as rápidas melhoras. Benefícios associados. Conforme o grau de incapacidade atribuído ao utente, o atestado médico de incapacidade multiuso confere, entre outros, os seguintes

direitos. Atendimento prioritário, bolsas de estudo do ensino superior, cartão de estacionamento para pessoas com deficiência ou condicionadas na sua mobilidade emitido pelo IMT. Descontos em telecomunicações, isenção de taxas moderadoras no Serviço Nacional de Saúde, proteção e apoios sociais, transporte não urgente de doentes. Bonificação por deficiência, quem tem direito e como pedir. Prestação social para a inclusão, para que serve e quem tem direito. Subsídio por assistência de terceira pessoa, o que é e como ter acesso. Benefícios fiscais. As pessoas com deficiência têm ainda acesso a um conjunto de deduções e isenções fiscais. Conheça os principais em IRS, ISV, IVA e IUC. Benefícios fiscais no IRS a declarar em 2026, rendimentos de 2025. No IRS relativo aos rendimentos obtidos em 2025 e a declarar em 2026, as pessoas com deficiência fiscalmente relevante beneficiam de regras específicas previstas no artigo 87 do Código do IRS. Os portadores de incapacidade beneficiam de vantagens relacionadas com o rendimento sujeito a imposto e com deduções à coleta. Desta forma, há uma parte dos rendimentos brutos anuais de pessoas com deficiência que não é tributada. Além disso, as taxas de retenção são também mais baixas ao tributar. 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A música hoje é em português. Se está de férias, aproveitem-nos da melhor maneira. Esteja sintonizado em 100.5 ou em 104.5. Ver que não se vão arrepender. Aqui deste lado está sempre Francisco Ferreira com a realização e apresentação do Espaço APD, todas as quartas-feiras. É verdade. E por falar em verdade, vamos então escutar os Irmãos Verdades.

Pois é, meus amigos, estamos na reta final de mais uma edição do Espaço APD, um espaço com informação e música. 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Em estúdio, com a realização e apresentação, está sempre Francisco Ferreira. Se está de férias, aproveitem-nos da melhor maneira. Se está no seu local de trabalho, que esse trabalho esteja decorrido da melhor forma. Se está doente, as rápidas melhoras.

0: foi bom estar aqui deste lado. E vamos terminar da melhor forma com uma grande voz, também uma grande voz portuguesa, com o Leandro. E vamos escutar, para finalizar esta edição do Espaço APD.
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0: O tema Vais Voltar Para Ele.
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0: Eu também vou voltar na próxima quarta-feira, se Deus quiser, com mais música e também com a informação. Então, da minha parte, despeço-me com amizade. Obrigado por estar aí desse lado. Foi bom também estar aqui deste lado. Então, até de hoje, 8 dias, se Deus quiser. Tenho, então, um resto de uma ótima quarta-feira. Boas férias.

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0: Boa noite, caros ouvintes da Rádio Porto Alegre. Bem-vindos a mais um programa, O Que É Feito de Si. Voltamos hoje à conversa com Carolina Tapadejo, depois de, no primeiro programa, termos abordado o seu percurso enquanto autarca. Vamos hoje conversar com Carolino enquanto agente e promotor de cultura. Entretanto, foi com enorme satisfação que soubemos a notícia da distinção com o Prémio Internacional Terras de Sombra ao nosso convidado de hoje, enquanto divulgador cultural. Esta distinção é tanto mais importante, já que Carolino Tapadejo será o único português galardoado na cerimónia que decorrerá no próximo dia 28 de março em Santiago do Cacém. Como já informámos no primeiro programa, Carolino Coimbra Tapadejo, mais conhecido por Carolino Tapadejo, nascido e residente em Castelo de Vida há 78 anos, pessoa que dispensa quase apresentações, já que Carolino Tapadejo, nesta sua vertente cultural, é praticamente uma instituição na Vila de Castelo de Vide, no Distrito de Porto Alegre, a nível nacional e mesmo a nível internacional. Após terminar as suas funções como Presidente da Câmara de Castelo de Vide em 1989, dedicou-se a algumas atividades de cariz social, nomeadamente na gestão de instituições de sua terra, como ser provedor da Santa Casa de Misericórdia de Castelo de Vide. Mas tem sido na área cultural que mais se tem distinguido, nomeadamente na divulgação da história, usos e costumes do Conselho de Castelo de Vide. E é sobre esse percurso que hoje aqui vamos conversar. Carolino, hoje não lhe vou perguntar, porque já o fiz no outro programa, o que é feito de si, e até porque estas atividades continuam a fazer parte do seu dia-a-dia, mas vou perguntar-lhe que atividades tão dispares são essas.
1: Muito obrigado, uma vez mais uma muito boa noite para si e para os ouvintes da Rádio Porto Alegre. É um gosto, um prazer muito grande. Avançamos com mais este programa que me dá muito gosto, o respeito que merecem todos os ouvintes da Rádio Porto Alegre. Bom, eu quando saí da Câmara recusei todas as mordomias, inclusivamente previstas por lei, como fosse o subsídio de reintegração, porque eu, quando não concordo com uma coisa, não usufruo dela. E, portanto, vim trabalhar, continuei a trabalhar. Felizmente, tive logo propostas, nomeadamente da Comissão Europeia, que me propôs fazer um curso de especialização em desenvolvimento local em 4 universidades da Europa: Barcelona, Aalborg, norte da Dinamarca, Lyon, em França, e

0: na Itália. E depois convidaram-me para acompanhar e dinamizar programas sobre o que estavam a sair na comunidade europeia, o programa Líder, o Caleidoscope, o Euroform e muitos outros. E que alguém com a experiência como eu tinha e depois dessa formação, acompanhei durante muito tempo nas zonas sobretudo rurais da Europa muitos desses programas com gente nova que tinham pouca experiência. Os programas também eram novos e os projetos, e portanto deu-me muito prazer, e andei, enfim, por essa Europa fora, nos 12 na altura, e também em Portugal, mas mais sobretudo em Itália, na Grécia, em Espanha, mais aqui no sul da Europa. Não dava a tempo inteiro, como é óbvio, tinha que me deslocar variadíssimas vezes, e o que fazia com muito gosto. E também acabei por ser eleito provedor da Misericórdia, por infelicidade do anterior provedor, muito novo, que faleceu com doença cancerosa, e também estar numa instituição e tenho que a conhecer por dentro. E estudei a história das Misericórdias. Pouco tempo depois, já de ser provedor, o padre Vítor Melissa, então presidente da União das Misericórdias, convidou-me para ser o responsável delegado para relações internacionais da União das Misericórdias. Uma coisa que muito pouca gente em Portugal conhece é que as misericórdias não são sequer portuguesas, não são só portuguesas. Temos misericórdias em muitos outros países, não é? Nem sequer a mais antiga é a nossa, que foi em 1498, mas, por exemplo, em 1244, que ainda hoje existe a misericórdia mais antiga da Europa, que é em Florença.
1: Também pensa-se um bocado que as misericórdias são um bocado representativas ou integradas no Estado. Não, as misericórdias
0: não são.
1: As
0: misericórdias são, nem sequer. As misericórdias, as fundações, as IPSS, que são coisas totalmente diferentes. As misericórdias têm um estatuto próprio. As misericórdias emanam do direito canónico, mas são pessoas singulares que formam uma misericórdia. Formaram, pronto. Ora bem, e então, com várias misericórdias em várias partes do mundo, olha, por exemplo, em Itália são 700, em Portugal atualmente são mais misericórdias do que municípios, por exemplo, são quase 400, mas também em Espanha poucas, mas são grandes. Uma das mais antigas era Sevilha, que já não existe hoje, mas também na antiga África Portuguesa, mas também em Damão, na antiga Índia Portuguesa, mas também na Bielorrússia, também na Ucrânia. Bom, e portanto, eu fui no Brasil, havia até há pouco tempo 1.300 misericórdias de cariz portuguesa. E portanto, havia que agrupar isto tudo, e o padre Melissas pediu-me isso, e portanto, eu, além dos congressos que se organizava, que era a meu cargo, digamos, a parte grande da organização desses congressos, no caso de Itália, no caso do Brasil, no caso e de outros, como em Portugal, e não incluindo aqui no continente, mas também na Madeira, em Itália, portanto. Mas foi um trabalho como voluntário. Atenção, o único cargo remunerado que eu tive foi enquanto fui Presidente da Câmara, anteriormente. Nunca tive nenhum cargo remunerado. E, portanto, fazia um bocado das tripas de coração, não é?
1: Se me permite, iremos agora focar-nos mais nesta área das atividades culturais. E sei que, por exemplo, um conceito que o meu amigo usa, que é a questão do turismo cultural. Como enquadra isso na história de Castelo de Vide e quais têm sido as suas contribuições para o seu desenvolvimento?
0: Eu defendi sempre um princípio: primeiro a cultura e depois a economia. É a cultura que deve dinamizar a economia, é através da cultura que devem potenciar atividades económicas, e isso conseguiu-se. Por exemplo, no caso de Castelo de Vide, a questão de toda a história judaica, que é fabulosa, portanto, conseguimos...
1: Iremos lá mais à frente, mais pormenorizadamente.
0: Portanto, conseguimos comprar a sinagoga, depois valorizar aquilo que em Castelo de Vide era valorizado do ponto de vista cultural, a partir das instituições, das suas instituições, porque a Câmara não pode fazer tudo, nem tem que fazer tudo, tem que dinamizar, mas são as instituições, sobretudo na área cultural, que têm que levar as suas tarefas avante. E portanto foi também
1: que atividades basicamente são essas. Olha, e como é que desenvolve o facto, problema enquanto a gente...
0: O facto de eu estudar, por exemplo, no caso de Castelo de Vide, como é que eu tenho levado o nome de Castelo de Vide a todo o mundo? Através da história judaica, começou por aí. Começámos, como digo, com a sinagoga,

0: Depois fomos avançando e isso levou a receber convites de várias partes do mundo para divulgar Castelo de Vida. Hoje sei que o Salve tem 123 ou 24 palestras em várias partes do mundo, divulgando Castelo de Vida a partir das Torres de Rebeca, todas as outras atividades que estavam. Olha o património, por exemplo, natural, que de facto não só Castelo de Vida, mas englobando o Parque Natural de São Mamede, é importantíssimo, que foi a criação do Parque Natural também, que foi muito importante, como atividade e como um elemento cultural famoso e importantíssimo. Começou com o famoso engenheiro Belis, durante 40 anos que estudou a Serra de São Mamede, e depois com alguns problemas à mistura, porque havia sempre gente contra, mas conseguiu-se também dinamizar o parque natural, e depois todo o património construído. O património construído de Castelo de Vida, e não só, é riquíssimo, é muito rico. Não por ter grandes monumentos, mas por ter uma tradição de pequenos monumentos, desde, por exemplo, do século XII. A igreja mais antiga de Castelo de Vida vem desde o século XII. E depois tem as outras do século XVI, sobretudo aquelas que foram construídas entre o século XVI e XVIII. Esse património religioso foram construídas em parte com dinheiro de cristãos novos, porque entretanto tinha vindo a Inquisição em 1536, mas é valorizado, e portanto nós sempre fomos valorizando. Ainda hoje em Castelo de Vida se fazem as pequenas festas, desde a Senhora da Penha, a Senhora da Luz, portanto, e outras festas, o São Roque, e outras festas que são dinamizadoras e valorizam muito a cultura tradicional. Depois os nossos grandes que nasceram em Castelo de Vida, Garcia Dorta, que nasceu ali em 1501, e indo por aí fora até o Mozinho da Silveira e outros.
1: Carolino, para além dessas atividades que chamamos e denominamos de turismo cultural de âmbito mais coletivo, sei que também é autor, a nível da escrita, pelo menos de dois livros, para além de várias participações, como tivemos a cuidado de falar antes deste programa, mas que desses dois livros, um denominado Memória de Memórias e Outras Histórias, e o conto O Menino Órfão, que tratam exatamente o que é que tentou tratar nessas obras o Carolino, e no fundo como sente em termos da sua vida o que é para si a escrita e como é que a sente.
0: Eu sente de uma maneira muito afetiva. Eu até a determinada altura pensava que só as pessoas importantes é que escreviam livros, e depois dei por mim a escrever um livro quando não sou nada importante. Diga-se, bom, isto está ao alcance de qualquer um, não é? Bom, e então escrevi o primeiro livro, foi Memória de Memórias e Outras Histórias, tinha a ver com a Oficina de Ferreira, homenageando o meu pai e homenageando todas as pessoas que trabalharam naquela oficina, que visitaram aquela oficina, aquela rua nova famosa, que é a minha rua, onde quando nasci morreu a minha mãe, mas fui acarinhado pelas vizinhas, onde imensos intelectuais visitavam aquela oficina, e homenageando essa gente, portanto...
1: A oficina e, naturalmente, a zona toda circundante.
0: Toda circundante. A oficina, que eu considero a minha rua, não é a Rua Nova, mas é a Fonte da Vila, é toda aquela zona da judiaria famosa de Castelo de Vida. E, portanto, homenageando aí também toda aquela gente que sofreu muito e que ali viveu e que, portanto, foi...
1: Mas porque é que sofreu...
0: Ao longo dos séculos sofreu muito, porque... e depois no Estado Novo. Também, como já disse, a minha família foi martirizada pelo Estado Novo. O meu avô, inclusivamente, ainda mesmo antes do Estado Novo, em 1907, foi preso, por exemplo, quando o rei Dom Carlos passou para a estação de Castelo de Vida, e ele era membro da banda republicana, estavam as duas bandas que havia, uma monárquica, e o meu avô tocava bom na altura, aflito como estava, ansioso, levanta a maçaneta, dá duas pancadas no bombo e diz: viva a República. Imagina o que é que aquilo foi. Claro que foi para a cadeia lá no castelo durante todo o tempo. E depois em 1940 também, por causa da PIDE, também, que também fui para a cadeia outra vez, com uma coisa deliciosa. Bem,
1: não era preciso dizer muito.
0: Foi homenageando toda essa gente que eu escrevi aquele livro, quando nem sequer sabia escrever à máquina, andava ali a ver onde é que estavam as teclas do computador e depois não sabia que era preciso gravar e já tinha 18 páginas escritas, apagou-se-me tudo, mas aprendi. E então foi assim. Depois fui tirando sempre apontamentos de muitas outras coisas da atualidade. Tenho um arquivo, felizmente, muito, muito interessante.

0: e que agora na pandemia o nosso querido amigo e grande empresário Fernando Monteferro, diretor da Colibri, estávamos arrecadados em casa e ele desafiou uma série de amigos: opá, estamos aqui, vocês vão publicar um livro que conta lá aí uma história a cada um. E é quando eu publico esse livro do Menino Órfão, que está aqui neste livro.
1: Era um
0: livro.
1: Bocado uma história pessoal?
0: É um bocado pessoal, embora numa terceira pessoa. Não é ficcionado, é verdadeiro, claro que está. O que é na terceira pessoa, digo, não é na primeira pessoa.
1: Sim.
0: E então, e agora estou, espero publicar este ano, sobre as histórias, não é histórias, histórias da banda União Artística, que faz este ano 145 anos, e onde, como digo, o meu avô foi preso duas vezes, onde teve um testamento também para a banda, e onde eu comecei a andar com 2 anos, o meu pai também foi músico, e portanto quero homenagear também muita gente da banda União Artística. E depois tenho outra a seguir, a ver se consigo lá chegar, que é que esta vida é muito rico em acontecimentos, em partidas, em histórias verdadeiras, não tem a ver com anedotas. Devido à grande quantidade de oficinas que existiam em Castelo de Vide, que vinham do tempo dos judeus, dos cristãos novos, havia sempre aquilo que hoje chamam praxe. Quando chegava um aprendiz novo a uma oficina, era logo vítima de uma partida, não é? Depois havia as partidas de carnaval, que em Castelo de Vide, o carnaval começa sempre a 20 de janeiro, já desde 1900, o meu avô contava-me isso. E, portanto, são partidas que as pessoas ainda hoje, num clima saudável, fazem partidas uns aos outros. Começa no carnaval e acaba no carnaval do ano seguinte, como deve imaginar. E, portanto, tem uma grande quantidade dessas partidas já escritas para publicar, que também faz parte do nosso património cultural. E, portanto, se não se escrever, perdem-se.
1: Sobre essas praxes, deixa-me também contar uma pequena história, porque eu partilhei consigo, não ferreiro, mas uma das minhas primeiras profissões, comecei quando tinha 14 anos, foi de serralheiro civil, numa oficina de metal ou mecânica. E a praxe, por exemplo, que me calhou a mim, foi ir buscar à ferramentaria um martelo de zepo na borracha. E quando lá cheguei, lá vi eu com 20 ou 30 quilos às costas, com toda a gente a rir, porque era o célebre martelo de zepo na borracha. Era as praxes da altura, eram as praxes que não prejudicavam ninguém. E que era uma forma, essa sim, de integração no mundo a partir desse momento.
0: Pronto, que já ouvi desde as várias oficinas de masculina, mas também femininas, de alfaiata, costureira, modista. Exato. Que ainda havia muitas jovens que a boa parte da rapaziada terminava a 4ª classe e aqui aprender um ofício, não é? Tanto rapazes como raparigas.
1: Vou citar-lhe agora aqui uma coisa que queria que o meu amigo comentasse, que é José Saramago, de quem sei terem tido algum relacionamento, o nosso Nobel, de quem sei que o senhor ter sido amigo ou pelo menos ter partilhado alguns momentos, escreveu um dia que somos a memória que temos e a responsabilidade que assumimos. Sem memória, e este programa revela aqui muito que sejam memórias, mas voltando ao Saramago, dizia ele que sem memória não existimos. Sem responsabilidade, talvez não mereçamos existir. Aquilo que eu questiono também, para além de comentar esta frase, sei que o Carolino é conhecido em Castelo de Vide, e não só, como o guardião da memória. O que é isto de ser o guardião de memória e de ser apelidado como guardião de memória de uma comunidade?
0: São as pessoas que recordam isso, que entendem que deve ser assim. Eu apenas faço aquilo que qualquer ser humano deve fazer, preservar a identidade, e memória. Exatamente, o Saramago, conheci o José Saramago ainda no tempo da primeira mulher, Isabel da Nóbrega, quando ele ia várias vezes a Castelo de Vide com amigos, e quando ele começava a contar as histórias da vila, a história judaica, pessoas tinham que sair, tiveram que sair com a Inquisição e que viviam noutros países com saudade, não é? Não fossem as saudades, memórias do coração, não é? Digo eu. E um dia, exatamente na fonte da vila, Saramago com alguns amigos, depois de ele ter contado experiências dramáticas, pessoas que tiveram que sair de Castelo de Vide, que estavam em outras paragens, ele disse a seguinte frase: fisicamente habitamos um espaço, emocionalmente habitamos uma memória. E é verdade. Quantos estão lá fora com as saudades,

0: da sua terra, que estão a habitar naquele espaço, mas eles habitam de facto uma memória.
1: Como adquiriu de facto esse conceito de guardião da memória?
0: Não fui eu.
1: Mas estava a origem?
0: Não sei, não, a origem, bom, vamos lá ver. Eu aprendi com o doutor Adolfo Coelho, com os Erasmos, como já contei. E depois o bichinho de gostar de história, de gostar e de gostar de ler, levou-me a ir procurar coisas, a ouvir, a falar com pessoas, a escrever, e tenho um arquivo sobre memórias de Castelo de Vida, e não só, que é volumoso, exatamente para essa memória, e que vou disponibilizando. Eu apoio muita gente a fazer mestrados, doutoramentos, que vêm buscar elementos que eu tenho e que os facilito, e os livros, eu, por exemplo, a biblioteca, posso agora, por mais há, em primeira mão, da lista à Rádio Porto Alegre. Numa reunião semana passada com o Sr. Presidente da Câmara e com os seus vereadores, disponibilizei para oferecer à Casa da Inquisição toda a minha biblioteca respeitada à história judaica.
1: Sabe que hoje é muito usual, nas conversas, quando se fala do passado e quando se fala de memória, as pessoas dizem isso não interessa para nada, a gente, o que nos interessa é o presente e o futuro. Mas, se tivermos em conta aquilo que também é um dos meus princípios, que sem memória não existimos, o que é que o Carolino acha da situação? Acha que a memória não interessa para nada? A memória é de facto importante para a nossa vida em comunidade e para a tomada de muitas decisões no futuro?
0: Aprendi num ditado hebraico que diz: povo que não conhece o seu passado é um povo sem futuro. Ora bem, quando se estuda a história, e eu também gosto de estudar a história, tenho felizmente imensos investigadores com quem colaboro e a quem peço informação e que tenho lido. Quando se estuda a história, não é para voltar para trás, embora ela às vezes se repita e de maneiras dramáticas, mas não é para voltar para trás, é para nós percebermos quem fomos, porque assim conseguimos saber quem somos. E sabendo quem somos, podemos, naquilo que depender de nós, promover um pouco melhor o futuro junto daqueles com quem mais afinidade temos.
1: Depois da escrita, e para terminarmos esta primeira parte, vou pedir-lhe para escolher uma música, como já sabe, cuja única exigência é que seja em português. O que vamos ouvir hoje por parte, qual é a sua escolha, Carolino?
0: Então, olha, a escolha não só é em português, como é de Castelo de Vida, escrito por Castelo de Videnses. O passo doble que se chama Presidente Carolino. E porquê? Homenageando uma família de músicos em Castelo de Vida, a família Raposo, que conheceu o mestre António Raposo, que foi músico e mestre de música e autor, os seus filhos, o Celestino e o Francisco. O Francisco era polícia em Évas, era um grande mestre de música. E em 1986, ainda eu estava na Câmara, numa visita à Castelo de Vida, que ele acompanhou por amizade a banda de Olivença, ele oferece uma partitura a que chamou o Presidente Carolino. Eu fiquei emocionado, é um passo doble, que depois o seu irmão, passado algum tempo, já o Francisco tinha falecido, o seu irmão tomou conhecimento por meu intermédio e musicou. Portanto, dois irmãos, fez a partitura, escreveu de todos os naipes, e o irmão musicou. Portanto, está musicado, está hoje em CD. E, portanto, é para homenagear essa grande família, desses grandes músicos, que foram músicos em Castelo de Vida, e que se hoje esta banda União Artística ainda existe, deve-se muito a eles e a outros que deram muito por aquela instituição.
1: Vamos lá então ouvir esta partitura, este passo doble, Presidente Carolino, uma homenagem de uma família de músicos à pessoa que hoje aqui temos como convidante.

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3: Boa noite, ouvintes de Rádio Porto Alegre. Boa noite, Carolina Tapadez, que é o nosso convidado de hoje. Vamos entrar então nesta segunda parte da conversa. As perguntas agora serão um pouco mais pessoais. Mas vamos ver se conseguimos chegar ao fim, porque eu acho que há aqui uma série de questões que gostavam de ouvir a sua opinião. E a primeira delas é: o que é isso da oficina Museu Carolina Tapadez? O que é que ela representa para si e para a comunidade de Castelo de Vide? E quem é este Carolina Tapadez que aqui é homenageado neste museu?
4: Esse Carolina Tapadez era o meu pai. Foi o grande mestre, o último grande mestre daquela oficina, que hoje, graças a investigadores nacionais e estrangeiros, sabemos que essa oficina está na nossa posse desde 1508. Bom, sabendo isso, já não foi possível fazer dívida do meu pai. Após a morte do meu pai, eu e os meus irmãos tomámos a decisão de musealizar aquela oficina. Tinham vindo 12 famílias de ferreiros que vieram de Toledo. Eu conheci 5 a funcionar quando era criança. E tentei salvar aquela que vinha da família, com a Junta de Freguesia de São João Batista, que é proprietária, aliás, do edifício. Aceitou, e nós fizemos uma doação à Freguesia de São João Batista, daquele espólio que está aberto, portanto, ao público, e que tem toda uma história, como digo, de mais de 500 anos. E essa história é contada em vídeo, essa história é contada com som, essa história é contada verbalmente. Por exemplo, antes da pandemia, em 2018, passaram por lá qualquer coisa por 400 pessoas, foi uma coisa enorme, já não sei o número exato, mas foram um número enorme de pessoas de 38 nacionalidades. Portanto, e que houve... escuta, vem e trabalham com algumas ferramentas. Temos lá uma ferramenta que tem 600 anos.
3: E basicamente quem gera esse espaço e o que é que podemos ver nesta oficina museu?
4: A

0: a gestão é da Junta de Freguesia de São João, fisicamente, que eu vou apoiando e vou estando e vou lá com imensa gente de vários países. E também através de um vídeo, através de uma aplicação informática, portanto as pessoas podem portanto ouvir e ver e trabalhar, porque quando vêm, por exemplo, escolas, nós pomos tudo aquilo a funcionar, com o meu filho ou com o funcionário da Câmara, um ferreiro que também foi lá aprendiz, nós pomos tudo aquilo a funcionar. Olha, um grande humorista português, recentemente acometido por um infarto, umas semanas antes da sua doença, o Nuno Markel. Esteve lá a trabalhar com aquelas ferramentas e a fazer algumas coisas.
1: Ficamos com a ideia desta oficina museu. Vou-lhe agora perguntar numa área bem diferente, mas que penso que é importante termos aqui o seu testemunho. Sei que foi amigo de Salgueiro Maia. Quem foi para si o Salgueiro Maia e como foi a vossa relação e que memórias guarda desta figura que já podemos considerar da nossa história?
0: Sem dúvida. Ora bem... A vida do Salgueiro Maia e a minha começaram em tragédia, porque no mesmo momento, como eu já citei, a minha mãe falecia quando eu nascia, na mesma altura a mãe do Salgueiro Maia estava a ser atropelada em Lisboa por um autocarro, tendo ele um pouco mais de 3 anos de idade, que era a diferença de idades que nós tínhamos. O destino haveria de juntar-nos muitos anos depois, a partir do 25 de Abril, aproximámos, o pai dele tinha sido ferroviário, residia já em Castelo de Vide. Eu na cama ia às vezes ou a Santarém ou a Lisboa e passava, deixava lá o pai e a madrinha, que era a madrasta, mas aquele tratou sempre por madrinha. E depois à tarde, quando ele vinha do quartel, juntávamos, tomávamos um copo e ele desabafava muito comigo.
1: Antes do 25 de Abril?
0: Depois do 25 de Abril. Porque o Salgueiro Maia também foi muito maltratado em vida. Não sei qual é esta tragédia que nós temos em Portugal, que é uma tragédia de continuarmos a tratar mal os melhores de nós todos. Isso acontece desde o século XIX. Os nossos escritores do século XIX, do Alexandre Herculano ou essa e a outros, foram maltratados, e isto não, um hábito que não se perdeu, infelizmente. E portanto todos eles têm sido maltratados, e o Salgueiro Maia foi, ele desabafava muito comigo e estava triste. Aliás, isso hoje está documentado na Casa da Cidadania de Salgueiro Maia, até por através de um vídeo, que ele mostrava triste. Mas o que é que eu fiz para me tratarem mal? Ora bem, tinha a ver também com inveja, tinha a ver sobretudo com uma coisa: o Maia quis unicamente ser militar, e ele foi um militar brilhante. Aliás, o recentemente falecido e seu amigo Coronel Carlos Matos Gomes escreveu e disse: o Maia é um grande comandante, é um grande militar e é sobretudo um grande líder que não se atemoriza perante situações difíceis. E veja o que aconteceu no 25 de Abril, no Terreiro de Paz e depois no Carmo. Porque podiam ter ido outras unidades militares para lá, foi o Maia, porque exatamente era um líder e não se atemoriza, segundo disse o hotel. E depois não estava sequer previsto, porque não se sabia ao fim da manhã que havia a história do Carmo. Tem que ser o Maia. E portanto foi o Maia que foi lá, e depois, enfim, daqueles tumultos que nós conhecemos, também foi aquele que mais tarde o professor Marcelo Caetano, lá no Brasil, disse que naquele dia foi aquele capitão, o único que me respeitou.
1: Os valores militares, o valor da história, apesar das oposições, o respeito pelos outros.
0: É o respeito pelos outros. O meu pai tinha feito o mesmo também com a PIT, que depois posso contar acerca disso. Que o Maia foi aquele que na hora da vitória respeitou o vencido. Foi aquele que na hora da ganância perdeu o apetite. Aquele tudo deu e não pediu a paga, como dele escreveu e disse Sofia de Melbrenner.
1: Levar-nos-ia aqui só uma conversa sobre isso. Infelizmente, o nosso tempo não nos dá para tudo. E eu guardei para o último tema que quero falar com o Carolino aquilo que considero naturalmente o mais importante da nossa conversa, embora o tal tempo nos limite, que é a relação e uma conversa sobre o judaísmo, que sei que é um tema que o apaixona bastante e a mim também. E a primeira questão que lhe ponho para falarmos sobre o judaísmo é o como e porque é que se começou

0: começou a interessar por este tema?
1: Exatamente, em criança, ficando sem mãe e andando ali pela rua, as vizinhas da minha rua, três ou quatro, a que recordo com muita saudade, que me ajudaram a criar, nas sextas-feiras, da parte da tarde, limpavam a casa, substituíam a roupa da cama, que ainda hoje muita gente faz em questão de vida às sextas-feiras. E tinha uma vela, ou uma candeia, mas quase sempre uma vela acesa, num sítio meio escondido da sala. E quando eu já tinha 6, 7 anos, perguntava, mas está a fazer isso? Porque já a minha avó fazia. São hábitos muito antigos que temos que respeitar.
0: Não, mas porque se seriam descendentes de judeus, claro, ou porque tinham tido relacionamentos com...
1: Com os seus avós. Já a minha avó dizia. Ora bem, se elas sabiam ou não... Eu não sei, mas que faziam. Bom, e pouco tempo depois, quando através dos arranjos, que é ele que me explica, quando eu tinha muita inquietude aos 12 anos, e tinha, como digo, vontade de querer ler, mas não tinha dinheiro para livros, e ele me emprestou muitos livros e disse, não, aquilo que as tuas vizinhas estão a fazer tem a ver com a história da tua terra e da tua família. E depois contou-me, foi que pela primeira vez ouvi falar em Shabá, em judeus, em Cristo Novo, em Inquisição. Foi aí que entrou e que me emprestou alguns livros, que mais tarde eu tive a oportunidade de comprar e de me ofereceram, felizmente temos muitos, que agora vou oferecer à casa da Inquisição.
0: Sobre essa casa da Inquisição, que eu tive a oportunidade de, já, apesar de existir há algum tempo, eu visitei por duas vezes agora nos últimos tempos, no último ano, de certeza, e uma coisa que me impressiona, para além de todo aquele espólio e toda aquela forma de organização, são duas coisas. Vou falar-lhe da primeira delas, que penso que a mim ainda é o que mais me impressiona, é a quantidade de nomes escritos na parede de personalidades de Castelo de Vide que terão sofrido com a Inquisição, muitos deles é figuras, fogueira, desculpem. E outra é as figuras onde o meu amigo está representado, com uma realidade que aquilo é muito difícil saber, dá vontade de tocar, se é o Carolino que está ali e outras figuras de Castelo de Vide. Porque é uma coisa impressionante, e os nossos ouvintes, que naturalmente alguns não conheçam, que deixamos aqui o conselho, visitem, se lhes interessar, a Casa da Inquisição em Castelo de Vide.
1: Eu comecei a entrar naquela casa com 3 anos de idade, porque a senhora que lá vivia ensinou-me muita coisa, além de me ajudar. Em boa hora, o município adquiriu aquele espaço, e em boa hora também... acontece que, uma vez mais, a Câmara foi buscar os melhores para fazer aquilo que lá está. Foi buscar sempre os melhores, porque saem de facto coisas muito boas, de grande qualidade, como é o caso da Casa da Inquisição. A tecnologia portuguesa, a coragem da Câmara...
0: Como é que o Carolino, quando entra naquela casa e se vê como se fosse um espelho... Contes lá, assim, o que é que sente?
1: A minha mulher já lá não entra que se arrepia, não é? Mas eu não. Até porque tenho história daquela casa, de como digo em pequeno. A realidade que está ali é de facto notável, de tecnologia portuguesa, pessoas de Castelo de Vide vivas, que estão lá a representar as várias figuras, a figuração, e a parte histórica. No meu caso até, o Inquisidor-Mor, que o último Inquisidor-Mor foi irmão do Marquês de Pombal. O Marquês de Pombal estava a tentar destruir por fora a Inquisição, que viria a terminar em 1821, mas por artes mágicas conseguiu nomear um irmão seu cardeal para Inquisidor-Mor, que foi o último e que, como é óbvio, tratou do assunto por dentro, não é?
0: Diga-me, portanto... ainda dentro desta área do judaísmo, o que é que o Carolino pensa sobre a importância dos judeus na comunidade de Castelo de Vide ao longo da história, e por que razão se terão fixado ali depois da expulsão das Espanhas? Nós sabemos, por exemplo, em Marvão, que eles passaram por ali, foi construída uma torre de portagem onde deixariam... possivelmente terá dado nome à localidade onde devem ter pagado algum tributo, mas por que razão eles acabaram por se fixar

0: com tanta importância em Castelo de Vide?
1: Ora bem, aquilo que muitos historiadores nos dizem hoje, olha, eu aproveito para também elogiar aqui um homem que tem sido um grande mestre meu, o professor Jorge Martins, que foi o ideólogo da Casa da Inquisição, por exemplo. Mas em 1492, os reis católicos de Espanha tomaram Granada, o Fernando e Isabel, e expulsam de Espanha os mouros e os judeus. O Dom João II, em Portugal, quando, segundo o professor Adriano Vaz Rodrigues, Portugal tinha cerca de 1 milhão de habitantes e recebe cerca de 100 mil judeus. Estamos a falar de um equivalente a 10% da população que estava aqui. Tiveram que pagar para entrar, aliás, a nossa falta de dinheiro não é de hoje, já vem de há séculos, não é? E os descobrimentos já estavam aí a dar o início, não é? Bom, desses 100 mil, 4 mil entraram exatamente aqui pela fronteira de Marvão, aqui pela portagem, e por isso também tiveram que pagar, tinham que pedir ajuda àquela zona, a Castelo de Vide, e foram recebidos, foram distribuídos por várias terras, Nisa, Alpalhão, o Crato, aldeias aqui de Porto Alegre, de Marvão, portanto, foram de facto distribuídos. Castelo de Vide, nessa altura, era um bocado o epicentro económico também do judaísmo, então tinha muitas profissões e, portanto, a economia ali fervilhava. E é quando dessas 4 mil pessoas que vêm para a fronteira de Marvão, hoje também já devidamente esclarecido, vinham 12 famílias de ferreiros de Toledo, de onde as quais vinha a minha família. Portanto, que já contei anteriormente. Ora bem, e portanto isso entra na cultura local, que é normal que entre na cultura local.
0: Carolino, temos infelizmente 5 minutos para terminar a nossa conversa e tenho que lhe falar de duas outras coisas ainda, temos que encontrar aqui resposta para elas. Sei que ultimamente se tem dedicado nesta sua causa do judaísmo a realizar visitas guiadas de judeus de todo o mundo que visitam Castelo de Vide, a lugares históricos judaicos, e que fez mais de 2 mil visitas. Como é que isso é possível e o que é que constam, sobretudo, estas visitas dos judeus a Castelo de Vide?
1: Ora bem,
0: e o que é que isso representa para a própria vila, para a própria economia, quer cultural,
1: mim,
0: quer...
1: Porque faço isso gratuitamente, não é? Porque é uma dívida que eu tenho também para com Castelo de Vide. No Castelo de Vide a mim não me deve nada. Eu é que devo a Castelo de Vide o facto de me ter permitido...
0: Era uma pergunta que eu tinha aqui para si, olha, já se adiantou.
1: O facto de me ter permitido, a seguir ao 25 de Abril, participar no poder local democrático, em várias funções que desempenhei, e no qual tive o gosto de participar e também com o qual aprendi muito. E, portanto, essa é uma dívida de gratidão que eu tenho para com Castelo de Vide. E ir divulgando aquilo que pouco a pouco se vai conhecendo através dos muitos investigadores que trabalham connosco e com até um privilégio enorme em ter a sua amizade. E, portanto, faço isso com todo o gosto. Para mim, a próxima visita é sempre a primeira.
0: Obrigado. Vou ter... Ainda tenho uma pergunta mais incómoda para si, mas esta não é fácil para mim. Para mim, para si, penso-lhe que vai ser fácil responder por aquilo que já nos contou aqui. O Carolino julga-se de facto ter algum sangue judaico e considera-se descendente de
1: tenho
0: judeus?
1: Tenho ADN feito. Tenho ADN feito.
0: E está investigou,
1: sim, sim,
0: portanto...
1: Sim, sim. Não, foi, aliás, investigador.
0: Essa família de ferreiros vinda de
1: Israel,
0: Toledo,
1: exatamente.
0: Será...
1: Tenho o ADN comprovado.
0: E a sua ligação, de certeza, e a sua
1: não
0: importância
1: a
0: que
1: isso.
0: Dá a este tema.
1: Exato.
0: Exato. Mais duas perguntas só. A primeira, penso que há bocado já abordou... qual a pergunta que gostaria de responder, mas que nunca ninguém lhe fez?
1: Pois, aquela de se voltasse atrás, se faria tudo igual, claro que não. Não sou presunçoso, todos nós cometemos erros, eu também os cometi, sempre tentei fazer uma coisa, foi nunca ir duas vezes no mesmo erro.
0: Certo.
1: Mas eles
0: na nossa vida cometemos alguns, fazemos muitas coisas bem, é humano,
1: pronto,
0: não é?
1: Por isso dizer que voltar atrás e fazer tudo igual, não.
0: Por fim, a tal pergunta incómoda que já fizemos no primeiro programa, esta é mais provocatória, não é? Mas é feito numa forma desportiva, não é? Como sabe, temos sempre essa

0: pergunta incómoda, e hoje calhou-lhe esta. Entre Garcia D'Horta, Mozinho da Silveira, Salgueiro Maia e Carolino Tapadejo, tudo figuras da comunidade castelo-vidense, qual destas personalidades representa melhor Castelo de Vide?
1: É, todos eles. E um que falta aí, que é José António Serrano, que nasceu no dia 10 de outubro de 1851.
0: Não te faltar muitos mais, tá? É,
1: pois,
0: não,
1: mas sobretudo esses quatro, que são os meus referenciais, não é? Histórico de Castelo de Vide. O Garcia D'Horta, que nasceu em 1501, o Mozinho da Silveira em 12 de julho de 1780, o Zé António Serrano, um prodígio de inteligência, órfão de mãe e filho de sapateiro pobre, que é o destino que um tio deixasse uma fortuna que o pai utilizou e bem para mandar estudar em Lisboa, onde ele foi um médico famoso, um anatomista fantástico, e sobretudo estudando o complexidade do cérebro humano. E o Salgueiro Maia, que foi o meu confidente e o meu herói.
0: Carolino, não sei o que é que achou de facto destes dois programas que agora termino. Muito mais haveria para nos contar, porque o Carolino é um fabuloso contador de histórias. Para mim foi um privilégio, mas foi também um prazer tê-lo aqui, e espero que os ouvintes tenham gostado de se lembrar do que é feito, o que é feito de si, o que é feito do Carolino Tapadejo e de tantas outras figuras que representaram trabalho na nossa vida pública, que são detentores de uma memória enorme, e que hoje tivemos aqui a oportunidade de o ouvir. Creio, da minha parte e também da parte da Rádio Porto Alegre, um obrigado muito sincero. A última palavra para si.
1: O privilégio é meu em estar aqui consigo, o privilégio em estar aqui nesta alegre conversa, frutuosa conversa, e o privilégio de estar uma vez mais junto dos ouvintes da Rádio Porto Alegre, que muito respeito e admiro.
0: Obrigado e boa noite. Até à próxima quarta-feira, entre as 20 e as 21 horas, teremos aqui mais um O Que É Feito de Si.

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6: Então, boa noite, bem-vindos a mais uma edição da Praça da República, esta a 459 para... 13 de maio.
7: 13 de maio de 2026, boa noite a todos.
6: E de facto, José,
7: ontem aconteceu um quase milagre em Porto Alegre.
6: Mal.
7: Sim, e se calhar foi mesmo milagre, já tendo em conta o dia 2, dia 13. É que na rua Nova Espera, onde eu vivo, houve um incêndio provocado por falta de higiene, no sentido excesso de gordura.
6: Sim.
7: Numa chaminé que poderia ter causado um mini incêndio tipo Chiado. Porquê? Porque inexplicavelmente esse estabelecimento que faz lume com carvão, não é? Tem os tetos em madeira, o resto da casa, o chão do primeiro andar,
6: os pisos
7: são todos em madeira, e as casas contíguas, neste caso, que é o cortiço e depois o stop, também têm madeiras, quer dizer. E com a gravidade, há fotografias que mostram, havia botijas de gás lá dentro. Portanto, poderia-se ter ali arranjado
6: um 31,
7: isso, tudo por falta de higiene. Mas o curioso não é isso, isso acontece em muitos lados. Eu depois,
6: infelizmente,
7: um amigo, tivemos a falar e dizia-me: olha, ontem num restaurante em Albufeira também uma chaminé ardeu. A questão aqui não é essa, é a casa é em madeira, está toda cheia de madeira e madeira antiga, etc, etc. E parece que nada acontece. Pronto, era isto que eu queria dizer. Fundamentado. Se alguém me quiser pedir dados ou informações, eu estou disponível.
6: A questão principal de subjacente
7: desta... Dá-se licença. E depois os bombeiros, porque eu tive que acompanhar o incêndio, uma vez que era ao lado da minha propriedade. Os bombeiros, quando vão ao telhado para deitar água dentro da tal chaminé, viram-se aflitos porque o telhado escorregava porque estava cheio de gordura.
6: Cheio de gordura.
7: O que quer dizer que a chaminé nem filtros tem. E ninguém quer saber disso. Pronto, eu repito, Zé, eu estou aqui no teu programa, permitiste-me dizer isto. Se alguém me quiser pedir informações ou responsabilidades, eu estou disponível para isso.
6: Não, mas isso é transversal a muita coisa, infelizmente. E continuamos na mesma, ou vamos continuar na mesma. As coisas só acontecerão é que depois se emenda a mão, a rima,
7: exato,
6: e a verdade.
7: Exato.
6: E às vezes é tarde demais, porque potencialmente esse telhado é perigosíssimo. Não só em termos
7: não é
6: de propagação,
7: só este
6: de
7: telhado
6: incêndio,
7: desta casa, os limítrofes estão todos cheios de gordura.
6: Porque aquilo dispara ali para tudo quanto é lado e ninguém tem os cuidados necessários à não proliferação desse perigo.
7: O local, que é logo à entrada, do lado esquerdo, que está a tal coisa com o carvão para assar os frangos e outro,

0: tipo de material, não é? Esse teto, se me dás licença, é igual ao teto aqui do estúdio da Rádio Porto Alegre.
1: Teto falso.
0: Teto falso, exatamente teto falso, em madeira. Por cima desse teto falso está o sobrado.
1: O sobrado, é?
0: tudo na maior. Pronto, olha, Zé, mas eu repito, estou a dizer isto no teu programa, muito obrigado pela oportunidade, mas se alguém me quiser pedir responsabilidades, eu provo tudo o que estou a dizer.
1: Fui desviado, no bom sentido do termo, pela polícia, e depois é que percebi, quando dei a volta por outro lado, é que percebi.
0: Olha, eu estava com o nosso amigo Artur no Café Alentejano e depois vim para baixo, porque me telefonaram. Pronto, porque fui, os bombeiros entraram na minha propriedade para chegar a essa chaminé, para chegar a esse telhado. O meu próprio telhado também tem gordura, está em mais acima,
1: sim,
0: disso,
1: não,
0: mas também tem essa gordura. Os outros do stop, do manelo do cortiço, estão todos sujos de gordura. Mas tudo passa, quer dizer, ninguém quer saber de nada.
1: Até.
0: Pronto.
1: Sim, até, Mário, vai ser sempre até.
0: Exatamente.
1: Aliás, nós estávamos há pouco a falar de uma coisa que vimos aqui fora, à porta da rádio, que foi, pronto, alguém colocou...
0: pronto, estamos na, pilares, na chamada Avenida... Então agora também eu falo,
1: pilares
0: na Avenida
1: de
0: Santo António, aí... A 50 metros do largo do convento,
1: uhum,
0: puseram umas coisas em cimento, em betão armado, então, a dizer propriedade privada.
1: Ninguém,
0: portanto,
1: passa
0: a 50 metros, diria, do largo, portanto, o largo depois, sim,
1: mas
0: é privado.
1: Mas a noção mas que eu coisa... tinha é que o largo é que era privado, não era aqueles 50 metros.
0: Isso,
1: mas a
0: eu
1: questão,
0: concordo
1: mas
0: contigo.
1: A questão aqui não é essa, é que se acontece algum incêndio naquele edifício...
0: Exatamente.
1: Como é que os bombeiros...
0: Lá chegam.
1: Há aqui qualquer coisa estranha.
0: Exatamente.
1: Não, exatamente. Mesmo até para proteger a propriedade privada, exatamente, até se coloca a propriedade em algum risco.
0: Exatamente.
1: É um edifício privado, foi comprado em seu tempo e bem, pronto, para reinvestimento. Já lá passaram uns aninhos. Agora, como é que passam os homens que depois nos auxiliam quando há incêndio?
0: É o meu caso, estava o portão aberto, eles entraram pela minha propriedade, e muito bem, para debelar o incêndio. Agora, que as circunstâncias são essas, como é que é permitido? Com um teto falso, não
1: quem
0: é?
1: Licenciou...
0: Madeira, e depois por cima desse teto, não é placa de cimento,
1: sim,
0: é sobrado.
1: É o sobrado antigo, sim.
0: Exatamente. Exatamente, sequíssimo de certeza, por causa daqueles calores, qualquer coisa, aquilo se incendia. Mas ninguém está preocupado. Hoje foram os bombeiros, mas tudo na meia hora.
1: Laissez faire, laissez passer. Bom, por alguma coisa nós trouxemos dois temas dos Anthrax, Antisocial e Bring the Noise.
0: E muito bem, olha, exatamente.
1: Antisocial é uma cover version do tema do mesmo nome dos franceses Trust, Antisocial, que eu canto muito com o meu primo Vítor Cardoso quando estamos juntos em Águeda, e parece que, olha, tem tudo a ver com isto. Há aqui alguém a fazer de antissocial,
0: exatamente,
1: e outros,
0: exatamente,
1: a fazerem barulho.
0: Exatamente.
1: Pronto, e nós hoje vamos fazer muito barulho, pronto, eu peço desculpa àqueles que estão lá do outro lado, que têm os ouvidos mais sensíveis. Nós na primeira parte vamos só ter Anthrax, pronto, lá eu ando a dar a volta às coisas que para lá estão. Anthrax ao vivo da Iceland Years, e os Anthrax ainda por aí tocam ao vivo e estão... Eles são todos mais velhos que eu, não sei como é que este pessoal aguenta, mas pronto.
0: Não, okay. É difícil, Zé.
1: Okay.
0: É, tu és ainda um jovem. Eles, porventura, são da minha idade.
1: Então vamos ter os dois primeiros temas para esta edição 459 da Praça da República, 13 de maio de 2026. Estou a Planas a Mário, Casa Nova no Martins, and Trust com Antissocial e Bring the Noise aqui com os Public Enemy ao vivo para, como se costuma dizer, fazer muito barulho. Vamos lá ver se já aqui está. Então, até já. Hello?

0: bem, Mário, isto hoje está mesmo de desfeição. Porque o último tema.
1: Já melhorou, o tempo
0: não é isso. É que temos de encontrar as conversas que nós tivemos. Nós, antissocial, pronto. Quem corta estradas, que não faz coisas nessa aqui na segunda, é antissocial. Bring the noise, pronto, foi o que nós fizemos, mas trazendo barulho. E agora I am the law. Eu sou a lei. Porque isto, as pessoas às vezes atuam como se fossem detentores. Da lei, pronto, da ok, lei. Pronto, assim seja. Então, isto, mas coincidência, porque é isto, verdade, sabes, foi, é escolhido. Aliás, os temas que vêm a seguir da segunda parte dos Brasileiros de Angra também têm Nothing to Say and Finish Alegre e Carry On. Pronto, olha, vamos andando porque a coisa não vale a pena. Então, edição 459 da Praça da República, 13 de maio de 2026, está Plenas, Mário Casanova Martins. Nesta primeira parte, só Anthrax ao vivo da Island Ears, Antissocial dos Trust, Bring the Noise Come Public, Enemy e I Am the Law, para acabar esta primeira parte. Nós vamos regressar depois do intervalo e dos compromissos publicitários que marcam o final desta primeira parte. Vamos então ver se isto já por aqui está. Eu acho que já por aqui está o I Am the Law. Acho que sim. Pois, já aqui está. Então vá. Até já.

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8: Olá, então mais uma vez, boa noite, bem-vindos à segunda e última parte desta edição 459 da Praça da República, 13 de maio do ano da graça 2026, a Plenas Mares e Mário Granadão Martins, e praticamente a meio do ano.
9: Sim, mas, José, agora se me permites, vou novamente falar. É okay. Assim, hoje é dia 13, sexta-feira é dia 15 de maio, faz dois anos

0: que o nosso amigo Luís Filipe Gonçalves Marques Meira, ou Luís Filipe Meira,
1: partiu, Barão.
0: O Barão, o seu Barão, partiu. Ele esteve no teu programa.
1: Sim.
0: E a seguir fomos jantar ao Faia. Ah, foi garantidos, é. Fomos foi jantar ao Faia. É o nosso grupo, mas
1: sim, como é que é verdade, dia, era.
0: E nós,
1: e foi, disseste, foi ele também.
0: Ele queria ir.
1: Exatamente.
0: E ele foi e fomos jantar ao Faia. E o Luís Filipe, 2 anos já, dia 15. Olha, aqui fica a nossa, também uma homenagem do teu
1: passa
0: programa.
1: Depressa.
0: Nosso amigo, esse, tal como tu, grande conhecedor de música.
1: Mas olha,
0: tal como tu, exatamente.
1: Falando dessas coisas, o Gonçalo Pacheco agora começou a escrever sobre música.
0: Pois foi.
1: Exatamente. E os textos vale a pena lê-los.
0: Sim.
1: Aliás, ele sabe do que está a falar. Em termos de tocar ou de cantar, é assim como eu, não é? Somos, se abrimos a boca, alguém nos atira um tiro.
0: O Luís Filipe também, vai.
1: Mas pronto, ele sabe mas... do que está a falar. Exato. E os textos estão muito, muito, muito engraçados.
0: Tal como tu, tal como o Luís Filipe.
1: Os textos são muito engraçados. Mas pronto, mas eles têm a capacidade de escrever longos textos. Se calhar era capaz de escrever, mas um terço daquilo.
0: Claro.
1: E eles não, aquilo está, e nós, eu acompanho no Facebook, vou lendo. É pá, eu acho que vale a pena, porque são enriquecedores, independentemente de se gostar mais daquela música, exatamente, ou mais daquele autor, ou menos daquele autor.
0: Aliás, ele no programa do Luís Filipe, Manhãs Luminosas, na Rádio São Mamede, ele tinha um espaço... Mas era música celta, Zé.
1: Sim.
0: Era música celta.
1: Só ele tem muito, muito essa,
0: sim, tinha esse
1: gosto.
0: Exatamente. Mas olha, já agora falei novamente, mas agora esta, por uma boa... Quer dizer, não é boa razão, mas pronto. É uma boa razão nós
1: lembrarmos das pessoas.
0: Ter esta memória de um amigo...
1: Independente das diferenças, das discussões, dos posicionamentos institucionais ou políticos, havia uma coisa que era comum. Para já era falarmos daquilo que estávamos. E discutirmos abertamente a situação.
0: Sim, e no meu caso era diferente.
1: E eu lembro uma vez com o Luís Filipe Meira, lá em baixo ainda... Ele levou-me lá para eu colocar no ar os discos que eu mais tinha gostado da minha área. Porque eu tinha a Ressaca Total, Sons do Dilúvio, não sei o que. E ele deve ter ficado com os ouvidos em sangue, coitado.
0: Mas foi, mas e olha, e ele convidou-me até... Olha, quem fez o convite formal foi o Matcha.
1: Sim.
0: Nosso
1: sim.
0: Também amigo Jorge Serra. Mas a pedido dele, para eu ir para essas manhãs luminosas, ter um apontamento tipo sim, desabafo, sim, digamos sim, assim. Sim. Pronto, depois... Mas olha, então fica aqui esta memória.
1: João, e te chama João. Ô Mário, já lá vão... É mais de 25 anos.
0: Sim, 25 anos por aí.
1: Então foi 25. Quando eu vim de Lisboa.
0: Pronto, eu já vim...
1: Ou mais, Mário.
0: Não, tanto também não, porque eu vou dizer agora...
1: Eu vim de Lisboa em 90.
0: Pois, eu vim de Viseu, agora o Diogo vai fazer 37 e ele tinha 4. 33, eu vou fazer 33.
1: 35 anos.
0: Não, mas eu vou fazer 33 que regressei a Portugal.
1: Está bem, mas 30, 35 anos...
0: Agora, sim, por aí... Ainda eu, quando fui lá, esses tais textos, ainda era na Cordoura.
1: Rádio São Tomé,
0: ainda era na Cordoura.
1: Ao lado do
0: ao lado de um bar, de um pub, que se chamava...
1: Agora não me lembro, estava a ver se me lembrava.
0: Mas pronto, era ao lado
1: do pub. Os meus colegas que estão a ouvir isto, os meus amigos depois, da época, onde me massacrar.
0: Não, mas isso depois
1: não
0: é que
1: lembrar.
0: Fomos lá para baixo e foi lá que eu te conheci, lá em baixo.
1: Sim, sim.
0: Porque até te cheguei lá a ir a dar a chave.
1: Exatamente.
0: O teu programa era nos domingos.
1: Nos sábados.
0: E foi, olha, pronto, permite-me então esta...
1: Olha, como dizem os Angra, crossing. Vamos crossing. Agora, aqui os brasileiros Angra, e com também um som ao vivo, brasileiros Angra que se reuniram este ano para mais uma série de espetáculos, eu acho que comemorativos dos 30 anos da banda, aos 35, não sei se a banda está toda do original, porque acho que o Kiko Loureiro já não está, porque estas bandas, como os Sepultura, tinham sempre aqui uns problemas. Aqui, nesta altura, eram André Matos, o Kiko Loureiro, o Rafael Bettencourt, o Luís Mariuti e o Ricardo Confessori. Eu sinceramente não sei se o Kiko Loureiro está nesta reunião da banda, porque o Kiko Loureiro entretanto saiu, a banda desmembrou-se, depois o Kiko Loureiro teve muitos anos como guitarrista principal dos Megadeth, de Dave Mustaine, que também vão abandonar as leads este ano. Ora bem, Angra, os brasileiros Angra com Crossing e Nothing to Say. Apesar disto tudo, a gente às vezes tem coisas para dizer, mas pronto,

0: Bom, Mário, isto...
1: Estamos nas despedidas, não?
0: Vamos começar, deixa lá, acertar aqui a situação. E pá, eu agora com este destaque brasileiro...
1: Não, ficava-te bem, ficava-te bem.
0: Ficava-me bem, não, qualquer coisa. Eu sou como aqueles modelos de fim de recorte de letra, qualquer trapinho, qualquer trapinho. Qualquer trapinho fica bem, pronto. Isto também há que ter um bocadinho de brio, entre aspas, nas coisas que se fazem ou dizem. Bom, nós vamos aproveitar provavelmente já para fazermos as despedidas, digamos assim. Nós estamos a entrar quase que no horário de verão, qualquer dia fazemos mesmo as despedidas para férias.
1: Sim, ora
0: pelo menos
1: bem,
0: alguns
1: exato.
0: Programas que vão ficar suspensos agora este mês de maio e depois regressaremos lá para setembro, certo? Provavelmente alguns.
1: Vais sair agora em maio ainda?
0: Acho que sim. Há alguns programas que ficam agora para vacaciones.
1: Ah,
0: nós provavelmente ainda cá estamos em junho.
1: Sim.
0: Provavelmente vamos de vacaciones.
1: Do Rui.
0: De agosto, julho e agosto, provavelmente. Julho e agosto.
1: Sim, julho e agosto não.
0: Vamos para férias. Não,

0: Não sei ainda como é que vai ser daqui à atribulada vida, porque esta questão do pessoal do outro lado do Atlântico chegar por cá.
1: Ora, exatamente.
0: Temos de aqui harmonizar aqui algumas situações.
1: Bem, mas aliás, fique bem claro para os teus ouvintes que este é o programa 459.
0: Exatamente.
1: Muitos anos que tu aqui.
0: Muitos anos,
1: Zé.
0: Já lá vão. Aliás, quando há bocado estamos a recordar os 20 e tal anos da Rádio Soma Média lá de embaixo.
1: Exatamente, lá.
0: E mesmo ali na cordoura e tudo isso, aos anos que isto já foi aquilo que era na altura a explosão das rádios livres, das rádios piratas.
1: Tu acompanhaste ou não, como é público,
0: sim.
1: Eu tive um apontamento semelhante a esse que depois tive lá no programa, nas Manhãs Luminosas, na Rádio Mangualde, dos primórdios, mas pronto, eu estava a dar aulas em Viseu e depois gravava, até era pelo telefone, não era telemóvel, não havia telemóveis. Eu pelo telefone gravava o texto que depois passava na tal Rádio Mangualde.
0: Agora é tudo os podcasts, tudo muito sofisticados, muito coisa. Não se diz nada, mas pronto, isso é outra questão.
1: E depois foi o Luís Filipe, ele, e pronto, e depois tu.
0: Ainda me lembro, na altura estava na faculdade e pedi ao meu colega, o Paulo Fernandes, neste caso, quando ele cantava nos Cruzes, era Paulo Scorpio Fernandes, e estava na Bibontor. Ele ainda fez uns indicativos para a Rádio
1: Soma Média
0: e Fonte Nova, na altura, antes ainda.
1: Ah, pois.
0: Ainda fez uns indicativos e ainda trouxe de Lisboa gravados em cassetes tipo PICF, como se costumava dizer.
1: Pois era.
0: Essas coisas, pronto, são o que são.
1: E agora é o que nós vemos aqui na Rádio Porto Alegre, que está.
0: Chamou tecnologia, mas quem manda.
1: Tecnológico está.
0: Mas eu acho que. Entendam isto como quiserem e não querendo ofender ninguém. Evoluímos na tecnologia e evoluímos na capacidade de propagação do som, mas diminuímos na liberdade que as rádios têm em termos criativos. Excetuando algumas.
1: Excetuando a Praça da República.
0: Não,
1: tirando.
0: Ou Mário, as nacionais, não vale a pena, tudo igual. Não vale a pena, são excelentes profissionais, mas dizem todos a mesma coisa, da mesma forma, da mesma maneira. Aliás, e cometem os mesmos erros, eu vou-te só dizer uma coisa. Agora apareceu um humorista numa rádio nacional a brincar com aquela questão de não haver queima das fitas em Lisboa, porque a Câmara Municipal de Lisboa teria impedido que se fizesse a queima das fitas depois da 1 da manhã. Convinha esse humorista, dito intelecto, ir ver porque é que a Câmara impediu. Porque a Câmara já tinha dito em fevereiro à Federação Académica de Lisboa que a queima das fitas, sendo no espaço circundante do Hospital de Santa Maria, não poderiam ser, ultrapassar determinados decibéis e determinada hora. Mas o humorista não foi ver.
1: Pois.
0: Nem todos os outros comentaram.
1: Isso, o que interessava era colocar.
0: Cavalgar no título.
1: Exatamente.
0: Cavalgar no título.
1: Exatamente.
0: Pronto. Mas enfim.
1: É o que se tem.
0: Praça da República, 459, 13 de maio de 2026. Já planos amar a Casa Nova Martins and Tracks na primeira parte. Antisocial, Bring the Noise com os Public Enemy e I Am the Law. Já nesta segunda parte, o Zangra ao vivo em França com Crossing Nothing to Say. E vamos terminar com Unfinished, Allegro e Carry On, que é o que nós temos de fazer. Carry On e vamos tentar perceber o que é que poderá ser a próxima semana. Para aquela que poderá vir a ser a edição 460 da Praça da República. Pelo menos até lá, tenham saúde, um forte abraço e
1: saúde para todos.
0: Até para a semana.
1: Até para a
0: semana. Aqui vai ver se aqui já temos som.

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4: Seis detenções e seis acidentes de viação marcaram a atividade operacional da PSP de Porto Alegre na semana de 13 a 9 de agosto, segundo um balanço divulgado pela polícia. O dispositivo de saúde montado para acompanhar as festas do povo de Cabo Maior, ativado pela Unidade Local de Saúde, na última sexta-feira, tem garantido resposta eficaz ao elevado fluxo de visitantes. Até ao final do dia de terça-feira, foram registados mais de 200 atendimentos, a maioria de baixa gravidade. As entradas voltam a ser gratuitas na edição deste ano da Feira das Cebolas em Porto Alegre, contando o evento promovido pelo município, novamente com o apoio da Associação dos Agricultores do Distrito de Porto Alegre e do Núcleo Empresarial da região de Porto Alegre. O jovem Lucas Sousa, natural do Distrito de Porto Alegre e residir em Aldeia da Mata, no Crato, vai disputar o Ironman 70.3 Cascais, uma prova de triatlo muito exigente e das mais conceituadas a nível mundial. Estas e outras notícias para conferirmos já a seguir a um breve bloco de comerciais. Até já.
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0: destacaram a atividade operacional da PSP de Porto Alegre na semana de 13 a 9 de agosto, segundo o balanço divulgado pela polícia. Entre os detidos, homens com idades entre os 21 e os 61 anos, destaca-se um caso de tráfico de estupefacientes, no qual foram apreendidas 40 doses de AX e uma arma proibida. A PSP deteve ainda um indivíduo por resistência e coação sobre agente de autoridade, outro por posse de arma proibida, dois por condução em estado de embriaguez e um homem por desobediência ao recusar realizar o teste de alcoolemia. No mesmo período, a polícia realizou 10 operações de fiscalização rodoviária, controlando 199 veículos. Foram detectadas infrações por falta de seguro obrigatório, condução sob o efeito de álcool e ausência de inspeção periódica. A sinistralidade rodoviária contabilizou 6 acidentes, dos quais resultaram um ferido grave, um ferido leve e danos materiais nas viaturas intervenientes. O Governo lançou um novo conjunto de apoios que abrange 23 municípios, entre os quais Porto Alegre e Marvão, no investimento de cerca de 4,2 milhões de euros destinado à reabilitação do litoral, linhas de água, encostas e outros recursos hídricos afetados pelas intempéries de janeiro e fevereiro deste ano. O Ministério do Ambiente indica que as intervenções, aliás, servem para dar resposta aos danos provocados pelas condições meteorológicas adversas e complementam os apoios já mobilizados para os territórios abrangidos pelas situações de calamidade e contingência. Águas do Vale do Tejo vai avançar esta quinta-feira com a reparação de uma rotura na conduta adutora do sistema da Póvoa, operação que poderá provocar constrangimentos e interrupções temporárias no abastecimento de água entre as 0 horas e as 18 horas. De acordo com as Águas do Alto Alentejo, as localidades potencialmente afetadas são Alter do Chão, Alter Pedroso, Seda, Chança, Cunheira, Cabeço de Vide, Val de Seda, Senhora da Vila Velha, Crato, Flor da Rosa, Aldeia da Mata e Monte da Pedra. Em comunicado, a empresa Águas do Alto Alentejo apela à moderação no consumo, limitando-o ao essencial para garantir a estabilidade do sistema durante os trabalhos. A reposição do serviço será feita assim que a intervenção estiver concluída e estejam reunidas as condições de segurança para o restabelecimento do abastecimento. O dispositivo de saúde montado para acompanhar as festas do povo de Cabo Maior, ativado pela Unidade Local de Saúde do Alto Alentejo na última sexta-feira, tem garantido resposta eficaz ao elevado fluxo de visitantes que percorre as ruas floridas desde sábado. Até ao final do dia de terça-feira foram registados mais de 200 atendimentos, a maioria de baixa gravidade. A operação integra um posto médico avançado instalado no Centro Comunitário de Cabo Maior, equipado diariamente com um médico, 2 enfermeiros e um técnico auxiliar, além do reforço no Centro de Saúde Local. Segundo Jorge Marques, coordenador do Task Force da Unidade Local de Saúde do Alto Alentejo, o balanço confirma que a capacidade instalada tem sido suficiente para responder à generalidade das situações.
1: Neste sábado, a Unidade Local de Saúde já atendeu no Centro de Saúde 81 pessoas, todas tiveram alta, felizmente, e do posto médico avançado atendemos até ao dia de ontem 123 pessoas, das quais só houve necessidade de transferir para hospitais 2 pessoas. Isso significa que a capacidade que temos instalada consegue dar resposta à maioria das situações. As situações são, felizmente, de pouca gravidade e prendem-se essencialmente com as situações de saúde das pessoas que visitam as festas, por um lado, e a meteorologia, por outro. O que temos então são hipotímias por causa do calor, desidratação e, infelizmente, também algumas quedas. O que é importante? Importante é que, quando se toquem para Campo Maior, venham com um protetor solar, com chapéu, tragam água e que não queiram fazer a visita toda de uma só vez. Descansem sempre que tiverem a oportunidade, façam caminhadas e descansem depois para fazer percursos curtos e não se cansarem, e vão sempre manter-se hidratados com a água que devem sempre transportar. Há muitos poucos de água, a organização assegurou, e há muitos pontos de água espalhados por todas as ruas que permite que as pessoas possam ir tendo a sua garrafa com água. Vamos continuar cá até ao próximo domingo e esperamos que as festas continuem a correr bem como têm corrido até agora, agradecendo a todos os profissionais também da Unidade Local de Saúde que permitem dar esta resposta extraordinária numa altura em que, para além do seu trabalho nos serviços, há também muita gente de férias e que é uma altura em que os recursos humanos estão também sempre empenhados numa série de situações.
2: Jorge Marques, duas...

0: Questões. Primeiro, se prevêem algum reforço de meios para o próximo fim de semana, o último fim de semana das festas do povo, e depois uma indicação, o que é que alguém que se sinta mal deve fazer durante as festas?
1: Primeiro, o planeamento do próximo fim de semana está a ser feito e sim, está previsto que possa haver, se for necessário, o reforço das equipas que estão no terreno. Quem se sentir mal deve sempre privilegiar o uso do 112, porque o atendimento 112 permite que as pessoas tenham o atendimento por técnicos sem informação adequada e o próprio Instituto Nacional de Emergência Médica tem um centro de atendimento CODU que está montado no posto de comando em Campo Maior e que permite fazer as chamadas que acontecem no perímetro das festas do povo. E isso é muito importante. Também podem fazer uma outra coisa, que é, tiverem à vista de uma patrulha de guarnição republicana ou de alguém do INEMO ou alguém dos bombeiros que está presente no dispositivo, também podem dirigir-se a essa pessoa e pedir o auxílio. São essas as duas vias que devem utilizar para garantir que tenham um socorro o mais rapidamente possível.
2: Declarações de Jorge Marques, que coordena assim a operação da Unidade Local de Saúde do Alto Alentejo nas festas do povo de Campo Maior. As entradas voltam a ser gratuitas na edição deste ano da Feira das Cebolas em Porto Alegre, contando o evento promovido pelo município com o apoio da Associação dos Agricultores do Distrito de Porto Alegre e também do Núcleo Empresarial da Região de Porto Alegre, o NERPOR. O certame vai decorrer entre os dias 10 e 13 de setembro e foi esta quarta-feira abordado em reunião de Câmara, na sequência da aprovação por unanimidade das normas de funcionamento e participação na feira. Neste ponto da reunião camarária, a Presidente do município, Firmelinda Carvalho, ausentou-se, não tendo votado por acumular tão bem funções de Presidente da Associação dos Agricultores do Distrito de Porto Alegre. O ponto foi então apresentado pelo vereador Rui Prestrelo, que deu assim conta dos últimos pormenores sobre esta edição.
3: A edição de 2026 da Feira das Cebolas decorrerá entre os dias 10 e 13 de setembro. Para esta edição, o município de Porto Alegre contará mais uma vez com a parceria da Associação dos Agricultores do Distrito de Porto Alegre, à semelhança da edição de 2025, mas acrescentando este ano o NERPOR também como parceiro. O município de Porto Alegre, enquanto entidade organizadora, vai coordenar e gerir todo o espaço da feira, disponibilizando a sua infraestrutura, que é o Parque de Feiras e Exposições, para os espetáculos ao ar livre, para os espaços também dedicados ao setor automóvel, às áreas de recreação e de lazer, portanto, tudo o que é de divertimentos, bares, fast food e venda ambulante, e também com o apoio, portanto, do seu pessoal. A receita do município é proveniente do valor da inscrição dos espaços no exterior do espaço, deste mesmo espaço, basicamente com os divertimentos, venda ambulante, bares e fast food. A Associação dos Agricultores do Distrito de Porto Alegre, enquanto entidade parceira, também vai disponibilizar, obviamente, a sua infraestrutura, a disposição de gado e os espaços confinantes à sede, sua localização. A receita da Associação dos Agricultores do Distrito de Alegre é proveniente do valor da inscrição dos espaços. O NERPOR, enquanto entidade parceira, vai disponibilizar também a sua infraestrutura, os pavilhões de exposição e também o pessoal de apoio que tem efeito à feira. A receita do NERPOR vai ser proveniente do valor da inscrição do espaço dos estandes no interior dos pavilhões do NERPOR. Salientar mais uma vez que o município não vai cobrar bilheteira e esta edição, à semelhança das anteriores, portanto, é de entrada livre. A nível dos horários, serão das 18 às 24 no primeiro dia deste setembro, serão no segundo dia das 17 às 24, no sábado das 12 às 24 e no domingo das 12 às 23h30. Portanto, será o encerramento às 23h30 no domingo.
2: A centenária Feira das Cebolas conta com uma mostra de atividades económicas, gastronomia, artesanato, espetáculos musicais, exposições pecuárias, entre outros atrativos. O jovem Lucas Sousa, natural do Distrito de Porto Alegre e a residir em Aldeia da Mata, no Conselho do Crato, vai disputar o Ironman 70.3 Cascais, uma das provas de triatlo mais exigentes do mundo. Em entrevista à Rádio Porto Alegre, o estudante universitário de 21 anos disse que o Alto Alentejo tem as condições ideais para a preparação que exige uma prova deste género, mas sublinha que poderiam haver mais apoios. O jovem admite que ser um atleta profissional nesta área do triatlo é muito difícil e destaca que o seu primeiro objetivo é mostrar que pode ser um atleta forte e

0: existente e ao mesmo tempo inspirar os jovens, demonstrando que é possível conciliar o desporto, uma vida saudável e os estudos.
1: Acredito que sim, que tenha as condições ideais, porque primeiro há muita altitude, ou seja, as estradas são muito íngremes e isso também, querendo ou não, ajuda muito para conseguir evoluir no desporto, principalmente na bicicleta, é algo que é bastante positivo, mas acredito que poderiam haver melhores condições e mais apoios para este tipo de provas. Para a natação, infelizmente tem que ir para uma piscina municipal, uma piscina descoberta, a única que existe é em Gaft, ou em Porto Alegre, mas em Porto Alegre está fechado, e outra opção é ir mesmo para uma barragem para nadar nas águas abertas. Eu tenho um treinador pessoal em Lisboa, em que eles passam os treinos via online. Normalmente a minha estrutura por semana são 2 vezes natação, 3 vezes ciclismo ou 4 vezes, variando muito com o volume e intensidade da semana, e 3 vezes por semana de corrida. Portanto, acredito que ser um atleta profissional nesta área do triatlo acaba por ser muito difícil, porque primeiro o meu objetivo é mostrar que posso ser um atleta forte e resistente ao mesmo tempo. Então, não acredito que queira levar a nível profissional, mas sim motivar as pessoas que é possível ter um estilo de vida saudável e conseguir conciliar duas coisas que as pessoas pensam que são completamente opostas, não é? Que é o treino de força e a endurance, como o triatlo, mas que elas simplesmente se complementam. Então, o meu objetivo principal é conseguir inspirar os jovens. Eu tenho 21 anos, mas as pessoas da minha faixa etária e até mais velhas, fico bastante contente quando às vezes me veem na rua e quando me veem, por exemplo, no ginásio em Porto Alegre e dizem que gostam do meu conteúdo, gostam daquilo que eu posto e que as motivo todos os dias para serem melhores, não só a nível de esporte, mas também a nível profissional. Eu penso que essa é a mensagem principal que eu quero passar para as pessoas, também aqui do distrito, porque, querendo ou não, quero mostrar todo esse lado de preparação e também que, ao mesmo tempo, é possível conciliar com os estudos. Eu estou na universidade também e conseguir mostrar que tudo é possível, basta ter determinação, resiliência e consistência e que as coisas chegam naturalmente.
0: Na sua estreia no Ironman 70.3, em Cascais, a ambição de Lucas é ficar no top 100 do seu escalão, num universo de atletas que deve ultrapassar as 300. A prova de triatlo, marcada para o dia 17 de outubro, junta 1,9 km de natação, 90 km de bicicleta e 21 km de corrida.
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